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0: São 2 da manhã.
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3: Hoje vamos falar aqui um bocadinho da ligação que existe entre o nosso sistema digestivo e a saúde da mulher. É assim um tema um bocadinho complexo, mas eu vou tentar falar aqui de algumas coisinhas simples. Então, queria começar com uma ideia simples. Quando nós falamos num sistema digestivo, geralmente pensamos logo no nosso estômago e no nosso intestino. Mas o sistema digestivo, ele começa, não começa no estômago, aliás, ele começa na nossa boca, e se formos um bocadinho mais longe, até começa aqui no nosso cérebro. Os estímulos visuais, os cheiros, influenciam aqui também a nossa digestão. Por exemplo, se nós comemos muito rápido, se comemos em stress, se não mastigamos bem, todo o nosso processo digestivo ele pode ficar comprometido. Se temos uma alimentação mais desregulada, à base de alimentos processados que nos inflamam mais, aos poucos nós vamos fragilizando aqui a nossa saúde digestiva. E isso ao longo do tempo vai ter impacto, primeiro, na forma como nós nos sentimos, na nossa energia e também, no caso aqui das senhoras, no equilíbrio hormonal e na saúde como um todo, como é óbvio. Muitas vezes as pessoas relatam que determinada questão de saúde ou sintoma mais grave surgiu de repente, mas se nós analisarmos sempre para trás, já existiam pequenos sinais de desregulação muito antes, ou seja, nós vamos enchendo o nosso copo com pequenas gotas e muitas vezes nós só nos apercebemos quando ele transborda e molha a mesa, aqui usando uma metáfora. Na medicina chinesa, o nosso sistema digestivo é central a nível de saúde. Nós, quando falamos em sistema digestivo em medicina chinesa, falamos no órgão base estômago e para nós é o centro da nossa produção de energia de sangue. E isto é essencial na saúde da mulher porque o sangue é o que nutre o nosso útero e que ajuda aqui na regularização do nosso ciclo menstrual. Quando a digestão não está equilibrada, o corpo começa a dar alguns sinais. Muitas vezes isto começa de forma subtil, sentimos mais inchaço, parece que a nossa digestão está mais lenta, sentimos cansaço após as refeições e principalmente ali a seguir ao almoço, começamos a ter aqui algumas alterações intestinais e com o tempo podem surgir alterações também no ciclo menstrual ou desequilíbrios hormonais mais marcados. Aliás, às vezes até aqui uma junção das duas coisas, às vezes há aqui algumas alterações a nível digestivo, por exemplo, no início da adolescência nas meninas e consequentemente aqui é muito associada à questão hormonal e vice-versa. Aqui é uma ligação mesmo muito estrita nas duas coisas. Para quem não está familiarizado com uma consulta de medicina chinesa, numa primeira avaliação nós vamos explorar uma série de sintomas, hábitos, vamos ver história de vida, história familiar e usamos também aqui algumas ferramentas de observação. E uma das mais importantes que nós usamos é a observação da nossa língua. A língua funciona aqui como um espelho do que se passa internamente. Muito antes de existirem os meios complementares de diagnóstico que nós temos atualmente, como ecografias, ressonâncias, a observação da língua era uma ferramenta importante de diagnóstico. E vou dar aqui alguns exemplos para tentar explicar de que forma é que nós conseguimos perceber algumas coisas. Por exemplo, uma língua muito pálida, assim muito branquinha, na medicina chinesa pode indicar deficiência de energia ao sangue, ou seja, traduzindo, pode estar associada a situação como anemia, déficit de ferro ou cansaço crónico. Uma língua muito inchada, que parece que não cabe na boca, com marcas dentárias, aquelas marquinhas de dentes assim à volta, sugere geralmente fragilidade digestiva e retenção de umidade e traduzindo, estamos aqui a falar numa possibilidade de uma digestão mais lenta, mais retenção de líquidos, poderá haver aqui alterações metabólicas ou até já uma inflamação de baixo grau. Uma língua, por exemplo, com uma capa espessa e esbranquiçada, na medicina chinesa indica a acumulação a dificuldade digestiva. E hoje sabemos que isso pode estar associado a uma desbiose intestinal, ou seja, um desequilíbrio do nosso microbioma intestinal. Haver mais fermentação, gases e mais inchaço. Depois temos também aqui um extremo que é uma língua mais vermelha. Na medicina chinesa isto dá-nos uma indicação de calor interno, de inflamação. Ou seja, estamos a falar aqui de um processo inflamatório, muitas vezes um quadro de stress, alterações hormonais ou até mesmo de irritação gastrointestinal. Ou seja, estamos a falar de linguagens diferentes, mas muitas vezes a descrever o mesmo fenómeno no corpo. Resumindo, uma língua com capa branca ou amarelada pode ser um sinal indireto de desbiose. A língua deve ter idealmente assim um aspecto mais cor de rosinha, mas claro, a observação da língua tem que estar contextualizada em todo o quadro clínico. A pessoa pode ter uma língua cor-de-rosa e aparentemente está tudo bem, mas existirem outros sinais e sintomas que nos indicam que há alguma desregulação ao nível do sistema digestivo. No entanto, quando é ao contrário, ou seja, quando existe ali alguma presença de uma capa branca ou amarela, geralmente já existem mesmo alterações. Há outro sinal também muito importante e que podemos e devemos observar e que muitas vezes as pessoas não gostam muito de aprofundar em consulta, que são as fezes. Os adultos, aqui a título de exemplo, ficam muitas vezes 2-3 dias sem ir à casa de banho e acham que é normal, e geralmente nós com as crianças andamos sempre muito atentos ao intestino, se a criança vai regularmente à casa de banho, mas na vida adulta parece que começamos aqui a não valorizar tanto. A obstipação é geralmente definida como patológica quando temos períodos de 4 dias ou mais sem ir à casa de banho. No entanto, é importante nós percebermos que nesse caso estamos a falar de um estadio de doença, mas entre a doença e a saúde existe aqui um caminho, uma desregulação. Então, se eu não vou à casa de banho durante 2 ou 3 dias, se isto é constante, é um sinal importante que algo não está bem e não podemos normalizar. A observação das fezes dá-nos informação direta sobre o nosso funcionamento do intestino. Existe uma escala que todos podemos consultar, que é a escala de Bristol. É uma escala visual que nos ajuda a classificar as nossas fezes. Sim, de uma forma muito simples, vou também dar aqui alguns exemplos de tipos de fezes e possibilidade aqui de situações associadas. Ou seja, umas fezes muito moles podem indicar que há má absorção a nível intestinal, isto depois influencia a nível de nutrientes. Pode também ser um indicativo de lá estar de inflamação e de um desequilíbrio do nosso microbioma. Fezes muito secas podem estar relacionadas com desidratação, trânsito intestinal lento ou falta de fibra. Evacuações irregulares podem refletir desregulação do eixo entre o nosso intestino e a nossa produção hormonal e até a influência do stress, o famoso síndrome do intestino irritável. Voltando agora aqui um bocadinho atrás ao tema da saúde da mulher, hoje sabemos que o intestino tem um papel direto na regulação hormonal. A título de exemplo, hoje também sabemos que existe um conjunto de bactérias que se denomina como estroboloma, que ajuda aqui, elas ajudam-nos a metabolizar o estrogênio. Quando o intestino está desequilibrado, o estrogênio também não é bem regulado. Isso pode contribuir ao longo do tempo para condições como ovários poliquísticos ou endometriose, que são doenças atualmente mais conhecidas. Além disso, cerca de 70% do nosso sistema imunitário está no intestino, ou seja, o intestino fragilizado é também um sistema imunitário mais vulnerável e um corpo mais propenso à inflamação. O nosso intestino não serve só para digerir comida, ele também ajuda aqui na regulação das nossas hormonas. Por exemplo, mais um exemplo, quando o intestino não está saudável, como no caso da tal obstipação frequente, o corpo pode reabsorver estrogênio em excesso, ou seja, porque o nosso intestino é aqui uma via de excreção. E se ele não está bem, ele não vai conseguir excretar e vai voltar a absorver, e daqui aquela ligação também com a questão da endometriose e dos ovários poliquísticos, que são geralmente patologias que estão aqui muito dependentes de uma dominância de estrogênio. Ou seja, se eu tenho um intestino muito desregulado desde uma idade muito precoce, eu possivelmente na vida adulta posso ter uma série de alterações hormonais. Portanto, é muito importante nós olharmos para a nossa saúde digestiva desde cedo. E nestes padrões assim de obstipação frequente, muitas vezes há o tal inchaço, mas há também aqui muito associado uma TPM, ou seja, uma tensão pré-menstrual mais intensa, mais tensão mamária. Mulheres com desequilíbrios intestinais muitas vezes relatam também ciclos irregulares. E aquelas borbulhinhas que aparecem antes da menstruação, que muitas vezes também se refere aqui que é das hormonas, não são só as hormonas, porque se o intestino está desequilibrado pode dificultar a eliminação de toxinas e piorar também problemas de pele. E não fica por aqui, o intestino também produz substâncias que influenciam o nosso humor. Por isso, alterações intestinais podem estar ligadas a mais irritabilidade ou ansiedade, especialmente aqui antes da menstruação. Cuidar do intestino é cuidar das nossas hormonas, e algumas coisas simples que nos podem ajudar são comer mais fibra, legumes, frutas, sementes. No entanto, queria só fazer aqui uma ressalva. Em casos de maior desregulação, principalmente quando isto já dura muito tempo, é necessário um acompanhamento profissional, porque se os bichinhos que nós temos no intestino não estão habituados a ter acesso à fibra, ou seja, se nós aumentamos muito rápido esse consumo, não comemos legumes durante anos e de repente começa a comer uma grande quantidade, não vou ter capacidade digestiva para o fazer e vamos ter aqui alguns sintomas mais desagradáveis. Portanto, aqui é sempre necessário algum acompanhamento profissional. Depois também é muito importante incluir alguns alimentos fermentados, beber água suficiente. É muito frequente eu observar em consulta que existe um baixo consumo de água e às vezes é uma coisa tão simples e que faz muita diferença. E por último, mas muito, muito importante, reduzir aqui os alimentos ultraprocessados. E como estou sempre a dizer, pequenas mudanças fazem uma grande diferença na nossa saúde, portanto, tentar comer com calma, mastigar bem, se estiver alguém a almoçar neste momento, tentar mesmo estar mais consciente durante a refeição e fazer mesmo uma boa mastigação, evitar estar a pensar no que temos para fazer a seguir, pronto, evitar ter refeições em stress, preferir alimentos quentes e cozinhados quando estamos com alguma dificuldade digestiva, tentar manter alguns horários regulares e evitar os alimentos que inflamam e irritam o nosso sistema digestivo, como o café, o álcool, o açúcar, o excesso de trigo e de laticínios de vaca. E acima de tudo, observar o corpo, porque ele fala connosco todos os dias. E quanto mais cedo nós ouvirmos o nosso corpo, mais fácil é nós prevenirmos desequilíbrios maiores e também procurarmos ajuda. Cuidar da digestão é cuidar da saúde hormonal, da nossa imunidade e do nosso equilíbrio global.
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0: São 4 da manhã.
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0: 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Nos dias de hoje, a capacidade para administrarmos o nosso tempo assume um papel cada vez mais importante, quer na nossa vida pessoal, quer na nossa vida profissional. Uma gestão de tempo eficaz traz diversos benefícios. Ao realizarmos as nossas tarefas diárias num período curto de tempo, temos maior disponibilidade para investir em atividades de enriquecimento pessoal ou simplesmente relaxar, o que contribui para reduzir os níveis de stress e permite-nos encarar cada dia com uma energia renovada. Pense nisto e seja feliz. Se não somos capazes de definir o nosso espaço e cedemos constantemente às necessidades ou pedidos dos demais, a pouco e pouco, dentro de nós, começa a crescer um grande conflito. Quando esta situação se mantém durante algum tempo, sentimos-nos cada vez mais tristes. A nossa autoestima sofre sérios danos. O facto de não conseguirmos agradar a todos não impede que continuemos a ter uma atitude exemplar de tolerância para com essas pessoas, pois quem não partilha a nossa opinião merece na mesma o nosso respeito. Pense nisto e seja feliz. Volte atrás quantas vezes for necessário. Isso não é fraqueza, é sabedoria. Mude, mude quando necessário e não se prenda a conceitos rígidos. Lembre-se sempre que todos os dias há uma nova oportunidade de mudança, um novo recomeço, à espera de uma nova atitude. Só o que está morto não muda. É preciso saber virar a página, concluir um ciclo e recomeçar sempre. Vamos resgatar a nossa lista de sonhos que estava esquecida. Sem sonhos, a vida é levada sem direção. Quantas pessoas não vê por aí que no final da vida sentem-se frustradas por não terem corrido atrás do que sonhavam, vivendo uma vida de comodismo e inércia? Sobre este assunto, Freud, o famoso psiquiatra, disse um dia esta sábia frase: quando a dor de não estar a viver os seus sonhos for maior do que o medo da mudança, a pessoa muda. Pense nisto e seja feliz. Já deve ter percebido que existem dias em que não está tão otimista e tão forte como o habitual. Isso acontece porque você é um ser humano, não é uma máquina ou um robô. E como ser humano, tem altos e baixos, pois é feito de emoções e sentimentos. Existem dias em que iremos precisar de uma mão amiga para nos levantar, de um ombro para chorar e de um abraço para confortar. Ao permitir-se pedir ajuda, também está a ser forte, pois só os fortes sabem pedir ajuda. Quantas vezes sentimos que não temos força, que não somos capazes de ultrapassar os problemas? Como seres humanos, esses pensamentos são normais em nós. O que já não é normal é mergulharmos na tristeza e na decepção ao ponto de deixarmos de lutar. Independentemente de estar a viver dias tristes, lute até ao fim por dias melhores. Mantenha o otimismo na sua mente. Lembre-se que depois de uma noite escura, vem sempre um dia lindo de sol. Pense nisto e seja feliz. Antes de decidirmos pelo caminho mais fácil, é importante refletirmos sobre os valores que norteiam as nossas vidas e o quanto é importante agir em conformidade com as nossas crenças. Ninguém pode ser feliz e ter uma vida satisfatória se não se conhecer minimamente a si próprio, a sua personalidade, os seus defeitos e aptidões. É necessário que entendamos a importância de viver em conformidade com aquilo que acreditamos. Temos que ser persistentes nos objetivos que traçamos para a nossa vida e não podemos vacilar ao primeiro tombo. Pense nisto e seja feliz.
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0: São 5 da manhã.
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0: São 6 da manhã.
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2: Como todos sabem, o que eu tenho aqui dito, ou melhor, tudo o que eu vou aqui aconselhando para termos mais saúde e sermos mais felizes através do controle das emoções e do conhecimento dos nossos sentimentos, tem o respaldo dos grandes mestres do passado, isto é, tem a ver com aquilo que eles disseram e, em alguns casos, também alguns do presente. Efetivamente, mais de 90% dos temas das nossas conversas são frutos do que tenho lido, do que tenho aprendido em centenas de aulas e conferências a que tenho assistido, e talvez menos de 10% são frutos das minhas experiências pessoais e da minha reflexão de cerca de 50 anos de vida pública. Bom, portanto, a minha declaração de interesse, se assim se pode dizer, é pouco vaidosa, porque reconheço o muito que aprendi com os mestres, que aliás ainda há pouco tive o cuidado de introduzir no Facebook uma quantidade significativa de afirmações deles, portanto, dos mestres, e não tanto das minhas intuições pessoais. Porém, os mestres que tenho seguido, em especial Confúcio, Lao Tse, Buda, Jesus Cristo, Santo Agostinho e, mais recentemente, até Auguste Cury, Freud, Jung e outros, deram-me os conhecimentos suficientes para fazer as afirmações que aqui faço, sem medo de poderem ser questionadas por corporações que sempre defenderam os seus interesses, e bem, o que não é o meu caso, que faço tudo isto pro bono. Perguntarão, porquê é que eu digo isto? E porquê é que hoje faço este pequeno preâmbulo? A razão é simples, é que hoje vamos seguir Carl Jung, um dos maiores psicólogos do século XX, para não haver questionamentos sobre a veracidade do que eu aqui vou afirmar. Claro que o objetivo é sempre o mesmo, ajudar os ouvintes a evitarem as emoções tóxicas e traumáticas que nos foram ensinadas ou que nós herdamos, e ao mesmo tempo evitar que elas nos destruam a saúde e nos levem a viver uma vida angustiada e infeliz como está a acontecer hoje em todo o mundo, como nós temos aqui referido. De resto, até esta conclusão não é minha, mas do Auguste Cury, que nos diz que estamos hoje perante a geração mais triste e deprimida, a precisar de muitos estímulos para usufruir de migalhas de prazer. Ok, vamos então ver o que nos diz Carl Jung a propósito da origem da angústia, da tristeza e depressão que nos traz doentes. Diz ele, a sociedade ainda se agarra firmemente à noção de que a ansiedade e a depressão têm origem em alterações dentro do cérebro. Infelizmente, muitos médicos comuns ainda aceitam esta teoria em detrimento dos seus pacientes, que são medicados como se tivessem algum problema orgânico, isto é, alguma deficiência palpável dentro do cérebro. E acrescenta Carl Jung, os psicofármacos tornaram-se a nova forma de medicamentos. No entanto, esses psicofármacos não são o mais eficaz em curar as pessoas e muitas vezes são apenas a muleta para aqueles que não querem resolver os seus problemas psicológicos. Fim de citação, portanto, aqui acaba aquilo que diz com muita propriedade Carl Jung. Isto é, Carl Jung acreditava que a maioria dos casos de ansiedade e depressão não são o resultado de um cérebro defeituoso, mas de um modo de vida defeituoso. Aliás, é isto mesmo que nós temos aqui visto semana após semana, mês após mês. São as nossas crenças e preconceitos, algumas de nascença, outras aprendidas em família e na sociedade, que nos criam as emoções tóxicas e traumáticas que depois nos destroem lentamente, mais tarde ou mais cedo, e às vezes até, infelizmente, mais cedo do que tarde. E nós não sabíamos disso. Vamos ao médico, ele pouco pode fazer por nós. Nós vivemos uma vida defeituosa, conforme nos ensina Carl Jung. E essa vida defeituosa é que nos leva a um autossuicídio permanente. Diz ainda aquele autor e grande psicólogo que, felizmente, existem formas alternativas de tratar a ansiedade e a depressão. Bem assim, as crenças, os preconceitos, os juízos e os raciocínios que nos adoecem cada vez mais. E Jung aponta alguns conselhos, sem medicação, para enfrentar e vencer estes traumas psicológicos e emocionais. O primeiro deles é seguirmos uma boa dose de compreensão psicológica sobre o que está a acontecer connosco e o que é necessário mudar em nós e não nos outros. Cá está a ideia que eu tenho aqui desenvolvido e que um dia destes voltarei a ela, e que é a de que não é tentando mudar os outros para que eles se portem como nós queremos. Não é isso que resolve o nosso problema. Porém, a grande causa do bullying, da violência doméstica, das discussões em família ou entre amigos, e até de alguns homicídios ou agressões violentas, tem a sua origem nesta crença traumática que todos nós temos de que os outros seriam melhores e viveriam melhor se seguissem os nossos conselhos. Caro ouvinte, por muito que lhe custe acreditar ou aceitar, não dê conselhos se não lhes pedirem. Não obrigue ninguém a seguir o que você quer que eles sigam. Nem os filhos seguem os nossos conselhos. Eles seguem apenas os nossos exemplos e nem todos os seguem. Quem tem vários filhos sabe que nem todos seguem os exemplos dos pais, muito menos os conselhos. E aqui, sabe qual é o problema verdadeiramente importante? É que você, caro ouvinte, dá conselhos. Você diz, faz o que te digo, porque eu tenho razão. Piora. Você diz, se não fizeres o que eu te digo, depois não te venhas cá queixar. Ou pior ainda, você diz, faz o que eu te digo, senão vais apanhar. E aqui está o grande problema da violência doméstica. Só que o paradoxo é este. O outro pode até ficar ferido na sua violência. Fazer ou não fazer o que você quer. Mas sabe qual é o grande, grande problema? É que em todas estas situações, quem fica prejudicado emocionalmente, isto é, quem está a dar cabo da saúde, a tornar-se infeliz e angustiado, é quem tenta mudar o outro. Ou quem tenta que o outro faça o que nós queremos que ele faça. Bom, como diz Leandro Carnal, um dos grandes conferencistas que pode ouvir no YouTube, por exemplo, ele diz que quem atira uma brasa ao outro, em qualquer circunstância, já queimou a sua mão. Isto é, quem dá conselhos sem serem pedidos, os quais em regra não são seguidos, como já vimos, quem quer obrigar o outro a fazer o que devia ser feito, quem comenta, quem critica, quem julga ou quem culpa o outro, ainda que sejam pessoas do nosso círculo próximo, em primeiro lugar está a arranjar problemas emocionais na sua saúde e a ser infeliz e angustiado. Porquê? Porque nunca o outro vai corresponder exatamente à nossa expectativa. Nunca o outro faz o que nós gostaríamos que ele fizesse. E quem fica frustrado é quem critica, é quem julga ou culpa. E o outro pode até ignorar olimpicamente toda a nossa preocupação. Veja como isto é curioso. De resto, até há vários provérbios que demonstram isso. Por exemplo, quem quer faz, quem não quer manda. Logo, é melhor fazermos o que pudermos e o que nos compete fazer e deixar de sofrer com o que não podemos mudar no outro, como sugeri num dos nossos últimos programas, numa das nossas últimas conversas. É difícil de aceitar tudo isto que lhe acabo de dizer, caro ouvinte? É, claro. Eu sei que é muito difícil de aceitar. E sabe porquê que é difícil de aceitar? Porque você e eu próprio fomos educados para pensar como pensamos. E achamos que a nossa autoeducação, a nossa razão, a sua razão e os seus valores é que são os corretos. Mas podem não ser. Imagine que era educado noutra sociedade com outros valores. Por exemplo, a sociedade nórdica do norte da Europa, onde os filhos saem de casa muito cedo e depois pouco ligam aos pais. Agora, a este propósito quero pedir-lhe uma coisa. Tente mudar você, porque como diz Mário Cortella, se mudar é difícil, não mudar é fatal. E é fatal neste aspecto. Somos nós que nos suicidamos com os nossos comportamentos mentais. com os nossos comportamentos emocionais e até, veja bem, espirituais. Sendo certo que as nossas emoções determinam o nosso processo mental e determinam também o nosso progresso espiritual. Um dia falaremos disto. E as pessoas não sabem disso porque a educação tradicional não tem uma única disciplina que trate das emoções. Mas a escola não nos diz como é que nós podemos ter uma vida emocional correta. Portanto, e voltando a Carl Jung, ele diz-nos o seguinte: o segundo passo, portanto vimos até aqui o primeiro, o segundo passo não é prescrever medicamentos, mas ter uma dose de compreensão psicológica e emocional sobre o que está a acontecer na vida e o que é necessário para mudar. E acrescenta Carl Jung: as pessoas acreditam, ou foram levadas a acreditar, que a vida é fácil. Não vamos ter de enfrentar problemas na vida e todas as dificuldades devem ser evitadas. É exatamente isto que está a acontecer há já alguns anos com a criação das novas gerações. A partir, nomeadamente, a partir dos anos 80, os pais começaram a dar tudo aos filhos em vez de lhes ensinarem valores, como a poupança, como o respeito pela natureza, ou até o consumo regrado em vez das compras compulsivas, a literacia financeira, em vez de gastarem o seu dinheiro dos pais à toa, etc, etc, etc. Aliás, ainda agora vimos um estudo nacional na televisão que nos disse que os portugueses são os piores neste aspecto e cerca de 70% ou 80% não sabem ou não respeitam o dinheiro e o seu rendimento. E você, caro ouvinte, pergunta: o que é que isto tem a ver com as emoções, a saúde e a felicidade? Então eu respondo-lhe: as pessoas, enquanto jovens, são criados com tudo. Os pais tentam dar-lhes tudo o que eles pedem, talvez porque os próprios pais não terem passado dificuldades. Só que, e aqui está o grande problema, os filhos, mais tarde ou mais cedo, vão entrar na vida ativa. Os filhos vão defrontar-se com dificuldades. E eles, nessa altura, nem sabem o que é isso, porque nunca tiveram as dificuldades. Os filhos, isto é, as novas gerações, que neste momento já não são assim tão novas, vão ter frustrações no emprego, vão ter frustrações no casamento e nas relações sociais, e eles não sabem como contornar essas dificuldades. Porquê? Porque não foram ensinados em casa. Então, o ouvinte perguntará: qual é o problema? O problema é este: as novas gerações vão sofrer inutilmente. Vão gerar emoções tóxicas e traumáticas que lhes vão destruindo a saúde. Cá está, porque é que a sociedade neste momento está a ter problemas destes por todo lado. As novas gerações enfrentam então um mundo para o qual não estavam preparadas. E derivam para onde? Derivam para a droga, para o álcool e para a violência. Isto é, são infelizes e tentam usufruir alguns minutos de prazer com droga, com álcool e outras soluções pouco dignas, como diz Augusto Cury, após milhares e milhares de horas de tratamento psicológico desta sociedade doente. Você, caro ouvinte, dirá: mas nem todos são assim. Claro, porém, veja o que se passa com o aumento exponencial do consumo da droga. Veja o que se passa com os festivais, como eu aqui tenho referido, em que os jovens acham que os músicos são fantásticos e fabulosos, que merecem até horas e dias de espera para comprar os bilhetes. Porém, logo que começa o espetáculo, consomem milhares de litros de cerveja e já nem podem apreciar a tal música fantástica, como eles diziam. Tudo isto é fruto de emoções tóxicas que desequilibram o ser humano, que o levam a ter cada vez mais doenças, a encher os hospitais e os médicos cada vez mais esgotados e frustrados, como vimos também na comunicação social. Bom, muito mais haveria a dizer sobre o que nos ensinou Carl Jung, que está perfeitamente atual, como Augusto Cury e outros nos mostram. Isto fica para programas próximos. Hoje vou deixar algumas sugestões, direto ou indiretamente relacionadas com tudo aquilo que eu disse e que os ouvintes podem seguir para ter mais saúde e serem mais felizes, como nos ensinam os grandes mestres. Primeira sugestão, muito rapidamente: aceite os outros como eles são, em vez de os tentar mudar. Se tiver que mudar alguém, Monte-se a si mesmo, caro ouvinte. E não esquecer o que disse Confúcio. Quando vires um homem bom, tenta segui-lo. Quando vires um homem mau, examina-te a ti mesmo. Talvez o problema seja o teu julgamento e não aquilo que vês no outro, digo eu. Segunda sugestão. Seja menos exigente consigo e com os outros e, se tiver de exigir, exija a sua própria mudança, a começar agora mesmo, não a dia para a semana. Se fizer isso, verá que terá mais paz e menos ansiedade, porque você pode mudar para melhor, se quiser e souber, claro. Mas, creio eu, que estes programas alguma coisa ajudam. Terceira sugestão, não se disperse. Não sofra com o que lhe é estranho. Isto está fora do seu controle. Ninguém pode ir chorar a todos os funerais. E alheie-se das notícias ruins, que muitas vezes são objeto dessas mesmas notícias para o agarrar à televisão numa certa curiosidade mórbida. Isto não é por acaso, mas não faça isso. Você, caro ouvinte, está a sofrer com o que lhe é alheio e não pode mudar absolutamente nada. E você quer isso? Quarta e última sugestão por hoje. Desenvolva emoções positivas. Valorize mais o que tem. Seja grato por estar vivo e sofra menos por não ter ou não ser aquilo que acha que lhe falta. Verá, caro ouvinte, que sentirá logo uma paz interior que não há nada que pague, que lhe fará bem à saúde. Um bem que não há dinheiro que pague nem nenhuma outra contrapartida.
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1: A equipa de competição da Escola Municipal de Atividades Aquáticas de Erganil encerrou a sua participação no Circuito Municipal de Escolas de Natação com a melhor prestação da época. Na 8ª e última concentração, realizada em junho, na Piscina Municipal Exterior de Tondela, a formação erganilense alcançou um total de 101 pontos, sendo apenas superada pela equipa de Castro Daire, vencedora do circuito. Para este resultado, contribuíram 6 primeiros lugares, 10 segundos lugares, 6 terceiros lugares, 2 quartos lugares e 1 quinto lugar, além de outras classificações positivas. A estafeta de Erganil terminou a competição na 7ª posição. A equipa de Erganil foi representada por 14 nadadores. Beatriz Santos, Beatriz Vasconcelos, Benedita Soares, Benedita Teixeira, Bianca Martins, Dânia Rodrigues, Dinis Rodrigues, Duarte Brito, Gonçalo Pedroso, José Pedro Martins, Laura Moreira, Lourenço Lopes, Martim Vasconcelos e Valéry Norine, sob a orientação dos professores Rodolfo Neves e Cláudio Cordeiro. Após um período de consulta pública e discussão, no âmbito de um grupo de trabalho da Assembleia Municipal de Penacova, foi aprovado o Regulamento Municipal de Atribuição de Benefícios Sociais aos Bombeiros Voluntários de Penacova. Entre os direitos e benefícios sociais, destacam-se a atribuição de bolsas de estudo, isenção de taxas urbanísticas, apoio ao arrendamento para habitação própria ou permanente, reembolso de despesas realizadas no concelho, em áreas como consultas médicas, creche ou similares, entre outras. O regulamento foi aprovado na Assembleia Municipal de Penacova por unanimidade, com os votos do PSD, PS e Chega. Os novos apoios sociais aos bombeiros voluntários de Penacova entrarão em vigor em janeiro do próximo ano. Decorreu recentemente, na sede do Lions Club de Erganil, a transmissão de funções desta instituição para o ano leonístico 2026-2027, que este ano celebra 50 anos de existência. Após uma intervenção de agradecimento pela colaboração de todos os companheiros do clube, Graça Muniz, presidente do Lions Club de Erganil, fez um balanço da atividade desenvolvida ao longo do último ano, cujo balanço é claramente positivo. Por seu turno, após o formal ato da transmissão de funções, usou da palavra Ricardo Pereira Alves, que assume agora as funções de presidente da direção e que contará com Graça Muniz como secretária, João Travassos como tesoureiro, José António Coimbra Alves como vice-presidente e Fernando Simões como diretor de sócios. O dirigente começou por agradecer a Graça Muniz pelo excelente trabalho realizado, reafirmando a sua motivação para dignificar a história do clube, reforçando a sua missão no apoio aos socialmente mais desprotegidos, acrescentando ações inovadoras em prol da comunidade. O município de Vila Nova de Poiares celebrou protocolos de colaboração com 2 IPSS do concelho, a Irmandade de Nossa Senhora das Necessidades e a Associação de Desenvolvimento Integrado de Poiares, numa iniciativa que reforça a parceria existente entre a autarquia e as entidades que diariamente prestam apoio fundamental à população. Estes protocolos visam contribuir para a melhoria das condições de funcionamento das instituições e para o desenvolvimento de atividades e respostas dirigidas aos seus utentes, promovendo o envelhecimento ativo, o bem-estar, a inclusão social e o combate ao isolamento. crescimento, numa lógica de proximidade e acompanhamento permanente. A principal novidade destes acordos traduz-se no aumento de 30% do valor das transferências anuais atribuídas pelo município às IPSS abrangidas. Um reforço significativo que pretende dotar estas entidades de maiores condições para prosseguirem a sua missão.
0: O estado do tempo nas próximas 24 horas.
1: Céu pouco nublado ou limpo, possibilidade de ocorrência de chuva fraca ou chuvisco no litoral norte e centro até meio da manhã. Aumento temporário de nebulosidade no interior norte e centro durante a tarde, com possibilidade de ocorrência de aguaceiros e trovoada. Vento fraco a moderado. Possibilidade de formação de neblina ou nevoeiro matinal. Pequena descida da temperatura mínima nas regiões do interior. E com a previsão do estado do tempo, fica assim completo este bloco informativo. Tenha a continuação de uma ótima quinta-feira.
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1: Olá, muito bom dia. 8 da manhã, nesta quinta-feira, 9 de julho. Sejam bem-vindos aqui à emissão na RCA, Rádio Clube de Arganil. Estamos prestes a ter por aqui mais um amanhecer. Fique na nossa companhia. Para já temos notícias de âmbito nacional e internacional através do simultâneo com Antena 1.
2: Madeira, 7 nos Açores. Na Jornal Eduarda, a crise da água em Almada.
3: 6 da manhã, torneira aberta à espera da água. É assim em Almada, em várias localidades de 6 freguesias. O repórter Gonçalo Costa Martins está nesta altura no Funchalinho. É uma das zonas afetadas. Vamos saber se a água voltou a horas. Donald Trump garante à saída de Ankara que o Irão quer entrar num acordo com os Estados Unidos, na mesma altura em que lançava uma segunda vaga de ataques sobre o Irão. O último mês de junho foi o mais quente de sempre na Europa Ocidental. Revela os últimos dados do Copérnicos, o sistema europeu que monitoriza a Terra.
2: Em Portugal hoje está mais fresco do que nos últimos dias. É esta hora 22 graus, Ponta Delgada e Faro, 21 Funchal, Lisboa e Coimbra 18, Porto com 17. Edição de Eduardo Maio.
3: A água devia voltar às torneiras em Almada, nas zonas que estão desde ontem a sofrer o corte noturno a partir das 6 da manhã, mas o regresso parece que não foi pontual em Almada. Gonçalo Costa Martins, estás numa das zonas atingidas pela supressão do abastecimento, no Funchalinho. Já há água para os cafés aí?
4: A água está a ser muito irregular aqui o regresso no Funchalinho. Já falei com vários moradores esta manhã que ora me diziam que ainda não havia água, e esta pergunta foi feita por volta das 7, portanto uma hora depois desse corte, mas outras pessoas também diziam que sim, que já havia, mas que não tem pressão suficiente. E eu estou num café que comprova essa falta de pressão, porque a máquina de onde habitualmente saem os cafés não tem a pressão suficiente para funcionar, para que os cafés saiam. E então a dona do café, Ana Monteiro, trouxe uma máquina mais pequena de casa, e eu vou-lhe perguntar, Ana, foi a solução que arranjou hoje ou já nos últimos dias tem sido assim?
5: Tem sido assim. Há 3 ou 4 dias que é assim.
4: E é a solução provisória que arranjou?
5: Sim.
4: A bocadinha até estava a dizer que é como se estivesse a brincar.
5: Agora estamos a fazer de Barbies. Estamos a brincar com a casa das bonecas, né? Porque já viu...
4: É uma máquina de facto pequena. Em comparação com a outra que está mesmo ao lado, a máquina grande são 3 vezes a máquina pequena.
5: É.
4: Portanto, vai tirando um café de cada vez.
5: Sim.
4: E assim se tem vivido. Tem sido difícil gerir aqui depois no café a oferta, digamos, do estabelecimento por causa da falta de água?
5: Sim, tem. E a solução que há é que esta dá para tirar café que é mesmo da marca, né? Não é de cápsula. Tive uma aí de cápsulas e eu, a única solução é esta, porque vou tirar café e o café é, pronto, é da marca. E é outra coisa, não é? Porque a bonde, as cápsulas que eu tenho em casa não é igual, né? E esta sempre tira um cafezinho melhor.
4: Refeições também. Houve refeições que deixou de conseguir fazer porque tem menos água, apenas pode contar com a água engarrafada?
5: Não há água. Temos dias que não temos água. Corre um fiozinho.
4: E hoje já, a pressão já está a aumentar?
5: A pressão está a aumentar, mas não é suficiente para aquecer esta máquina. Esta máquina para tirar café, este ponteiro branco que está aqui tinha que estar no 8. O ponteiro está no 2 ou no 3.
4: Ainda falta quase o dobro, não é?
5: Vamos ver a que horas é que nós vamos ter máquina para tirar café.
4: Ficamos aqui com este testemunho. Muito obrigado, Ana Monteiro, dona deste café, já há 9 anos, instalada aqui no Funchalinho. E também para dar esta imagem final, Eduarda, falava há bocadinho com uma cliente que descrevia que também tem faltado água nos últimos dias e que já vai de forma engenhosa procurando ter reservatórios em casa. Ora são garrafas, ora são alguidares. Diz que esta manhã foi buscar a maior panela que tinha em casa, foi a expressão que ela disse, a maior panela, para conseguir guardar um pouco mais de água quando ela começasse a regressar com regularidade e assim guardar mais um pouco de água.
3: Reportagem em direto do Gonçalo Costa Martins, no Funchalinho, em Almada. Ele vai continuar ao longo da manhã a percorrer o concelho nas zonas que estão mais atingidas pela supressão do abastecimento. Como ouvimos aqui, muito irregular o regresso da água esta manhã a uma das zonas que teve o corte noturno, a água também sem pressão, com os cafés, como ouvimos aqui, a serem tirados a conta-gotas no Funchalinho. Esta crise da água em Almada vai durar durar pelo menos 2 a 3 semanas. Ontem, ao fim do dia, centenas de pessoas no concelho protestaram, pediram também a demissão da Presidente Inês de Medeiros, por causa da escassez da água, e o município anunciou a entrada em alerta para escassez de água, com cortes noturnos entre as 10 da noite e as 6 da manhã, pelo menos em 15 zonas de 6 freguesias. À noite, a autarca Inês de Medeiros sentiu a necessidade de vir às redes sociais e de fazer um vídeo com declarações para dar explicações aos munícipes e para garantir também que é a única prioridade dela nesta altura a devolver a água às torneiras dos almadenses. Camila Vidal.
0: Inês de Medeiros gravou e publicou ao final da noite um vídeo no Centro de Controlo dos SEMAS, os Serviços Municipalizados de Água e Saneamento de Almada, para dizer que está a trabalhar.
6: Quero assegurar-vos que esta é, neste momento, a minha única prioridade.
0: A autarquia anunciou a declaração de situação de alerta que a Presidente justificou.
6: Permite-nos mobilizar todos os meios necessários e reforçar as medidas para reduzir o consumo e garantir o abastecimento de água à população e aos serviços essenciais.
0: Até porque, admite a autarca, o plano de contingência não correu bem.
6: Permitiu evitar que qualquer zona do concelho ficasse 24 horas seguidas sem água, mas revelou também os seus limites. A imprevisibilidade dos cortes acabou por causar ainda mais constrangimentos às famílias e às empresas.
0: A partir de agora, noites inteiras sem água em alguns locais, entre as 10 da noite e as 6 da manhã, mas com aviso.
6: Cortes programados, cujo calendário será divulgado pela Câmara Municipal, pelos SEMAS e pelas juntas de freguesia, com a maior antecedência possível.
0: Acompanhados de várias proibições.
6: Todas as utilizações de água pública para rega, lavagem de viaturas e de vias, enchimento de piscinas e quaisquer outras utilizações recreativas ou não essenciais de elevado consumo.
0: E a partir de sábado?
6: Encerrados os equipamentos balneários e infraestruturas desportivas municipais que impliquem consumos significativos de água, exceto quando estejam em causa competições oficiais.
0: Inês de Medeiros promete o reforço da fiscalização e pede de novo a compreensão dos munícipes.
3: Almada é um caso isolado ou pode replicar-se nas principais cidades do país? A Agência Portuguesa do Ambiente já tem alertado de que Portugal pode perder entre 30 a 40% da disponibilidade física de água até 2050. É uma questão que vamos discutir no Ponto Central esta manhã com a ajuda de Joaquim Poças Martins, especialista em gestão da água. Trump garante à saída de Ankara, ou garantiu, que Teherão contactou Washington e que quer negociar. Foi já dentro do avião presidencial, em declarações aos jornalistas, que o presidente dos Estados Unidos deixou esta informação.
7: Nós já vencemos militarmente. Já pouco resta do Irão, por isso é que eles querem fazer um acordo. Ligaram-me ainda há pouco. Querem fazer um acordo, mas eu simplesmente não sei se eles são dignos, porque não sei se eles o vão honrar. Esse é que é o problema. É que, para ser sincero, eles são malucos e estão um pouco fora do controlo, apesar de quererem muito fazer um acordo.
3: Estas declarações eram feitas ao mesmo tempo que o exército dos Estados Unidos lançava sobre o Irão uma nova vaga de ataques, atingindo, segundo fonte do exército norte-americano, 90 alvos militares do Irão, incluindo sistemas de defesa antiaérea. O Comando Central dos Estados Unidos para o Médio Oriente adianta que estes ataques servem para reduzir a capacidade de Teherão de ameaçar a navegação numa das rotas marítimas mais importantes do mundo, que é o Estreito de Hormuz. Donald Trump deixou a Turquia de madrugada, depois da cimeira da NATO, a bordo de um dos aviões presidenciais antigos. Segundo o jornal do New York Times, por razões de segurança, a mudança de avião terá sido feita a pedido dos serviços secretos dos Estados Unidos, responsáveis pela proteção do presidente. Os jornalistas que viajavam com o presidente dos Estados Unidos receberam também instruções para manter fechadas as persianas das janelas durante a partida de Ankara. Questionado sobre isso na conferência de imprensa habitual de Trump, quando viaja de avião, Donald Trump deu a entender que quer eu, quer quem segue com ele no avião presidencial, poderia ser alvo potencial do Irão, numa altura em que os combates estão de regresso entre os dois países.
7: Mandamos outro avião um pouco mais cedo para que eles o pudessem ver. Toda a base saiu e viu o avião e depois aterramos. Agora, estas pessoas são doentes e recebo ameaças a toda a hora. Sou o número 1 da lista deles.
3: Donald Trump a responder às perguntas dos jornalistas sobre a mudança de avião no regresso a Washington e também sobre as instruções precisas que foram dadas para quem estava dentro do avião. Orlando Samões, bom dia, coordenador da licenciatura em Ciência Política e Relações Internacionais da Universidade Católica. Como é que podemos ler o objetivo ou os objetivos estratégicos que estarão na base do regresso dos ataques dos Estados Unidos ao Irão?
8: Bom dia, muito obrigado pelo convite. Estamos mais numa situação de novo um pouco confusa, não é? Em que ainda ontem a dita frase sobre o fim do memorando, it's over, portanto temos aquela impressão de que Trump, pelo menos de uma maneira para já superficial, dá a entender que terminou, quando se calhar aquilo que temos, visto de uma perspectiva um bocadinho mais profunda, é Trump a experimentar várias óticas sobre esse mesmo memorando. Se calhar ainda não está totalmente terminado, aliás, como acabaram de dizer, ele quando diz não quero, não sei se quero fazer um acordo, parece deixar uma porta ligeiramente entreaberta. E sabemos que ele está aqui numa espécie de experimentação, não é? Ele já tentou de quase tudo, várias modalidades, nomeadamente até pela maneira como trata a própria liderança do Irão. Repare-se que agora passámos para aquelas palavras muito duras, aqueles adjetivos scum, sick people, portanto eles são, enfim, doentios, agora acabaram de dizer malucos, mas quando o jornalista perguntou, bom, ainda há pouco tempo disse que esta liderança era na realidade mais razoável e até mais racional, ele disse, pois, estávamos em negociação e também achamos que sim. Ou seja, ele, no fundo, o que queria era conseguir acelerar este processo de fim e vai também testando até que ponto é que uma ou outra estratégia será a melhor. Sim.
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1: E é isso mesmo, onde quer que se encontre, no campo, na cidade, em casa, de viagem, no seu carro ou ainda na caminha, fique por aí a acompanhar a nossa emissão aqui na Rádio Clube de Arganil. Cá estamos então com mais um amanhecer, passam agora 16 minutinhos depois das 8 da manhã. Para trás tivemos notícias com a Antena 1 e já sabe, hoje por aqui neste espacinho, Lourdes Gonçalves a fazer-lhe companhia. Fique por aí a acompanhar-nos, bom trabalho para quem trabalha, mais uma vez também aqui desejar uma ótima viagem para si que vai na estrada e saudamos todo o mundo, as nossas madrinhas, padrinhos, sócios, clientes, amigos, a designada maioria silenciosa, todos aqueles que estão connosco, seja através do 88.5 FM, seja através do nosso repetidor do Piódão em 97.3, seja via internet, mais longe, em www.rcarganil.pt.

verdade. Vamos lá então despertar da melhor maneira com boa musiquinha aqui na Rádio Clube de Arganil, na sua rádio, agradecendo desde já a quem nos está aqui a saudar através das mais diversas formas. Se quiser, envie os seus toquezinhos e as suas mensagens escritas aqui para o nosso telemóvel de serviço, 960 311 247. E agora vou-vos deixar com uma musiquinha que eu passei por aqui muito antes do Mundial, uma musiquinha que deixámos também de força à nossa seleção, que infelizmente ficou pelos oitavos, mas enfim, é a vida, não é? Nem sempre as coisas são como nós desejaríamos, mas não deixamos de ser portugueses e de apoiar sempre a nossa seleção nacional, não é verdade? E gostamos de ouvir Alexandre Faria, portanto, vem aí, é hoje, olha o campeão, vamos lá à musiquinha.

0: Pois é, não podemos dizer que Portugal foi campeão, mas olha, chegou onde chegou e fez o que pôde, não é? É assim mesmo que temos de pensar. Então, muito bom dia, votos de uma ótima quinta-feira para todos vocês que estão desse lado, que já acordaram aqui na companhia da Rádio Clube de Erganil e que estão com este amanhecer. Desejo, sobretudo, muita saúde a todos, as rápidas melhoras para quem eventualmente se encontre doentinho também. E é verdade que hoje também acordámos assim com uma manhã fresquinha, não é? Até sabe bem, digo eu, não é? Pelo menos eu sinto-me bem com o tempo assim um bocadinho mais fresco, embora o verão seja interessante, sobretudo para as nossas festas, não é? Para andarmos na rua até mais tarde, mas assim, ondas de calor, digamos que não é o meu forte. Então, mas por falar nisso, vamos lá saber como é que vai estar o tempo hoje e também neste final de semana, porque é verdade, já estamos a chegar ao final de mais uma semaninha, já estamos nesta quinta-feira, dia 9 de julho, aqui convosco.
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0: Então vamos saber o que é que nos dizem os meteorologistas quanto à previsão do tempo em primeiro lugar para o dia de hoje. Hoje o céu vai apresentar-se pouco nublado ou limpo. Vamos ter um aumento temporário de nebulosidade no interior também durante a tarde e há até aqui possibilidade de ocorrência de trovoada e aguaceiros dispersos. Portanto, parece que vem aí assim uma alteração no estado do tempo. O vento soprará fraco a moderado, soprando por vezes forte até 40 km/h nas terras altas, sobretudo durante a tarde. Há possibilidade também de formação de neblina ou nevoeiro até meio da manhã no litoral oeste e quanto à temperatura, prevê-se uma descida, sobretudo da temperatura máxima. Amanhã, sexta-feira, vamos ter também um dia de céu muito nublado, sobretudo no litoral oeste e até ao meio da manhã. Há possibilidade, mais uma vez, de trovoada no interior, também no período da tarde. Pois é, vamos lá ver então se vem por aí algumas chuvinhas ou trovoadas. Vamos olhar aqui para o concelho de Erganil e para a nossa região e saber o que é que se prevê então para os próximos dias. Vejo que por aqui não vamos ter chuva nem trovoada, vamos ver se assim será, não é? Que às vezes as previsões também nem sempre estão certas, não é? Como tudo, é uma previsão, às vezes pode haver alterações. Hoje os termómetros deverão chegar aos 30 graus de temperatura máxima, portanto ainda teremos um dia quente e espera-se dia de sol, embora com alguma nebulosidade, mas como dizia, sem chuva e sem trovoada aqui para o nosso concelho. O mesmo acontecerá amanhã, também vamos ter dia de sol, embora as temperaturas máximas deixam um bocadinho até aos 28 graus. No sábado continuamos com dia quentinho, 30 graus, e depois no domingo é que poderá chover. É verdade, mantém-se a previsão de chuva para domingo, mas só para o período da tarde, mais para o final da tarde até, depois das 18 horas é que poderá chover no domingo, mas depois vem aí mais uma semana de verão, embora com dias mais nublosos, é verdade, mas com as temperaturas a rondarem entre os 29 e os 31 graus de temperatura máxima. E então, depois das previsões do tempo, o que é que vamos fazer por aqui? Está na hora de saudarmos quem hoje está de parabéns, não é verdade? Depois fica combinado que também vou aqui partilhar algumas mensagens que já chegaram até nós. Ainda no final desta horinha vamos ter flash informativo e ainda vamos ter mais algumas musiquinhas por aqui para todos vocês, não é? Já que o dia está assim cinzento, convém termos musiquinha boa para alegrar toda a gente. É isso que se espera. Então vamos lá saber quem são os nossos pequeninos e pequeninas de hoje. Estou a ver aqui na nossa agenda 3 aniversários de nascimento nesta quinta-feira.

Então vamos deixar aqui um grande beijinho para um ouvinte assíduo da nossa rádio, é verdade, nosso Sérgio dos Santos Ascensão, residente em Santa Ovaia de Cima Tondela, está hoje de parabéns, é então o nosso sócio 2278 e também o nosso padrinho 265. Um grande beijinho para o senhor Sérgio Ascensão, para quem desejamos um ótimo dia e sobretudo muita saúde para comemorar muitos mais aninhos na companhia da sua querida família, inclusivamente os bisnetos, que já os têm também, é verdade. Depois vamos até Oeiras, saudar a Ana Paula Oliveira, nossa madrinha 311, que hoje também comemora mais uma primavera. Um beijinho para a Ana Paula Oliveira. Depois em São Miguel Paiares, temos de parabéns o padrinho 326. Muitos parabéns também, muita saúde, as maiores felicidades e tudo, tudo de bom. Se mais alguém estiver de parabéns, olhem, por exemplo, embora eu saiba que não está à escuta, mas tenho uma sobrinha, a Filipa Gonçalves, que hoje é pequenina. Um beijinho grande para a minha sobrinha Filipa, que está mais longe, mas está sempre nos nossos corações. Votos de muita saúde para ela e as maiores felicidades ao longo

então neste dia de aniversário há por aqui uma prendinha musical para oferecer, claro está, quem está de parabéns, só falámos aqui de aniversários de nascimento, mas haverá quem assinale também o seu aniversário de casamento hoje, não é? A musiquinha que vem, vai para todos. Agora escolhemos por aqui Montes Hermínios com o tema dos parabéns.

Então, parabéns, muita saúde, muita alegria, muitas felicidades para quem hoje está de aniversário. E vem aí mais uma musiquinha, ainda antes da publicidade. Depois da publicidade é que cá estaremos para saber quais as notícias que marcam a atualidade, mas não vamos prosseguir sem deixar aqui as primeiras saudações para os nossos queridos ouvintes que já estão na nossa companhia. É o caso do nosso amigo Tozé, ali de Casal de São João, já está à escuta. Um beijinho, um bom dia para o nosso Tozé. Parece que vai haver festa, não é? Em Casal de São João, logo que possível faça-nos chegar o cartazinho. Também temos a nossa amiguinha Maria Neves a fazer-nos companhia antes de entrar ao serviço, não é, querida Maria? Já diz por aqui, bom dia, querida amiguinha. Bom dia, amiguinha Maria. Bom trabalhinho, um dia repleto de saúde, sobretudo, não é? Que é mais importante. Por falar em saúde, eu deixo aqui um beijinho grande ao querido amiguinho António Antunes, que julgo que ainda se encontra hospitalizado, mas que também nos acompanha todos os dias, e ontem até me tinha enviado uma mensagem que não cheguei a partilhar, a perguntar como é que tinham corrido as minhas férias e a desejar um bom trabalho e um bom programa. Obrigada, querido António, pela sua atenção sempre. Espero que entretanto se encontre melhor e que logo, logo esteja quase a sair daí e a ir para a sua querida casinha, que já deve ter muitas saudades, não é? Pelo tempo que aí está. Um beijinho para o amiguinho António Antunes, que eu estou a ver que ele está online. É muito provável que já esteja também a acompanhar aqui este amanhecer na RCA. Depois, também já temos aqui o amiguinho Paulo Correia a enviar-nos mensagem, não é? Ali diretamente da Suíça. Ou foi ontem? Ai, foi ontem. Ainda está aqui a de ontem. Eu estou sempre à espera do nosso Paulo, porque já é uma presença habitual aqui todas as manhãs, não é? Já estamos habituados a receber as suas saudações da Suíça. Mas certeza que o Paulo deve estar a escrever a saudação de hoje. Quem já nos saúda é também a nossa Adelina Domingos, ali em Torrozelas, que deseja um bom dia, uma feliz quinta-feira a quem está à escuta. Desejo-lhe também tudo de bom, dia muito feliz. Um beijinho muito grande para a querida amiguinha Rosa Martins, que é uma simpatia. E diz por aqui, bom dia minha querida amiga Flor do Jardim, oh tão fofinha, um excelente dia para ti, obrigada querida Rosinha, um excelente dia também, um beijinho do tamanho do mundo e um abracinho muito, muito grande aí para a região grande. Não se esqueçam de passar na loja da nossa querida pastorinha Rosa, a nossa Rosa Martins tem lá muita coisa boa à venda, é verdade. E depois, dizer que também já temos aqui a mensagem do nosso José João Trindade a dizer bom dia menino e amigos da RCA, bom dia para este amiguinho também, bom dia e boas viagens para o nosso querido Pedro Inácio, que há poucos minutinhos dizia por aqui, olá, bom dia, alegria, beijinhos, muitos beijinhos, um ótimo dia também. E a querida Teresa Bispo, da Aldeia Nova Trancoso, diz, bom dia, princesinha da rádio, já está de regresso, espero que eu tivesse tido umas boas férias. Beijinhos para todas as meninas da rádio e para a menina Adélia. Obrigada, querida Teresa, pelas boas-vindas, muitos beijinhos para si, espero que se encontre bem, e a sua querida Leonor também, de quem nunca nos esquecemos. Depois, não me esqueço também que já muita gente amiga e simpática enviou aqui os seus toquezinhos. Um beijinho para o nosso Fernando Almeida do Rochel, para o nosso Manuel Cordeiro em Tábua, Celestino Bernardo de Fragosela de Cima, Arlindo Almas de Gavinhos, Alice Costa de Oliveira do Hospital, nossa Teresa Martins, também está connosco em Barreiro, Vila Nova do Ceira. Um beijinho muito grande, até lhe dei agora aqui um toque sem querer. Uma saudação para o nosso Manuel Santos, de Paradela Lourvão também, para a nossa Helena Carvalho de Vilar, Leonildo Lopes, também à escuta em Foz da Moura, nossa Alzira Silva, também desde cedo a ouvir-nos ali em Aveia. Um beijinho muito grande também para a nossa querida Helena Carvalho de Vilar, Joaquim Mesquita de Castanheira, Ercília Gonçalves no Caramulo, nosso aniversariante Sérgio Ascensão, acordou cedinho, ó senhor Sérgio, às 6:30 da manhã, é assim mesmo, há que aproveitar o dia, sobretudo hoje, que é dia de festa aí para si. E depois agradeço aqui a mensagem do nosso amiguinho José Dias,
que agora já não é o amigo de Tapada das Mercês Sintra, mas é o amigo de Travanca de Lago, está aqui mais pertinho de nós, não é, Sr. José? Seja muito bem-vindo, um bom dia para si também, uma excelente semaninha. E o amigo João Engenheiro de Carvalhal de Mansouros, aqui está também a enviar-nos os bons dias, que tenha também um bom dia, Sr. João, e se puder, ligue-nos na próxima horinha, logo no início, eu vou estar aqui a conversar um bocadinho convosco.

E depois, a fechar, e antes dos compromissos comerciais, aliás, antes de ouvirmos ainda Alex Navarro, ainda vamos ter aqui uma musiquinha antes das 8h30, dizer que a nossa querida Helena Bandeira também está connosco. Ah, a nossa querida Helena também quer aqui saudar aniversariantes do dia. Diz, bom dia, hoje é um dia cheio de aniversariantes. O meu querido cunhado Pedro Bandeira, que recentemente se fez padrinho da rádio, ah, está de parabéns, pois eu confesso que cheguei só ontem de férias e ainda não atualizei aqui toda essa questão dos padrinhos e das novas madrinhas, mas irei tratar disso logo possível. Então, muitos parabéns para o nosso novo padrinho, Pedro Bandeira. Sim, senhor, e agradecemos por se ter feito padrinho da nossa rádio. E mais, a nossa Helena Bandeira também aqui felicita a nossa madrinha Paula Oliveira, mamando o Rafa, pois é. E também envia saudações para o seu querido amigo, como diz, Gaspar Torres, que ainda não teve a oportunidade de se fazer padrinho. Ah, mas não faltaram oportunidades, não é, querida Helena? A Arminda Silva, a nossa Arminda, quando estiver com ele, vai logo dizer que tem que ser padrinho, que tem que se associar, com toda a certeza. E mais, a nossa Helena Bandeira também quer enviar os parabéns à sua prima Adélia, de Casal do Frade, que vive em Lisboa, e à prima Cristina Quaresma de Arganil, e diz, já estou cansada, realmente, oh nossa Helena, se todos festejassem, hoje tinham que se juntar para uma grande festa, havia muitos bolos para comer. Um beijinho especial para todas vocês, diz a nossa Helena, e para a minha mamã, Clara, a nossa Alzira, e beijinho a Lourdinhas. Oh, querida Helena, obrigada pela companhia, obrigada pela amizade, e então aqui ficam saudações para todas estas pessoas amigas e familiares, inclusivamente, da nossa Helena Bandeira. E agora sim, Alex Navarro vai nos trazer o tema da Francisquinha e depois temos, logo após as 8h30, os compromissos comerciais das 8h30, teremos por aqui o flash informativo do amanhecer com notícias que marcam a atualidade.

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E está na hora das notícias que marcam a atualidade, é verdade, flash informativo aqui do amanhecer e depois continuaremos também com boa música e mais saudações, se forem chegando até nós também por aqui. Então vamos saber quais os principais assuntos que hoje são revelados pelos meios de comunicação social. O Eco diz-nos que Fernando Alexandre está sob alta pressão. O que se sabe e o que falta saber sobre o caos nos exames. Portanto, o ensino e a educação em destaque nos jornais de hoje. E ainda relativamente a este assunto, informa a SIC Notícias que 65% das provas já estão corrigidas. Ministro da Educação afasta preocupações sobre atrasos nos exames nacionais. A nível internacional, Estados Unidos da América e Irão trocam ataques, mas Trump não crê no regresso à guerra.

E hoje também ficamos a saber através da SIC Notícias que Jean Carroll vai receber 5,8 milhões de dólares de Trump por ataque sexual e difamação. E os cientistas já confirmaram que junho deste ano foi o mês mais quente de sempre na Europa Ocidental. Voltamos a notícias de âmbito internacional. Presidente interina da Venezuela pede a Carlos III libertação de ouro no Banco de Inglaterra. Outra das notícias que marca esta quinta-feira, Transtejo Soflusa inicia ligação fluvial entre Almada e Oeiras. E já falámos aqui do tempo, o calor extremo de facto vai recuar no interior, mas o verão continua ainda bem presente. No setor da saúde, dizer que o Garcia da Horta está com constrangimentos nas urgências de ginecologia e obstetrícia. E no concerno ao Mundial 2026, Justin Bieber já está confirmado para um espetáculo inédito no intervalo da final do Mundial. E o Observador anuncia que a TAP vai retomar voos para a Venezuela a partir de Valência.

E vamos a notícias de âmbito desportivo. Diz o jornal A Bola que já é oficial e o Chelsea vai renovar com o extremo antes de o emprestar ao Sporting. Quanto ao Benfica, André Gomes e João Fonseca também estão fora das contas de Marco Silva. Já o jornal O Jogo revela que Ivan Provedel deixa a Lazio e é reforço do Inter.

E agora regressamos aqui a mais notícias que marcam a atualidade, também no nosso país. A falta de água levou 1.500 pessoas a protestarem na Caparica. É uma vergonha, dizem. Tivemos dias seguidos sem água, com temperaturas de 30 e 40 graus. Vários moradores da costa da Caparica criticam a situação atual na cidade, considerando-a inadmissível. Na política, Ventura foi o candidato com maior exposição mediática na primeira volta das presidenciais.

e Moedas rejeita a aplicação de taxas aos automobilistas que entram em Lisboa. Declara mesmo, e passo a citar, é absolutamente impensável. E Trump já avisou o Irão que se ataques continuarem, a situação vai piorar ainda mais. E a SIC Notícias diz-nos que já foram encontrados destroços do Boeing 737, que desapareceu com 5 pessoas a bordo.

e dois banhistas foram mordidos por lobo marinho na Madeira. A praia já foi encerrada. A nível da saúde, um surto em Caldas da Rainha faz disparar jovens no hospital, ainda sem haver uma explicação para o sucedido. E temos aqui uma notícia de Tábua: incêndio em Vila Nova de Oliveirinha mobilizou 16 operacionais. Por falar em incêndios, mais de 80 concelhos estão em perigo máximo de incêndio no dia de hoje.

E já está dominado o incêndio perto de Évora, que teve origem num caixote do lixo. E na Esquadra do Rato, o Ministério Público admite novas detenções e aponta envolvidos acima do previsto. O Observador destaca também que vai ser reforçado o apoio nos centros para pessoas com deficiência. Música.

E agora, a fechar aqui o flash informativo, vamos também divulgar uma notícia de necrologia. Informa o Grupo Funerário Abel Fernandes e Funerária do Alva, que faleceu em Coimbra, Cerdeira, Albertina da Costa Almeida Pinto. A família participa com profundo pesar o falecimento de Albertina da Costa Almeida Pinto, ocorrido em Coimbra, aos 93 anos de idade. O seu corpo repousa em câmara ardente no Centro Funerário de Nossa Senhora de Lourdes, em Coimbra, realizando-se as exéquias fúnebres esta quinta-feira, daqui a pouco, pelas 9h30, seguindo o cortejo para o Complexo Funerário Municipal de Coimbra, ou seja, Crematório de Taveiro, onde será realizada a cremação pelas 10h30. Deixamos aqui esta informação, apresentando, claro está, as mais sentidas condolências aos familiares. E então, depois das notícias, ainda temos aqui cerca de 5 minutinhos até ao sinal horário das 9 da manhã. Vamos aqui desejar também um bom dia a mais pessoas amigas que estão connosco. É verdade, entre elas a nossa querida Prazeres Ricardino, de Fiais da Telha. É verdade, agora é que me apercebi que nos tinha enviado aqui um toquezinho há pouco. Um beijinho grande para esta amiguinha também. E saudações aqui ficam para o nosso Vasco Soares, de Santa Combadão, que deve andar a trabalhar e à escuta, se calhar na companhia do nosso Fernando Diniz de Sinde, para quem enviamos aqui também um beijinho e votos de um ótimo dia. Vamos então agora à música, não é? Vamos lá, depois deste espaço informativo, está na hora de aqui nos divertirmos um bocadinho, ouvir boa música, sempre boa música portuguesa, não é? Que nós aqui tanto privilegiamos, e sei que os nossos ouvintes também. Então vamos lá ouvir aqui, por exemplo, estava a ver aqui musiquinha mais recente, não é? Que também gostamos de passar aqui musiquinhas novas. Vamos aqui ouvir O Meu Telemóvel com o grupo Chave de Ouro. Vamos a isso. E estamos quase a fechar com Chave de Ouro aqui a primeira horinha do amanhecer. Lembrar que às 9 temos notícias com a nossa jornalista Isabel Duarte. Depois abriremos a próxima hora com musiquinha também. E vamos ter aqui um espacinho para que os nossos ouvintes possam ligar. Até porque ontem ouvi algumas pessoas, não é? Com quem já não falava há muito tempo, uma vez que estive de férias. E hoje espero ouvir outras, não é? Vamos lá ver se outras pessoas que não ligaram ontem ligam hoje para conversar um bocadinho connosco. Vamos então ouvir Chave de Ouro com O Meu Telemóvel. Quem quiser, vá contactando-nos também através do telemóvel da nossa rádio. Volto a referir qual é o número: 960 311 247.

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1: Já entraram em funcionamento as novas ligações de transporte público entre o centro urbano de Erganil e a zona industrial da Relvinha, com duas circulações diárias em cada sentido, reforçando a oferta de transporte e facilitando a deslocação dos trabalhadores para aquela área empresarial. Os novos serviços resultam da articulação entre o município de Erganil e a comunidade intermunicipal da região de Coimbra, através da Unidade de Mobilidade e Transportes, dando resposta a uma necessidade identificada ao nível da mobilidade e contribuindo para melhorar as condições de acesso à zona industrial da Relvinha. Esta nova resposta ao nível da mobilidade representa um contributo para reforçar a atratividade daquele espaço empresarial e criar melhores condições para quem ali trabalha e para as empresas aí instaladas. Em comunicado, o município de Oliveira do Hospital recorda que durante o mês de junho voltou a associar-se às Jornadas Europeias de Arqueologia, iniciativa que tem por objetivo aproximar os cidadãos do património arqueológico e promover o conhecimento sobre a história e a identidade dos territórios. No âmbito da edição de 2026, foram dinamizadas diversas atividades que permitiram descobrir e valorizar importantes testemunhos do passado do concelho, nomeadamente uma prospeção arqueológica de superfície nas cercanias da Civitas, uma visita interpretada à Anta do Pinheiro dos Abraços e uma visita à Igreja Matriz de São Pedro de Travanca de Lagos, onde decorrem trabalhos de conservação e restauro do altar-mor. Promovidas anualmente em vários países europeus, as Jornadas Europeias de Arqueologia constituem uma oportunidade privilegiada para divulgar o património arqueológico, sensibilizar as comunidades para a sua preservação e reforçar a ligação entre o passado e o presente. O município da Pampilhosa da Serra participou no lançamento oficial do Coimbra Supernova, um novo cluster dedicado ao setor espacial que pretende posicionar a região centro como líder nacional e referência na Península Ibérica. Esta iniciativa, promovida pela Câmara Municipal de Coimbra, Instituto Pedro Nunes e Universidade de Coimbra, em articulação com a CIME, Câmara Municipal da Pampilhosa da Serra e vários parceiros institucionais, tem como objetivos aumentar a visibilidade internacional do ecossistema espacial regional, atrair investimento e talento altamente qualificado e impulsionar o crescimento sustentado da economia do espaço. Para o presidente da Câmara Municipal da Pampilhosa da Serra, Jorge Custódio, esta integração reflete uma visão clara do futuro, sublinhando que a inclusão da Pampilhosa da Serra no Coimbra Supernova representa uma afirmação inequívoca do concelho num setor estratégico como é o espaço, onde temos condições únicas ao nível da observação e monitorização geoespacial que nos tornam um ativo indispensável neste ecossistema.
0: O estado do tempo nas próximas 24 horas.
1: Céu pouco nublado ou limpo, possibilidade de ocorrência de chuva fraca ou chuvisco no litoral norte e centro até meio da manhã. Aumento temporário de nebulosidade no interior norte e centro durante a tarde, com possibilidade de ocorrência de aguaceiros e trovoada. Vento fraco a moderado. Possibilidade de formação de neblina ou nevoeiro matinal. Pequena descida da temperatura mínima nas regiões do interior. E com a previsão do estado do tempo, fica assim completo este bloco informativo. Tenha a continuação de uma ótima quinta-feira.
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1: Então, bom dia, bom dia. Ouvimos aqui a Terra da Maria com os Dama, é verdade. Segunda horinha deste amanhecer, saudamos todo o mundo que continua a fazer-nos companhia aqui na Rádio Clube de Erganil, através de 88.5 FM. Fiquem por aí, dizer então que daqui a pouco vai haver aqui um espacinho para que quem quiser possa ligar. Ontem já tive o gosto de falar com algumas pessoas amigas, depois de um períodozinho de férias, e hoje gostaria de falar com outras. Portanto, lanço aqui o apelo para que daqui a pouco nos contactem, contem-nos como vai ser o vosso dia, o que é que têm feito, deixem saudações, quem sabe, para alguém que esteja hoje também de parabéns. Podem utilizar o nosso número fixo, já sabem, o 235-200-572 e também aqui o telemóvel de serviço, o 960-313-902. Mas antes disso, ainda vamos deixar aqui alguns beijinhos e mais uma musiquinha. Quero aqui, já agora, permitam-me saudar também o nosso querido amiguinho António Albuquerque de Oliveira do Conde, que eu espero que se encontre bem de saúde, bem melhor, não é, querido António? Sim, se puder, ligue-nos. É raro ouvimos-lo aqui pela manhã. Venha também até nós deixar aqui algumas saudações, os bons dias para as pessoas amigas e para todo o auditório também. Também agradeço aqui a companhia do nosso Amadeu Pereira em Vilela, da nossa Maria Marcês, da nossa amiguinha Marina Silva e tantas outras pessoas que estão na designada maioria silenciosa, não é? Não dizem nada, mas estão do outro lado à escuta. Gostaria também de falar com essas pessoas da designada maioria silenciosa. De certeza que temos ouvintes que estão connosco e que nunca ligaram. Não liguem já, é só ouvir mais uma musiquinha e depois é que terei todo o gosto aqui em atender as vossas chamadinhas. Quem ligou ontem, peço que hoje não ligue, não é? Para dar oportunidade a outras pessoas de vir até nós. E olhem, descobri que há aqui um novo tema do Dinis Brites, Pombinhos. Vamos lá ouvir os Pombinhos de Dinis Brites e depois quero ouvir-vos então a vocês. Fica prometido, fica combinado que vamos para os telefones na primeira meia hora desta hora, depois da segunda meia hora será sobretudo de música. Olhem, já estavam a ir aqui os nossos compromissos comerciais embora. Pronto, não sei porque há destas coisas. Olha, agora temos que deixar ir. Vamos então à publicidade e depois temos Dinis Brites.
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E já conheciam este novo tema de Inês Brites, Pombinhos, bonito, não é? Gostei, sim, senhor. Então agora venham daí esses telefonemas, essas saudações desse lado, depois terminaremos aqui o amanhecer, sobretudo com meia horinha assim mais de música. Deixar aqui um beijinho, saudações para o nosso amiguito Ramiro Duarte e também para a nossa preciosa Monteiro, que está a acabar de passar por aqui. Mas agora quero ouvir-vos, vou deixar os telemóveis e fico à espera que nos contactem através do 235-200-572 e também aqui através do 960-313-902. Quem preferir pode vir até nós então através do telemóvel. Claro que vamos sendo aqui acompanhados por uma musiquinha. Hoje é o Filipe Almeida com o seu Codurinho, que vai estar por aqui também a animar-nos enquanto vamos atendendo quem está do outro lado. Vamos a isso.

0: Então vamos lá saber quem está aqui no número fixo. Olá, bom dia.
1: Vamos falar de coisas sérias, vamos nos deixar de lérias. Diga lá, menina Lourdes, como foram as suas férias.
0: É tão engraçado, ó, senhor João. Olha, só de o ouvir aí com uma quadrazinha já fico feliz. É sinal que pelo menos está um bocadito melhor. É verdade?
1: Já tenho que ir andando, como pode Deus manda.
0: Nem que não esteja, tem de se pôr, não é, senhor João?
1: É verdade.
0: Olha, as minhas férias foram boas, obrigada. E os seus dias têm sido dentro do normal, não é?
1: É dentro do possível.
0: Pois
1: não
0: é.
1: Não tão bem, porque... Esta mão não faz quase nada, mas olha, acabou andando.
0: Ainda está a guardar as consultas, não é?
1: Tenho como conformar com a sorte que Deus me deu.
0: É sim, uma chatice. Há momentos difíceis na vida, olha, e esse é um dos seus, sem dúvida. Olha, querido João, então e como é que vai ser este dia? Já tem planos? O que é que vai fazer por aí?
1: É daqui a um bocado, eu quero ser uma sopa que tenho no frigorífico e tenho lá uma carne estufada e comer e ouvir a menina Lourdes.
0: Ora, muito bem. E as caminhadas continuam ou não?
1: De manhã ainda fui um bocadinho.
0: Pô, hoje está fresquinho, não é? Amanhã por aí também.
1: Hoje está bom, hoje está bom.
0: É verdade, maravilha. E o sol ainda não apareceu, também está assim um dia cinzento, em Carvalho de Mansões.
1: Não, está nevoado.
0: Exatamente, é como aqui em Erganil. Olha, querido João, e quer enviar assim alguns abracinhos para alguém?
1: Olha, para todos, quando estejam a ouvir o Rádio Clube de Erganil, que tenham um resto de semana cheio de saúde, que o melhor bom da vida é a saúde.
0: Ora, exatamente. Sem ela é que nada somos e nada fazemos. É verdade.
1: Isso é verdade.
0: É verdade.
1: E para a menina Lourdes e para os seus, muita saúde, um beijo com todo o respeito, fico com Deus e até outro dia. Muito obrigado.
0: Até breve e que até lá também vá melhorando, nem que seja um bocadinho, querido João. Um beijinho
1: obrigado.
0: Muito, muito grande. Gosto em ouvi-lo por aqui.
1: Obrigado.
0: Um bom dia. Obrigada pela quadrazinha bonita. Beijinho. Beijinho, senhor João. E foi aqui o nosso João Engenheiro de Carvalhal de Mansouros. E agora quem está aqui no telemóvel? Olá, bom dia.
2: Bom dia.
0: Bom dia.
2: Nossa simpata para a minha Lourdinha.
0: Então, como estão?
2: Bem-vinda.
0: Muito obrigada.
2: Sendo uma esposa e meia alegre. E muita alegria.
0: É alegria que é preciso.
2: Foi um prazer falar com a menina que já andava triste. Não ouvi na rádio.
0: Ah, não me diga. Olha, muito obrigada por isso, querido José. Sentimos todos a falta uns dos outros. Isso é uma verdade.
2: É uma menina simpática.
0: E o senhor José também?
2: Eu não conheço, mas só pela voz eu vejo que é uma menina simpática.
0: Pois era bom que nos conhecêssemos, não era, querido José? Pois é, mas estamos longe. É uma chatice. Ainda não tem comboio daí para aqui?
2: Quem sabe?
0: Nada disso é impossível. Isso é que era. Muito bem. Era muito bem feito, sim, senhor.
2: Então, uma menina
0: obrigada, querido José.
2: Todos,
0: exatamente, toda a equipa. Olha, querido José, então já...
2: Correu,
0: muito obrigada. E o nosso José, continua bem?
2: Também, que é o mais importante.
0: E como está?
2: Foi morrer a mãe da...
0: Pois foi, da nossa Susana. É verdade, é triste. Olha, são aquelas notícias que ninguém quer, mas pronto.
2: Já não vou ouvir mais na rádio. Era uma senhora simpática.
0: Acredito que ela ainda volta, a nossa Saninha, mas agora precisa do seu tempo, pois, com certeza.
2: Eu ouvi dizer à Cátia que ela que agora encontra no coração dela no...
0: Claro, o que é natural, não é fácil. Pois, com certeza. Terá o tempo que precisar.
2: Se ela me tiver a ouvir, um beijamento para ela e muita força e para a família também, é o que eu sei.
0: Muito bem, cá fica, querido José.
2: Olha, um abraço para o teu João. Hoje estava mais alegre.
0: Hoje gostei de ouvir também. Estava com uma voz bonita, o nosso João Engenheiro, é verdade.
2: Hoje estava mais alegre. Tem dito quando eu peço música, tem andado assim muito baixo.
0: Pois é, tem andado em baixo, tem, coitadinho, o nosso João. Pois claro, quando.
2: Olha, um beijinho grande.
0: E outro, para si também, até breve, querido José. Obrigada, saudinha para si, um ótimo dia, uma boa semaninha, sim?
2: Obrigada.
0: Beijinho, obrigada.
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0: E fomos aqui conversar um bocadinho já com dois amiguinhos. Venham daí mais. Onde é que anda o nosso auditório hoje? O que é que se faz nesta quinta-feira? Vamos lá cá, alguém em linha. Olá, bom dia.
4: Olá, minha queridinha.
0: Olá, nossa Helena Carvalho. Como tem passado a nossa
4: já
0: Helena?
4: Já tenho saudades.
0: Olha, eu também tinha saudades de ouvir. Continua assim melhorzita, querida Helena. Vai indo devagarinho.
4: Vou indo, hoje vou para fazer a fisioterapia. Tenho lá andado.
0: Ai sim? E está a melhorar com a fisioterapia?
4: Está. Ótimo. O meu irmão também já foi operado aos intestinos duas vezes, 50 pontos cada vez.
0: Pois é, olha, é a vida, não é? Temos que ter muita coragem, olha, para aquilo que às vezes temos que enfrentar, não é, querida Helena? Tem que ser. Então está na sua casinha a ouvir-nos?
4: Agora estou.
0: Muito bem.
4: Estou para fazer a fisioterapia.
0: É onde que faz a fisioterapia, querida Helena?
4: É no lar, é nas Quintas das Camélias.
0: Ah, muito bem, muito bem. Então ainda almoça aí antes, não é? É só à tarde.
4: Agora tenho arroz de cabidela também para o meio-dia.
0: Ah, é? Já tem almocinho feito e tudo? Maravilha. Foi a nossa Helena que fez?
4: Não, trouxe de Poiares.
0: Ora, muito bem. E gosta muito dessa ementa, não é, querida Helena?
4: E trouxe uma espinha de legumes.
0: Que bom, que é o que nos faz bem, uma bela sopa. Sim, senhora. Então, e quero aqui deixar alguns beijinhos,
4: olha,
0: querida Helena?
4: É para você, é para todos aí de vocês de casa, para a menina também.
0: Muito obrigada,
4: e para
0: agradecemos.
4: Para o seu pai, para a sua mãe. E para toda a gente que me estiver a ouvir, para toda a gente, para não ficar para trás.
0: Muito bem, muito
4: bem.
0: Para
4: toda a gente, assim ficam todos saudados.
0: Ora, exatamente. Olha, gostei muito de ouvir, querida Helena. Continuação de rápidas melhoras, sobretudo. E até breve, que logo corra bem a sua tarde.
4: Está bem.
0: Beijinho, querida Helena. Até uma próxima. Obrigada, bom dia. E então estivemos com a nossa Helena Carvalho de Vilar. E o telefone fixo continua a tocar. Quem é que está por aqui? Bom dia.
5: Olá, dona Lourdinha, como está?
0: Olá, bom dia. Não me digam que é a nossa Alice.
5: Já estou contente, que já há dias que a gente não falava consigo, mas sabia que estava de férias, estava tudo bem.
0: Pois está, exatamente. Estando de férias, à partida está tudo bem, é verdade.
5: Ainda bem. Todos precisamos dela.
0: Claro.
5: Eu não tenho férias, infelizmente.
0: Então...
5: Tenho doença em casa, não dá para ir.
0: Pois
5: eu
0: é.
5: Também estou doente, mas tenho doença em casa e três homens, não posso, dois filhos e um marido doente.
0: Pois é, verdade, não é fácil.
5: Não posso ir para lado nenhum.
0: Bem que lhe sabia bem, não era? Bem que precisava, com certeza.
5: Ah, depois eu já fiz termas, já há muitos anos andei a fazer termas.
0: Olha, as termas, ainda ontem...
5: muito melhor.
0: Ainda ontem falavam dos benefícios de fazer termas na televisão e é verdade, acredito que faça muito bem.
5: Olha, termas São Pedro do Sul tem-me valido muito, mas agora há anos que não faço, ainda também que está há 5 anos a minha mãe, que também já partiu ano passado, coitadinho.
0: Pois é.
5: Eu também azulei e, entretanto, o meu marido também ficou pior, olha.
0: Não é fácil agora ausentar-se, não é? Não tem ninguém que também colabore, que ajude.
5: Nem arranjo ninguém de confiança. Tenho duas filhas, mas uma vive no norte. Outra vive aqui, mas é taxista, tem dois taxistas.
0: Oh, e então também anda sempre ocupada.
5: Tenho meu filho com o café. Tenho outra a trabalhar fora, que tenho que levar a comer todos os dias na lancheira. Como é que eu posso ir?
0: Pois não é fácil não, querida amiga. Não,
5: olha, vou andando por aqui.
0: Olha, vai ao menos tentando no seu dia-a-dia ir descansando aos bocadinhos, também precisa, não é? Senão não tem força.
5: Eu ando aqui na terra, gosto muito de ter as minhas coisitas, os meus mimos, e espareço, depois vou para dentro, só do calor e faço a vida de casa, olha, e vou andando assim.
0: Tem que ser, querida Teresa, olha, temos que ir andando na luta da vida, pois é. Olha, querida amiguinha, espero que tenha um bom dia, apesar de tudo, e corra tudo bem, muita saúde, pelo menos para si, para poder levar isso para a frente de tudo. Todas
5: obrigada,
0: essas tarefas, sempre.
5: Deus queira que seja, me dê força, que eu peço todos os
0: bem
5: dias.
0: Bem precisa,
5: olha,
0: é verdade.
5: Olha, e primeiro de mais nada, eu não tenho conseguido entrar. Eu queria dar um grande abraço à menina que está indo embora do outro dia. Eu também perdi a minha mãe há pouco tempo e é uma dor terrível.
0: Ai, sim, não é bom imaginar.
5: Não há espaço por mais ninguém no nosso coração.
0: Pois é.
5: Como a gente vê, eu acho que é os pais e os filhos. Acho que é a coisa mais preciosa que nós podemos ter na nossa vida.
0: Pois é verdade. Olha,
5: e eu já tinha 95 anos.
0: Mas seja o que for, nunca estamos a contar,
5: não,
0: nem nunca queremos estar. Não há idades para essas coisas, não há idades.
5: Querida, nem há idade, não, nem não. A gente nunca pensa nesse dia.
0: Claro que não. Nunca queremos que ele venha.
5: Ainda bem que não é?
0: Pois, nem podemos, é uma verdade. Mas quando chega realmente um momento triste e difícil.
5: Um grande abraço
0: assim.
5: Para ela, um beijinho muito grande, e ela tem que ter muita força e que te agarra a Deus.
0: É isso.
5: Pode dizer estas coisas, sim.
0: Tal e qual. Olha, obrigada pelas palavras deixadas à nossa Susaninha, querida Teresa. E para si também muita força e muita coragem. Também igualmente para si.
5: Então,
0: olha, um beijinho e até breve, se Deus quiser. Um bom dia dentro do possível, querida Teresa. Até breve. Beijinho, beijinho. Obrigada a nós.
5: Obrigada.
0: E aqui recebemos a nossa querida Teresa Martins, muita força para ela também, não é? Que a vida é uma luta às vezes, é verdade, e não é fácil todo. Olha a nossa Leonor Pinto de Cor, enviou-nos aqui dois toquezinhos, espero que também se encontre bem, e vamos a mais uma participação. Bom dia!
6: Bom dia, Lourdinhas!
0: Olha a nossa querida então, amiga, ali dançarinha. Vai
6: como
0: tudo
6: é
0: andando,
6: pode,
0: e por
6: como
0: aí.
6: É pais, como é que os paizinhos estão?
0: Não, vão indo, vão indo.
6: E o menino e o Pedrinho.
0: Temos que ir empurrando para a frente,
6: foi,
0: não é, querida
6: Noemi? Uma boa férias, não foi que teve?
0: Olha, foram, passaram-se. Obrigada, querida Noemi. E aí por casa, pois. Tudo na mesma, não é?
6: Não, está tudo na mesma. Ele vai para Coimbra, tem lá uma consulta nas Coimbra.
0: Aí hoje é dia de consulta, pois.
6: É.
0: Também o vai acompanhar, vai, querida Noemi?
6: Não, vai a minha filha. Vai a minha filha.
0: Muito bem, muito bem.
6: Eu não tenho cabeça, Lourdinha.
0: Oh, claro. Claro, já basta a sua vida, pois.
6: Para
0: não é fácil.
6: Para a semana boa eu também a Coimbra lá uma consulta.
0: Tem que ser, cuidar
6: é
0: da
6: sim,
0: saúde,
6: amiga,
0: olha,
6: é,
0: enquanto cá
6: é cada
0: estamos.
6: Vez, oh, minha cabeça cada vez pior.
0: Pois é, não tendo para melhorar não, não é?
6: Não.
0: Ai, não, nem, viu, não consegue descansar à noite, não?
6: Quem viu este homem como ele está?
0: Pois é.
6: É a vida.
0: Pois é, olha, são aquelas coisas que nós não temos palavras, não há nada a dizer.
6: Tenho noite, então foi das duas até às quatro sem dormir.
0: É uma chateação, a vida não é fácil também, não descansando,
6: não,
0: querida Noemi.
6: Não, Lourdes, olha um beijinho.
0: Olha, muita forcita, querida Noemi, para si também.
6: E quero mandar parabéns à Isabelinha, que também não consegui falar para ela.
0: Muito bem, cá fica, sim, senhora.
6: Diz que eu mando um beijinho muito grande para ela e para o marido. E para os pais, para mim que conto bastantes anos e que a gente levava ouvindo, está bem?
0: Muito
6: Lourdinha?
0: Bem, sim senhora, cá transmitirei, fico pronto, descansada,
6: Lourdinha.
0: Querida Noemi.
6: Um beijinho para vocês.
0: Olha,
6: todos,
0: um beijinho muito grande.
6: Rádio Clube.
0: Muita força,
6: tá
0: muita
6: bem.
0: Coragem e dentro do possível saúde para
6: não,
0: todos.
6: A Lourdinha, não tenho coragem.
0: Pois eu sei, às vezes falta.
6: Estou a dizer chorar desde manhã até à noite, não tenho coragem.
0: Pois é. Olhos.
6: Pronto, Lourdinha, um beijinho.
0: É uma vida.
6: Grande.
0: Querida Noemi, para si também. Um beijinho,
6: igualmente,
0: um beijinho.
6: Deus,
0: obrigada por ter ligado.
6: Até
0: breve, se Deus quiser.
6: Deus,
0: obrigada,
6: Deus,
0: beijinho.
6: Beijinho.
0: Pois é, nossa querida Noemi, a pinta ali danceris, também não tem uma vida nada fácil, não é? Isto quem tem as pessoas doentes em casa, só quem passa é que sabe, não é? Pois claro, compreendemos. Então mais uma ou duas chamadinhas, vamos a isso e depois temos aqui musiquinha para passar também. Muito bom dia.
7: Bom dia, Lourdinho, já há tanto tempo.
0: Oh, nosso Celestino, é verdade. Então,
7: eu
0: como
7: ligo,
0: é que anda?
7: Eu ligo, mas ninguém quer saber de mim.
0: Não me diga. Então eu tenho aqui as duas linhas abertas, vou a um lado e vou ao outro.
7: Ontem então. Liguei, hoje eu liguei sempre a ligar, digo, pá, meu avô já não quer nada comigo, pronto.
0: Não,
7: já,
0: então não quero ver que estamos a falar, claro que sim, quero saber notícias. Aí de si, da Dona Rosa, como é que andam, por Fragosela?
7: Olha, cá vamos andando.
0: Sim.
7: Ponta pé daqui, ponta pé dali, vai-se andando.
0: Pois, às vezes com uns altos e baixos, não é, nosso Celestino, mas pronto.
7: Isso é o que mais temos
0: de certos sempre, não é? É de acontecer
7: verdade,
0: alguma coisa menos boa, mas pronto.
7: Pois,
0: não podemos desanimar nem desistir da vida, não é?
7: Não desistir, isso é verdade.
0: Pois não,
7: sempre,
0: pois não.
7: Sempre para a frente, como
0: é isso
7: outro.
0: Mesmo, é isso mesmo. Então está na sua casinha?
7: Estou, por acaso estou.
0: E vai até à horta hoje?
7: Já venho de lá, fui lá regar umas árvorezinhas lá no olival, agora ali no quintal que é aqui ao pé de casa. E agora estou em casa e daqui a pouco vou, olha, ando fora dentro comigo.
0: Ora, pois, também está assim um dia bom, não é? Hoje, para se fazer qualquer coisita.
7: Hoje está fresquinho, olha, vai
0: é
7: fazer alguma coisa, não é?
0: É, assim apetece, assim apetece e faz bem, não é? À mente e ao espírito, a tudo.
7: Ora, pois, mas vamos estar sempre em casa.
0: Exatamente.
7: Também.
0: Exatamente, é, não se fica bem, não, é verdade.
7: Não fica bem, e pelo menos para um homem não fica bem estar em casa.
0: Oh, exatamente, olha, e a sua Rosa, anda boazita?
7: Anda, vai andando, olha.
0: Pronto. O que interessa é ir andando.
7: Olha, ela foi agora ao quintal, ela já está a chegar, ela está a ouvir.
0: E já tomaram um pequeno almocinho, não é? Esta hora já.
7: Já. Pois. Já te acostumou, porque não, mas eu já sabe, como a Luzinha já sabe.
0: Lá vai o bolito, lá vai o pãozinho fresco, não é?
7: É,
0: assim é que
7: verdade.
0: É. Olha, eu também adoro um pão fresco só pela manhã, nem imagina o quanto isso é bom para mim.
7: É,
0: ao sábado é que eu costumo fazer isso, que é quando tenho mais tempo, quando estou em casa.
7: Quando
0: ir buscar
7: casa,
0: o pãozinho
7: é?
0: Fresco e comê-lo, olha, nem imagina o quanto isso me sabe, é verdade.
7: Não, mas, ó Lourdinha, desculpe lá.
0: Sim.
7: Eu gosto de pão quente, não é fresco, porque se bem
0: fresco... Pois,
7: tem
0: razão, fresco já não está quente. Quente é melhor, isso também tem razão. É tão quente, isso nem se fala. Às vezes não tenho essa sorte, se calhar o senhor Celestino já sabe a hora, não é? A hora certa.
7: Olha,
0: é logo dos primeiros a levar o pãozinho assim do forno, é?
7: Olha,
0: que maravilha.
7: É
0: tem que ser, olha, aproveitar as coisas boas da vida enquanto podemos, não é, senhor Celestino? Ora, nem mais, nem mais, nem mais. Olha, e quero aqui saudar assim as pessoas amigas da rádio, não é, senhor Celestino?
7: É para todos os ouvintes que me estejam a ouvir. E para as Lourdinhas, e para
0: muito
7: a tua
0: obrigada.
7: Família.
0: Igualmente.
7: E para o mais pequenino, que costuma dizer.
0: Obrigadinha, olha, e saudações aí para todos os seus, inclusive filhinhas, netos, todo
7: se não
0: mundo.
7: Um bom fim de semana.
0: Olha, e para vocês também, se não falarmos antes, com certeza. Eu sábado cá estou, quem sabe ainda falamos. Por
7: sim,
0: aí.
7: Ainda não falamos, mas há muito tempo. A ver, ligo.
0: Olha, mas liga que é sempre bem-vindo. Está bem, senhor Celestino? Foi um gosto ouvi-lo.
7: E calhou muito bem.
0: Um beijinho. Bom dia. Obrigada. Com licença. Bom dia.
7: Obrigado.
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0: E gostamos muito de ouvir aqui o nosso Celestino Bernardo, claro que sim, gostamos de ouvir todos vocês. Um beijinho para a amiguinha Karina Gonçalves, que também está à escuta ali no restaurante A Saborosa, já a preparar as ementas do dia, não é? A nossa Karina que diz que quer aqui desejar um bom dia a todos os ouvintes. Um bom dia, querida Karina, para aí também, para quem aí se encontra e para quem aí trabalha em especial. Então está na hora de fazermos uma pausa, já conversámos aqui um bocadinho com os nossos ouvintes, vamos ficar aqui com Vamos Todos para a Gandaia. É verdade, vamos a isso e depois logo veremos se ainda houver mais chamadinhas, atendemos, senão depois vou-vos deixar com musiquinha, até porque, como referi, hoje às 10 tenho de ir para uma reportagem, portanto terei de me ausentar aqui um bocadinho mais cedo do que é habitual.

E agora temos aqui mais beijinhos para deixar, é verdade, nomeadamente ao nosso amigo Luís Manuel Rodrigues, que nos ouve pela zona de Lisboa, não é? E que também nestas minhas férias me desejou umas boas férias, que muito agradeço, e diz agora custa um pouco o retorno. Não, tudo faz parte da vida, não é, querido Luís? Pois, com certeza, devo dizer que estou aqui com muito, muito agrado na vossa companhia. E quero desejar que tudo corra bem amanhã ao nosso António Antunes, que aqui já me

Beijinhos para a avó, é verdade. Onde temos o casalzinho Cláudia e Pedro Gonçalves à escuta. Estão por avô estes nossos sócios e amigos. Dizem por aqui, bom dia, boa quinta-feira para si e para o restante auditório. São os votos dos amigos Cláudia e Pedro Gonçalves, diretamente da linda vila de avô. E é linda, sim, senhor. Vale a pena irem até avô também nesta altura. O nosso José Gonçalves Antunes ainda não deu notícias. Se calhar anda a aproveitar amanhã fresquinha para fazer algumas coisas lá na sua horta, mas certeza que com a rádio ligada e na RCA, de certeza absoluta. Quero dizer que a amiguinha Cacilda Silva também envia aqui os bons dias e deixa votos de muita força para a Dona Noémia e para a Dona Teresa. Dizes por aqui, às vezes temos que ir buscar forças, nem se sabe aonde. É verdade. Beijinhos para todo o auditório. Beijinhos, querida Cacilda. A Dona Cacilda também tem sempre um coração daqueles maravilhosos e sente-se muito com a dor dos outros, não é? Normalmente tem sempre uma palavra amiga para deixar a quem passa pelos momentos mais difíceis. E quem fala, não é, querida Cacilda? Que também já passou por muitos, muitos. Mas é assim, dar coragem a quem precisa. É muito bonito, querida Cacilda. Depois a nossa Adelaide Moura também está à escuta em Lyon. Beijinhos para Lyon. A querida Adelaide diz bom dia. Beijinhos de Lyon. Bom dia, nossa Adelaide. Quando é que vem até ao nosso país passar umas fériasinhas? Se calhar lá para agosto, não é? É normal que assim seja. Daqui a pouco vou deixar aqui uma musiquinha também para os nossos imigrantes, não é? Que bem merecem, eles que são grandes amigos aqui da nossa rádio também. É isso que vou fazer já de seguida, deixar aqui Tiago Neto e Paulo Fragoso com o tema Não Há Verão Sem Imigrantes, porque é verdade, o verão lembra-nos sempre estes amiguinhos que estão mais longe e que vêm matar saudades da família e do seu país nesta altura do ano também. Então agora vamos ter mais musiquinha, porque também já tivemos aqui um espaço para atender chamadas dos nossos ouvintes e porque daqui a pouco terei de me ausentar, mas ainda não me despeço para já. Vou-vos deixar com Tiago Neto e Paulo Fragoso, Não Há Verão Sem Imigrantes, e depois temos aqui para ouvir João dos Santos com o tema As Raparigas da Minha Aldeia.

E assim vamos prosseguindo com boa musiquinha por aqui, musiquinha portuguesa, não é? Como vocês gostam, desejando que estejam a passar uma feliz quinta-feira, que tenham todos um bom dia de trabalho, se for caso disso, uma boa viagem para quem vai na estrada, bom descanso para quem está ainda a descansar, quem sabe a esta hora, não é? Sabe bem, uma vez temos aí uma manhã fresquinha, por sinal, e então desejar a continuação de um ótimo dia, vou-vos deixar ainda com musiquinha, até porque, como já referi, terei de me ausentar para uma reportagem que vai... um evento que vai acontecer agora às 10 e no qual estarei também em representação da nossa rádio. Por aqui vamos ao baile com José Malhoa, depois ainda temos aqui a Joana d'Arc com o seu E Vai Mais Um, e a fechar, porque ainda há tempo para isso, vamos ter Irmãos Coragem com o tema Vou Dar Um Saltinho. Fiquem por aí, fiquem bem, fiquem a acompanhar a nossa rádio ao longo do dia, hoje e sempre, através de 88.5 FM.

0: São 10 da manhã.
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7: 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Para já também convido o nosso primeiro intérprete da música portuguesa, chama-se Luís Trigacheiro, está na rádio e canta este O Meu Nome, A Saudade. Bem-vindo.

0: por mim.
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0: Hoje me disseram que
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0: São 11 da manhã.
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Muito bom dia, eu sou a Juliana Oliveira e hoje, como prometido, tenho aqui uma entrevista com um dos artistas mais carinhados da música popular portuguesa. E também queria dar muito boas-vindas ao Miguelito da Concertina e muito obrigado por aceitar o nosso convite. Bom dia, Miguelito. Não, muito obrigado, porque eu tenho aqui a dizer que tu foste muito simpático comigo, acho que tenho de dar aqui esse ênfase, então até tenho de dizer isso. Ok, e para quem ainda não conhece a tua história, quem é que é o Miguelito fora dos palcos?

Eu ia-te perguntar como é que nasceu a paixão pela concertina, mas já percebi que foi com um familiar em específico, certo?

Ok, era essa pergunta que eu te ia fazer praticamente agora. Quando é que percebeste que a música podia deixar de ser apenas um hobby e passar a ser a tua profissão? Ok. Ok.

Sim, eu também por acaso concordo com isso. Ok. Não volta.

Mas, por exemplo, se tu não tivesses familiares que tocassem concertina, achas que a paixão ia existir na mesma ou talvez não? Ok.

Eu acho que fizeste muito bem. Sim. É verdade, é verdade.

E quantos espetáculos é que fazes mais ou menos durante o verão? Depende. Mas

Mas tu, por exemplo, também tens estado em alguns programas de televisão, certo? Que música é que costumas tocar? Ou normalmente tens várias que podes tocar?

Exato. Meu Deus, sim. Não, eu acho que essa música do Quem Peixe Procura é uma música bastante. Fica na cabeça. Fica.

Exato.

Então, por exemplo, quando escreveste a letra, por exemplo, da música do Quem Peixe Procura, já estavas a pensar no sucesso ou achavas que podia não acontecer? Ok.

0: Exato.
1: Ao projeto, e então essa parte mais de estudar, de saber o que se vai usar, o pormenores num videoclipe que são chamativos, isso é tudo muito importante. Olha, tanto é que este videoclipe, claramente não me gabando, foi o videoclipe mais visto por quase toda a população do Distrito de Aveiro e não só, e até de colegas meus. Porque eu quis dar ênfase de, no final do videoclipe, pôr bloopers, coisa que muitos videoclipes não
0: Não
1: têm.
0: tem, isso é verdade.
1: Não têm. E eu tenho bloopers. Foi uma criação minha, foi algo tipo: olha, deixa eu pôr aqui um bloopersito, porque isto pode até ainda ser mais cativante do que o que eu quero transmitir.
0: Exato.
1: E foi. Eu posso dizer que muita gente vê o videoclipe e depois, quando me aborda na rua. Opa, aquela parte final do pescador com os óculos no fim, opa, aquilo está qualquer coisa e assim. Ou seja, não vão pelo artista,
0: Exato.
1: vão é pela pessoa que teve com o artista, que foi o pescador. Ou seja, isso também é marketing, percebes?
0: Ok.
1: E uma pessoa estudando e estando nessa área tem que adotar os métodos que estudou, não é? E pronto.
0: Sim, eu acho que a identidade do artista também define muito o que pode trazer ao nosso sucesso. Por acaso, sinto também um bocado isso, como estavas a dizer.
1: Claramente, é assim, o artista não se faz sozinho, tem que se fazer sempre acompanhado de alguém. Olha, é como tu dizes, ou como tu se calhar pensas, olha, o artista é mais conhecido, ou o artista apareceu agora do nada, tudo bem, fez sucesso. Mas o artista, para subir na música e assim, olha, por exemplo, uns têm que se juntar a outros para criar letras juntos, percebes?
0: Sim.
1: Eu, para já, ainda não tive essa possibilidade de fazer um feat com ninguém, mas provavelmente até gostaria de fazer um feat com algum cantor assim mais conhecido, mas não para me ajudar a crescer ou para me encostar a alguém, não queria isso de todo, mas até seria algo bonito de se partilhar, se calhar com Augusto Canário, Kim Barreiros, uma Rosinha, percebes?
0: Exato.
1: Mas eu ao fazer isso, não era no sentido de que eu tinha que me encostar a alguém para eu subir na música para ser conhecido só porque tenho uma música com aquele ou com outro artista. Não, não penso nisso. Eu sei o meu trabalho, eu sei as minhas qualidades, sei onde é que posso ir, onde é que não posso ir. Não dou o passo maior com a perna. E se calhar até fazendo este videoclipe no ato mais genuíno. E claramente também homenageando a arte-chave em Portugal, e eu sendo do Distrito de Aveiro, é uma zona de arte-chave, e então também fazendo um pouco dessa homenagem aos pescadores, claramente também para passar uma parte mais brejeira da música, tive que dar aquele ar mais malandreco no vídeo
0: Exato.
1: e na canção em si. E depois, claramente, é só juntando um mais um e assim, e depois as coisas associam. Se calhar muitos não gostam da brejeirice das músicas populares, mas depois, se o artista disser que for mais parte sentimental englobada à arte-chave, depois, se calhar, a pessoa já consome a música.
0: Já consome, sim. E nós
1: Percebes?
0: estamos aqui a falar de concertos. Esteja se algum concerto mais marcante, por alguma razão
1: Olha.
0: em específico?
1: É assim, eu tenho feito vários concertos norte a sul do país, ilha, estrangeiro e assim, e o mais marcante, olha, se queres te dizer, eu nem sei qual será o mais marcante, porque todos são marcantes. E eu vou-te dizer o porquê. Não é o facto de eu ir atuar a uma festa da aldeia, a uma festa da cidade para 3 ou 4 mil pessoas, como já me aconteceu no ano passado. O que me torna mais impactante neste mundo da música é que, para já, eu sou o meu próprio agente, do meu projeto, ou seja, as pessoas entram em contacto comigo, para o meu número, para a minha página e assim, e entram em contacto comigo, fazem os contratos todos por mim, e já isso já vejo que é uma parte mais burocrática que também me afirmo a fazer, porque se o projeto é meu, se as canções são minhas, se a mensagem musical que eu quero transmitir é minha, claro, tenho depois também a ajuda dos meus músicos, da minha banda e assim. Mas não desfazendo os meus músicos, se o projeto é meu, se as canções são minhas, as pessoas também acho que devem de entrar em contacto direto com o artista
0: Exato.
1: para saber mais pormenores, preços, orçamentos e como é que faz a atuação, se é com caminhão-palco, se é com som, se é sem som, pronto. E então essa parte eu gosto de tratar mais burocraticamente por mim. E o que mais ainda torna impactante e especial é não é cantar para 5 mil ou para 20 mil pessoas, é a forma de como eu sou tratado nas festas. Eu posso dizer que normalmente a maior parte dos meus contratos, quando eu tenho concertos com banda ou showcase com bailarinas ou a solo no estrangeiro, não interessa, é a forma como as pessoas me ligam a contactar. E a dizer que gostam do meu trabalho e querem-me na festa. Ou
0: Mas tu,
1: seja.
0: se calhar, às vezes tens mais carinho nas festas que têm menos gente, por exemplo, festas da aldeia, do que se calhar em festas de cidade. Se calhar.
1: É assim, eu faço a minha hora e 45 minutos ou a minha hora e meia, eu faço tanto para duas pessoas que estiverem à minha frente como para 50 mil, ou no meu Arena, ou aqui na. É assim, o Miguelito com a concertina. Pode atuar num palco grande ou até em cima de um tanque de lavar a roupa. O trabalho é o mesmo. O espetáculo é o mesmo. A vibe é o mesmo. O sorriso, a mensagem que eu quero passar no palco para as pessoas é a mesma. Não vai diferir. Claramente que vai diferir depois. Pode ser um evento de maior dimensão, menor dimensão. Pronto, isso já sabe como é que funciona as partes. Burocráticas, se for Câmara Municipal, tem mais orçamentos, se for uma junta de freguesia, já tem outro, se for uma comissão de festas de quatro ou cinco pessoas jovens que tentam angariar dinheiro para levar um artista, é outra. Já sabemos, eu já apanhei tudo, graças a Deus. Mas é bom apanharmos tudo, porque assim o artista não está só habituado aos grandes luxos, a ter camarins com comer e beber, à discrição. Não, olha, eu posso dizer que já fui atuar uma festa que eu nem sequer tinha camarim para trocar de roupa.
0: Ah, pois,
1: E
0: isso é
1: então eu
0: complicado.
1: tive, percebes? E então eu tive que trocar de roupa no carro. Tu achas que eu ia deixar de fazer uma festa só porque não tinha camarim? Claro que
0: Claro que
1: não.
0: não, sim.
1: Pronto, e então acho que essa parte da base da humildade é sem dúvida muito vincada em mim, porque é assim, eu tanto faço uma festa em que não tenha camarim, ou faço uma festa em que tenha camarim para 30 pessoas, percebes? É
0: Exato.
1: o Miguelito, onde quer que vá, é sempre bem acarinhado. E claramente que não estou a desfazer aqui das comissões de festas que já me contrataram, porque não tiveram boas condições, já tiveram ótimas condições, não é por aí. A cena é, quando o Miguelito vai, é para demonstrar o trabalho ao qual foi contratado. E isso é muito gratificante. Eu não sou contratado para tapa buracos, eu não sou contratado só porque precisam de um cantor na festa e não arranjam e vai um cantor, olha, de concertina e já dá. Não, eu sou contratado porque as pessoas nas mensagens, nos e-mails que me mandam, quando me chamam por via telefone para contratar, dizem que têm interesse na minha música e no meu trabalho e nas garradas gostam e então e gostavam de me ter na terra deles para fazer a animação. E então, supostamente, isso é muito gratificante para o artista. Neste caso, também para mim.
0: E agora ia-te perguntar assim, já uma história assim mais caricata, mas acredito que seja a do camarim, não? Que tu
1: Não,
0: contaste há
1: por
0: bocado,
1: acaso
0: não?
1: não. Olha, vou-te contar. É uma história mais caricata. Foi há dois anos, sensivelmente, quando lancei a música das Bolas de Berlim. Eu até estava no backstage com a minha banda e sim, até estava lá os meus familiares. Nós estávamos a arranjar para subir ao palco e o meu baterista, na altura, ele era viciado em doces. E então ele virou-se para mim e até disse-me assim: Ó Miguel, Nós agora vamos aqui cantar a Bola de Berlim, no espetáculo, nós estávamos a fazer a promoção da Bola de Berlim.
2: Foi no ano em que saiu. E ele assim, ó, Miguel, olha, isto agora vamos cantar a Bola de Berlim e tal, não sei o quê.
1: Era, no final, nós temos umas bolas de Berlim para comer. E eu disse assim, ó Léo, então isto se calhar, opá, não sei, deixa eu ver o que é que dá, se as pessoas se calhar até podem ter no final um miminho para nos dar, ou assim. Mas nós nunca pensávamos no que é que iria acontecer. E nós fomos ao palco, estivemos a fazer a animação e tal, o concerto foi rolando. Quando chega a altura da música da Bola de Berlim, eu só vejo uma senhora na plateia com uma grande cesta cheia de bolas de Berlim e entregou lá no palco para oferecer para a banda e para a comissão de festas.
0: Meu
1: Olha,
0: Deus.
1: Sabes o que era? Tu estás a cantar a música e aparece uma cesta mesmo cheia de bolas de Berlim da oferta e um cartaz a dizer: as bolas de Berlim são da oferta para a banda e para a comissão de festas.
0: Meu Deus. Mas estava mesmo cheio de bolas de Berlim. Não era uma ou duas?
1: Não. Era uma cesta cheia de bolas de Berlim com creme e sem creme. E eu a atuar, depois claramente que, como muitas das pessoas até pensam que os artistas fazem playback, eu claramente que não faço, né? Sou músico, eu toco tudo ao vivo, os meus músicos da minha banda também. Sabes o que é eu estar a cantar a música do refrão e eu próprio comecei-me a rir e eu não cantei mais o resto da música. Eu depois tive que fazer o floreado do refrão e da melodia em si e depois nós acabámos lá a música e depois chamei a senhora ao palco e disse assim, não, malta, isto vai ter que ser interrompido, esta senhora vai ter que subir ao palco porque isto foi um ato fantástico. E depois claramente que agradeci o gesto, o carinho dado pela senhora, trazendo bolas de Berlim, porque não estávamos à espera, e depois ainda me comecei a rir, porque depois vim para o baterista e disse, olha, isto já estava programado, tu falaste nos camarins e olha que isto aconteceu mesmo.
0: Não, mas essa história aí.
1: Ah, essa aí foi mais caricata, essa aí foi a melhor.
0: Não, eu ia te perguntar a seguir se tinhas assim algum momento em palco em que pensaste, isto ninguém vai acreditar, mas acredito que agora estás-me a responder a isso.
1: Não, exatamente. Nós artistas, eu falo para mim, eu sempre que crio uma música e que lanço uma música, o objetivo, eu falo para mim, atenção, que o objetivo é pensares que nunca vai acreditar. Ou seja, tu não podes, eu falo para mim, eu não posso ir com uma vibe, com um astral no topo, a saber que isto vai estourar a música, que a música vai rebentar nas audiências do Spotify e assim. Eu não posso pensar assim. Eu tenho que pensar sempre o mais humilde possível. Eu tenho que pensar sempre que, olha, isto não vai dar, mas vamos fazer com que isto vá dar a volta e que o consumidor consuma a música.
0: Mas, por
1: E então.
0: exemplo, foi o que disseste há bocado do quem peixe procura, tu já pensaste logo que poderia fazer sucesso.
1: Eu pensei na minha cabeça. Sim, de facto é verdade. Eu pensei em mim. Mas pensei no marketing, que é diferente. Eu pensei, ok, como é que eu vou apresentar esta música para o público? Tenho que arranjar um outfit apropriado, chamativo, uma concertina chamativa, para depois implementar no vídeo e na canção em si. Ou seja, eu pensei muito à frente enquanto estava a escrever a letra. Outra coisa é, depois da letra estar no mercado, a música estar no mercado, é saber como a publicar, fazer vídeos engraçados, fazer com que o público consuma a música, percebes? Pronto, olha, ainda ontem, por acaso, estive a fazer um vídeo na piscina, a comer uma bola de Berlim, ou seja, muita gente me conhece pela música do Quem Peixe Procura, mas se calhar não conhecem outras músicas que eu tenho. E então qual foi o método de eu poder apresentar a música da bola de Berlim? Foi fazer um vídeo a comer uma bola de Berlim com a minha música de fundo, dizer ao público para dar uma olhadela e para escutar o meu tema porque era apropriado para o verão, percebes?
0: Sim, isso é o
1: E
0: tipo de estratégia que muitos artistas fazem e depois que acaba por resultar. Por isso.
1: claramente, exato, e eu ontem até acabei por fazer isso, para já estava inspirado e senti-me na vibe de que tinha que fazer conteúdo. E então Basicamente lembrei-me, ok, se estamos no verão, piscina e tal, olha, bolas de Berlim, olha, vou então fazer um pouco de conteúdo para o pessoal. E estás a ver, e fui a ver, olha, neste espaço, ainda nem 40, nem 24 horas fiz o vídeo e já fui ver aos algoritmos de que as minhas visualizações aumentaram sobre essa música.
0: Não, normalmente quando é assim resulta sempre. Temos é de saber gerir o trabalho.
1: Exatamente, e saber quando devemos fazer o marketing. Claramente que este meu tema das bolas de Berlim é um tema em que eu faço mais publicidade no verão, faço mais reels no verão. Porquê? Porque é a época apropriada. Percebes? Eu não vou para um concerto no inverno cantar bolas de Berlim. Não
0: Exato.
1: faz
0: Não faz sentido,
1: sentido.
0: sim.
1: Não faz sentido porque nós não estamos no verão, percebes? Então aí já adoto um outro repertório, claramente dentro do meu repertório que tenho e assim. Mas claramente que agora vem o verão e já estamos nele, não é? Claramente que dá sempre ênfase às músicas, por exemplo, da Pitaia que tenho, das bolas de Berlim, do sushi, que agora muitos imigrantes gostam de vir a Portugal e gostam de ir àqueles restaurantes de sushi.
0: O sushi.
1: E então, claramente, que também faço publicidade sobre o tema do sushi que eu tenho. Percebes? Basicamente é adotar as músicas e fazer um bom marketing no momento certo. E ontem decidi inspirar-me no momento das bolas de Berlim na piscina e fiz o momento certo porque se calhar sei que mais tarde ou mais cedo poderei arranjar alguma festa ou algum trabalho ou assim, derivado à pessoa ter visto aquele
0: Daquilo,
1: reels na
0: sim.
1: piscina, percebes? E se calhar não tinha conhecimento, se calhar só me conheci pelo cantor da Peixacha, ou da Pitaia, ou do Sushi, e não tinha conhecimento da música da Bola de Berlim. Mas como era verão, estava na vibe de ver o vídeo, olha, se calhar até entrou no link e foi ver a música e foi ouvir, e até gostou, percebes? É saber quando aproveitar o marketing e quando usá-lo.
0: Por se calhar, eu não sei, mas eu acredito que haja artistas que acham que só podem fazer publicidade no YouTube. E através de outras redes sociais, se calhar não dá. Mas se calhar até dá.
1: Olha, eu posso dizer que tenho o TikTok instalado há 1 ano e meio praticamente e é onde eu tenho lá mais seguidores, mais visualizações. Ainda ontem, ao fim do dia, estive numa live no TikTok, estavam 600 e tal pessoas a ver em 20
0: Isso é
1: minutos
0: bastante, sim.
1: e toda a gente estava a pedir desgarradas e para cantar a Peixacha e as bolas de Berlim e assim, porque tinham visto o meu vídeo e tinham visto nas televisões e assim. E agora também recentemente estive na Praça da Alegria a cantar o tema da Peixacha.
0: Até, tu, por exemplo, tu fazes o TikTok. No TikTok às vezes estamos a ver TikToks e depois aparecem diretos de pessoas que nem conhecemos.
1: Exatamente.
0: E se calhar também foi isso que te aconteceu. E acaba por
1: Exatamente.
0: abranger mais público, sim.
1: Exatamente. E depois, enquanto estava na live, já estava a ganhar novos seguidores. Depois fui ver o algoritmo do Quem Peixe Procura, porque depois na live disse para irem ao YouTube e pesquisarem Quem Peixe Procura. E depois na live eu cantei um bocadinho e o pessoal todo a mandar corações nas lives e assim, pronto, opa, é essa parte que, olha, e até te posso dizer, ontem na live estavam a tentar enviar rosinhas, presentes e não sei o quê, e uma das coisas que eu, graças a Deus, não preciso é de viver de plataformas digitais. E
0: Exato.
1: então, e vou ser o mais sincero possível, que foi o que aconteceu. Eu ontem na live, eu disse assim, maltinha, eu não preciso de rosinhas, não preciso de presentes, não preciso de galáxias, não preciso de nada, porque graças a Deus não preciso do TikTok para viver. Apenas quero que vocês fiquem aqui comigo, que se divirtam, que se desfrutem, que sigam o projeto, que são boas músicas e quiçá nos vemos num concerto perto de vocês, porque isso é o que prevalece na vida. E posso dizer que depois de eu dizer essas palavras, ainda ganhei mais seguidores a assistir à live, mais pessoal a partilhar a live e acho que isso aí é o que é o bom da vida, é sermos humildes. Percebes? E tentar transmitir o que quer que seja, neste caso o meu negócio, que é a música, para todo o tipo de pessoas, seja crianças, seja idosos, seja mulheres, seja homens. O meu público, graças a Deus, é um público muito abrangido, tenho várias faixas etárias e isso é muito gratificante.
0: Até porque tu no início disseste-nos que tinhas dois empregos. Eu agora queria-te perguntar como é que consegues equilibrar a vida pessoal com essa agenda tão preenchida?
1: Olha, posso dizer que supostamente estou aqui ainda sem dormir, porque estive em horário laboral durante a noite
0: Ok.
1: e então tive que conciliar a melhor entrevista, por isso é que quando agendei contigo não dava para fazer na segunda ou na terça, salvo
0: Sim,
1: erro,
0: sim, sim.
1: e só deu para fazer hoje por causa disso. Pronto, olha, vou-te
0: Não,
1: dizer
0: eu não
1: isto.
0: sabia desse pormenor, então agora ainda agradeço mais, que eu não sabia desse
1: Exatamente.
0: pormenor.
1: Exatamente, então, sim, até a minha própria editora, a qual trabalha para Israel, sabe mais ou menos a minha situação, e eu sei que tenho que me dividir no meu mundo, mesmo no meu mundo, não é pessoal, mas no meu mundo profissional eu já tenho dois. E então, olha, é bastante gratificante, porque assim, eu estando no, numa parte, em modo Miguel, em laboral, é onde eu por vezes ganho ideias para adotar no Miguelito, modo musical, percebes? E então isso é muito gratificante. E claramente que só mesmo com paixão é que uma pessoa se consegue dividir e ter horas de descanso para depois ter um rendimento no trabalho laboral e depois conseguir também ter um pouco ainda da sua paixão e da sua atenção para a parte musical. E com gosto e com dom, tudo se faz, e depois, claramente, que, como eu costumo dizer, com esforço e dedicação, o trabalho se chega sempre, e Deus é grande e não dorme, como eu costumo dizer, e mais tarde a recompensa chega. E os concertos, neste caso, estão a ser conseguidos. Derivado ao meu esforço, às minhas 2, 3, 4 horas de sono por dia, que depois me vai dar, quiçá, daqui a alguns anos, o meu mérito por me ter agora andado a esforçar nos meus inícios de carreira.
0: E o que é que tu gostas de fazer quando não estás a atuar?
1: Olha, quando
0: Assim,
1: não estou a atuar,
0: passatempos.
1: olha, gosto de ir ao cinema, gosto de praia, gosto de piscina, gosto de ir ao sushi, adoro restaurantes sushi, comida, gastronomia japonesa, adoro. Gosto de estar com amigos, passear, basicamente é isso. Ou seja, eu já faço isso tudo quando estou em modo espetáculo, porque eu, se tiver que ir atuar numa festa, já vou passear, já vou para a localidade, já estou com amigos, já faço novos amigos nas aldeias ou nas regiões onde vá atuar. Ou seja, eu já faço tudo em global com o projeto.

0: Já vai ser o quarto ano seguido que eu vou aos Açores. E posso dizer que nos Açores é um daqueles espetáculos que, quando eu saio do palco, ainda sem arrumar a concertina, sem trocar a roupa, sem tomar um duche no final do concerto, as comissões de festas vêm ter comigo e já me querem marcar para o ano seguinte.
1: Mas já está, isso é um bom sinal que as pessoas gostam de ti, não só como cantor, mas se calhar também como pessoa.
0: Claramente,
1: Isso.
0: e eu vou-te dizer que, apesar do projeto ser meu, eu não, eu sei dividir a parte pessoal da parte musical, claramente tenho que saber dividir, mas o comiguito é em palco, é o miguelito na vida privada.
1: Então,
0: Percebes?
1: tu começaste com 9 anos. Agora tenho aqui assim uma
0: Sim.
1: pergunta para ti. Se o Miguelito de 9 anos visse o Miguelito de hoje, o que é que achavas que ele ia achar?
0: Um ídolo.
1: Um
0: Como
1: ídolo.
0: uma criança, como uma criança de 3 anos ou 4 vê agora o Cristiano Ronaldo aposentar-se da seleção, por exemplo.
1: Ok.
0: Vê uma pessoa que é acarinhada por muita gente e que fez marca e que marcou pessoas. Neste caso, também falava do melhor do mundo do futebol, marcou gerações, marcou jogadores. E eu, neste caso, se fosse agora o Miguelito de 9 anos, olhar para este Miguelito de 30, quase, e com estes anos de carreira profissional, que são 4, mas de concertina ao peito são 20, olhava e diz: não, olha, este rapaz marcou gerações, marcou pessoas em festas, gostam do rapaz, gostam das músicas,
1: Então
0: percebes?
1: a tua criança estaria muito orgulhosa de ti agora.
0: Exatamente, claro que sim.
1: E tu já tiveste assim alguma crítica, assim mais engraçada que já recebeste?
0: Olha, por acaso já, e até foi recentemente, foi no palco, já não me lembro agora qual foi a terra, porque eu digo recentemente no sentido de a nível de projeto. Eu estava a atuar e assim, estava. Minha banda e o senhor chegou-se à minha frente, lá do palco, e disse que era playback, que era a música playback. E eu continuei a cantar, claramente, que não ia parar a música, não sei o quê, e no final, do concerto, eu perguntei ao senhor, se tinha gostado, e ele disse que sim, não sei o quê, mas vocês vão à televisão, fazem playback e assim, e você aqui se calhar estava a fazer playback. E eu só perguntei ao senhor: olha, você percebe na música? E ele disse: ah, não, não percebo. Então, como é que você sabe que eu estava a fazer playback se você nem sequer sabe o que é um playback? E ele não me conseguiu responder, percebes?
1: Sim.
0: Entre outras festas, e olha, eu já me aconteceu, e eu e a minha banda, nós fazemos propriamente isso. Nós enganamos-nos em palco de propósito para as pessoas verem que realmente não é
1: Que não
0: nenhuma
1: é
0: pena que está
1: playback.
0: lá. Que não é, que não é, que não é. Olha, vou-te dizer, eu agora recentemente estive a fazer uma festa em Santarém. Foi agora no dia 27 de junho. E eu, claramente, que só fiz um showcase com as minhas bailarinas, não tinha a composição musical em palco. Não tinha guitarra, não tinha bateria, e então claramente que levei os meus instrumentais no computador, pronto, como estou qualquer artista lá. Não tendo uma base musical em palco, bateria e guitarra, não dá para pôr a batida, certo?
1: Sim.
0: E então levei o meu computador e assim, e pronto, e cantei assim, e muita gente estava lá a olhar para mim, pensava que o que eu estava a fazer lá é o que se faz nas televisões. Mas o mais caricato, sabes o que aqui é, Juliana, até te vou dizer. Eu, quando acabava as músicas, eu continuava a cantar, só
1: Sim.
0: com a concertina, e o pessoal a bater palmas. Ou seja, para tu veres o quê? Que a música assim, tinha só 2 minutos e tal, ou 3 minutos e meio, mais ou menos, tinha que terminar, não é? Porque
1: Sim.
0: obviamente que a música terminava. Mas eu continuava a música. E o
1: Ok.
0: pessoal batia palmas, cantava comigo em coro. É para eles verem que realmente o artista estava ali a cantar e a tocar ao vivo, a sério. E depois, claramente, na parte de jogar. Isso aí eu fiz mesmo à moda antiga, com concertina e palmas, e como faço sempre em todos os concertos,

0: chamo o público para cima do palco para interagir comigo na brincadeira da desgarrada. E aí não há playbacks possíveis que
1: Sim,
0: possam fazer
1: sim.
0: uma desgarrada, não é? E então, depois no final também me vieram dar os parabéns porque ficaram com pena de não ter uma banda completa, mas até gostaram da minha abordagem com o público na forma de como a música terminava e o povo ainda queria continuar mais um bocadinho a música. E então eu continuava um pouco mais, mas só eu e o público,
1: Exato.
0: percebes? Ficou super, super giro.
1: E tu já sei há alguma música tua que mais gostes de tocar ou só ou para ti não tens nenhuma favorita? Gostas de todas?
0: Olha, por acaso até tenho a minha favorita é. Toda a gente agora aqui no auditório a pensar que é a música do Quem Peixe Procura. Não, não é. Essa música não é a minha favorita. A minha música favorita que eu mais gosto de tocar é o Dá-me Gás.
1: Ok.
0: É uma música. Para já, eu vou dizer o porquê. Foi uma música que eu fiz de homenagem aos meus pais, porque eu com 15, 14 anos de idade. Já trabalhava quando saía da escola, largava a mochila às 6:30 da escola no inverno e eu ia ajudar o meu pai a vender garrafas de gás de porta a porta. E então, para ter algum dinheiro extra para poder sair ao fim de semana com os meus amigos. E então, eu com 14, 15 anos, eu já andava a trabalhar. Atenção, que na altura não era exploração infantil.
1: Ah,
0: E
1: pois.
0: então. E então não havia esse pormenor, não era importante. E então, com o passar da idade, e então fazendo uma homenagem aos meus pais, fiz a música, criei a música que se intitula Por Dá-me Gás. Foi a minha primeira música do meu projeto, a minha primeira música lançada foi a música do Dá-me Gás, e recriei o videoclipe. Que está também muito bem conseguida, em que retrata a história do Miguelito com 15, 14 anos, a ajudar o paizinho a vender garrafas de gás. E então, como os meus pais sempre me ajudaram a crescer musicalmente e na adolescência com o apoio, nunca me faltaram com nada, eu agora, nesta vertente Miguelito, quis homenagear com esta surpresa de agradecimento. E então fiz a música do
1: Do
0: Dá-me
1: Dá-me
0: Gás
1: Gás.
0: com o respectivo videoclipe. E claramente, se depois mais tarde fores ver o videoclipe, vês que tu nem precisas de ouvir a música para ver o que está nas imagens, porque dá para ver realmente que é uma recriação de que eu com 14, 15 anos fazia quando saía das aulas, em que muitos amigos meus iam para a frente dos computadores, PlayStations, PSPs ou assim. E eu saía das aulas, largava a mochila e ia ajudar o meu pai, que era o que eu queria.
1: Que era o que tu querias. Olha, já estamos quase
0: Exatamente.
1: aqui a acabar a entrevista. Agora, assim, tu tens alguma novidade ou algum projeto que queiras revelar que possa sair assim no futuro?
0: Olha, agora para breves, eu até estava para falar com a minha editora, temos uma reunião, temos que fazer uma reunião que é para ver se ainda neste verão consigo lançar um tema dedicado aos imigrantes. Será um tema desta vez mais nostálgico, que irá tocar no coração dos imigrantes, e eu vou-te dizer porquê assim muito rapidinho. A música já está editada, já está escrita, já está feita. Só estou mesmo para ter uma reunião para saber qual será o momento mais indicado de sair nas plataformas digitais para o público. E este meu tema foi um tema ao qual o Miguelito passou no ano passado, porque eu fui atuar à França, a Toulouse, uma associação, e no dia a seguir, no domingo, ao vir embora para Portugal, o Miguelito e o baterista perdem o voo. Perdemos
1: Ok,
0: o avião.
1: sim.
0: Perdemos o
1: Acontece.
0: avião. Acontece, claramente. Uns perdem comboios, outros são
1: É.
0: autocarros. Pronto, o Miguelito perde aviões, é normal. E eu já disse à minha banda: opá, qualquer dia faço uma música sobre perder o avião, teria que ficar tipo marcada na minha passagem musical. Do meu projeto, porque pronto, e então perdi o avião e assim, e o meu staff de França, o Jean Philippe, ao qual mando um abraço, que é o que me arranja contratos em França, ele aprontou-se em pegar no carro e a vir-me trazer a Portugal, a casa, e eu claramente fiquei surpreso,
1: Não estavas
0: até
1: à
0: para.
1: espera, mas é normal, acaba por ser normal.
0: Claramente, não, mas assim depois, claramente, como foi uma falha minha, Eu depois até tive reunião com a comissão, com a comissão, para saber se tinha que dar algum prejuízo por ter perdido o avião ou assim, e eles foram fantásticos comigo, não quiseram nenhum retorno para trás de ser falha minha, tipo, gostaram da minha maneira de ser, gostaram da festa, da minha humildade e assim, não quiseram o retorno da perda do avião. E o senhor aprontou-me a vir-me trazer a Portugal, a casa, aqui a esta reja. E eu, claramente, que fiz 13 horas de carro, nunca tinha feito tanta hora de condução, ainda por cima de madrugada. E eu comecei assim a olhar para a estrada e assim. E vou-te dizer que essa música, que está para ser lançada daqui a breves dias, não, breves semanas, foi a música que eu escrevi dentro do carro, em viagem de França para Portugal, a transmitir a sensação de um imigrante, percebes?
1: Ok.
0: E então nunca tinha tido a sensação de viajar de carro para já tantas horas, nem me adapto tantas horas de carro. E depois fazer a viagem de sensação de um país para o outro, percebes? Como se eu fosse um imigrante a voltar a Portugal, a ver a família e assim, senti-me um bocado na pele, sim, de um imigrante. E em 13 horas de condução, eu escrevi uma bonita canção que depois, mais tarde, irei publicar e irei partilhar nas plataformas digitais e a minha editora também, porque foi algo marcante para mim. Não marcante de perder o avião, não é?
1: Pois.
0: Mas marcante no sentido de fazer uma música de homenagear os imigrantes. Por todo o carinho que me têm dado ao longo também destes anos de carreira e das várias festas que já tenho feito nas comunidades, Suíça, Luxemburgo, Bélgica, e então acho que eles também merecem um agradecimento meu pelas minhas passagens nas várias associações que já tive e claramente que o perder o avião e se calhar o ter que fazer essa viagem, o sentir na pele ou com o imigrante passa, acho que isso ainda fica mais intenso na música que mais tarde irá ser publicada para todos vocês.
1: Ou seja, teres pedido um avião até acabou por dar-te vantagens.
0: Exatamente,
1: É verdade.
0: exatamente. Já viste? É
1: É
0: preciso
1: verdade.
0: uma pessoa passar algo na vida para depois ter ênfase escrever uma música e depois tocar no coração de quem a vai ouvir e claramente que depois, mais tarde, vão perguntar: olha, mas porquê é que tu escreveste a música dos imigrantes? Tipo, o que é que te deu na cabeça? Tipo, eu, olha, o que me deu na cabeça foi perder um avião, deu a música e depois o agradecimento por todo o carinho que tenho tido pelos imigrantes de quando o Miguelito vai ao estrangeiro atuar.
1: Olha, amigo Lito, estamos quase aqui a acabar a entrevista. E é, vamos passar aqui uma música tua também. Já
0: Claramente.
1: que estamos no verão, se calhar passamos a bola de Berlim.
0: Pronto, ou bola de Berlim, ou deixa-me provar a pitaia, que o pessoal agora também está no verão, gosta de comer a pitaia agora como
1: Não temos
0: sobremesa.
1: essa aqui, que eu estou aqui a ver e não temos.
0: Tenho que passar depois mais
1: Tenho
0: tarde na rádio.
1: que meter. Eu à tarde já trato disso.
0: Pronto, mas claramente que agora a música agora mais chamativa para esta época balnear é sem dúvida as bolas de Berlim.
1: A bola de Berlim. Foi já a pensar nisso.
0: Claro que sim.
1: Olha, agradeço-te muito por teres aceito a entrevista.
0: Muito obrigado, eu também aceito o convite. Olha, e desde já, muito obrigado porque foste tu realmente que participaste no meu passatempo do
1: É
0: Instagram.
1: verdade,
0: Exatamente.
1: sim, senhora. E ganhei. Participei e ganhei.
0: Isto aqui é salientar para o público que a menina Juliana, aqui a nossa locutora, ela participou num passatempo aqui do Miguelito que era sobre produtos merchandising. Eu acho que foi na altura, não foi? Acho que sim. E ela foi a vencedora do
1: É
0: passatempo
1: verdade, sim, senhora.
0: com mais comentários de contas de seguidores e claramente que levou um CD para as terras de Arganil e acho que foi bem aproveitado.
1: Não é bem Arganil, mas é lá perto.
0: Pronto, é lá
1: É
0: perto,
1: lá
0: exatamente.
1: perto.
0: E então, pronto, olha, espero que tenhas gostado da oferta do Miguelito e olha, já viste como o mundo é pequeno, agora estamos aqui
1: Não,
0: em processo de
1: e tu
0: trabalho.
1: foste o primeiro artista que eu perguntei para fazer uma entrevista.
0: Olha, eu que agradeço, já viste?
1: Foste o
0: Faço tua
1: primeiro e foste o primeiro a aceitar ainda, por isso começou
0: parte.
1: bem.
0: Mas eu aceito sempre, só mesmo
1: Sim.
0: se não puder. E se não puder, eu tento sempre dar um jeito para que as coisas se tornem mais fácil. Isso é sem problema. E eu que agradeço também a tua hospitalidade de me poder receber aqui na vossa rádio. E desde já mandar cumprimentos para todos os locutores da Rádio Clube Arganil e para todos os ouvintes também que me fazem sentir a esta hora e por estar aqui um bocadinho com a minha companhia e a perceber assim um pouco da história mais ao pormenor aqui do Miguelito.
1: Olha, então temos agora o bloco de publicidade ao meio-dia, por isso vamos passar aqui a musiquinha agora para passar toda, senão já não passa toda.
0: Ok, então,
1: Ok,
0: força.
1: obrigada, obrigada.
0: Obrigado,
1: Obrigada,
0: obrigado.
1: Miguelito. Tchau, tchau. E assim estivemos com o Miguelito da Concertina e agora vamos passar aqui uma música do Miguelito da Concertina com Bola de Berlim.

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1: A equipa de competição da Escola Municipal de Atividades Aquáticas de Erganil encerrou a sua participação no Circuito Municipal de Escolas de Natação com a melhor prestação da época. Na oitava e última concentração, realizada em junho, na Piscina Municipal Exterior de Tondela, a formação erganilense alcançou um total de 101 pontos, sendo apenas superada pela equipa de Castro Daire, vencedora do circuito. Para este resultado, contribuíram 6 primeiros lugares, 10 segundos lugares, 6 terceiros lugares, 2 quartos lugares e 1 quinto lugar, além de outras classificações positivas. A estafeta de Erganil terminou a competição na 7ª posição. A equipa de Erganil foi representada por 14 nadadores: Beatriz Santos, Beatriz Vasconcelos, Benedita Soares, Benedita Teixeira, Bianca Martins, Dânia Rodrigues, Dinis Rodrigues, Duarte Brito, Gonçalo Pedroso, José Pedro Martins, Laura Moreira, Lourenço Lopes, Martim Vasconcelos e Valérie Norine, sob a orientação dos professores Rodolfo Neves e Cláudio Cordeiro. Após um período de consulta pública e discussão, no âmbito de um grupo de trabalho da Assembleia Municipal de Penacova, foi aprovado o Regulamento Municipal de Atribuição de Benefícios Sociais aos bombeiros voluntários de Penacova. Entre os direitos e benefícios sociais, destacam-se a atribuição de bolsas de estudo, isenção de taxas urbanísticas, apoio ao arrendamento para habitação própria ou permanente, reembolso de despesas realizadas no concelho, em áreas como consultas médicas, creche ou similares, entre outras. O regulamento foi aprovado na Assembleia Municipal de Penacova por unanimidade, com os votos do PSD, PS e Chega. Os novos apoios sociais aos bombeiros voluntários de Penacova entrarão em vigor em janeiro do próximo ano. O município de Vila Nova de Poiares celebrou protocolos de colaboração com duas IPSS do concelho: a Irmandade de Nossa Senhora das Necessidades e a Associação de Desenvolvimento Integrado de Poiares, numa iniciativa que reforça a parceria existente entre a autarquia e as entidades que diariamente prestam apoio fundamental à população. Estes protocolos visam contribuir para a melhoria das condições de funcionamento das instituições e para o desenvolvimento de atividades e respostas dirigidas aos seus utentes, promovendo o envelhecimento ativo, o bem-estar, a inclusão social e o combate ao isolamento, numa lógica de proximidade e acompanhamento permanente. A principal novidade destes acordos traduz-se no aumento de 30% do valor das transferências anuais atribuídas pelo município às IPSS abrangidas, um reforço significativo que pretende dotar estas entidades de maiores condições para prosseguirem a sua missão.
0: O estado do tempo nas próximas 24 horas.
1: Céu pouco nublado ou limpo, possibilidade de ocorrência de chuva fraca ou chuvisco no litoral norte e centro até meio da manhã. Aumento temporário de nubulosidade no interior norte e centro durante a tarde, com possibilidade de ocorrência de aguaceiros e trovoada. Vento fraco a moderado. Possibilidade de formação de neblina ou nevoeiro matinal. Pequena descida da temperatura mínima nas regiões do interior. E com a previsão do estado do tempo, fica assim completo este bloco informativo. Tenha a continuação de uma ótima quinta-feira.

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6: Olá, bom dia. Meu nome é Alexandre Alves e estou aqui com a minha amiga...
7: Juliana, que já estive aqui há bocado.
6: Já eu é que apareci agora, tive cá só a dizer que tive cá.
7: Não, mas o Alexandre estava ao pé de mim.
6: Estava sim, senhor, que eu estou cá
7: o
6: sempre.
7: O que importa é a presença, o apoio moral.
6: Ora, nem mais, vês como tu sabes.
7: É verdade.
6: Quando tu
7: sim,
6: queres,
7: senhor.
6: Saber, sabes.
7: É.
6: Estão a estar aqui um bocadinho hoje. Hoje eu não estou cá tanto tempo.
7: É, vão ser poucos minutos.
6: Hoje é mesmo.
7: Eu já estive há algum tempo.
6: Sim, é verdade.
7: Eu tive, tu é que se calhar não vais estar tanto tempo agora.
6: Mas agora vamos lá ficar agora com um bocadinho de musiquinha, com o Vitor Lima, com música na Dança do Amor.

0: Mas então, vamos então aos parabéns de hoje, que hoje temos aqui três pessoas que fazem o seu aniversário hoje, que aqui com o nosso amigo Sérgio dos Santos Ascensão, de Santa Ovaia de Cima, de Tondela, número de sócio 2278 e nosso padrinho 265.
1: Este senhor costuma ligar, certo?
0: Eu tenho a impressão que sim.
1: Eu acho que sim, eu não quero estar aqui a dizer asneira, mas...
0: Também tenho essa impressão.
1: E depois temos aqui também a Dona Ana Paula Oliveira, de Oeiras, madrinha 311, e aqui São Miguel de Poiares, 326 padrinho. Muitos parabéns
0: aos três. E vamos ouvir então uma musiquinha de parabéns, com música, parabéns de aniversário.
1: E afinal é mesmo este senhor que ele está-nos a ligar agora. Afinal é mesmo. Muitos parabéns.
0: Para si.
1: E aqui vai uma música para si e para as outras pessoas que fazem anos.
0: Claro. Dinis Brites com parabéns de aniversário.

0: E aqui tivemos então com Dinis
1: Dinis Brites,
0: Britas.
1: parabéns de aniversário.
0: Muitos parabéns. E entretanto, temos aqui também hoje um dia mais fresquinho.
1: É verdade, sim, senhora.
0: Hoje está um dia mais
1: Tu
0: agradável.
1: tens a noção que eu hoje a dormir tive-me de tapar?
0: Tiveste de tapar? Eu
1: Tive-me de
0: tapo-me sempre.
1: tapar.
0: Eu tapo-me sempre, por
1: O
0: acaso.
1: quê? Com 40 graus tapas-te?
0: Eu não gosto de dormir completamente destapado.
1: Ai, não.
0: Sinto-me
1: Não,
0: exposto.
1: não, não, não, não. Se tiver um calor
0: Mas eu
1: assim
0: não tapo
1: bruto.
0: até si, mas não é tipo é tapar, sei lá. Muitas vezes tapo tipo os tornozelos.
1: Sim, eu tapei. Eu tapei.

0: As pernas.
1: Ok.
0: Que é assim onde eu tenho mais
1: todo.
0: Frio.
1: Por acaso hoje também me todo.
0: Todo?
1: Cima abaixo.
0: Não, mas não te julgo porque eu também me tapei, por okay. Isso está
1: sim,
0: tudo
1: sim, mas
0: certo.
1: Eu estou bem-me todo, por isso. Não tem o quê?
0: Mas é o
1: porque
0: quê?
1: Porque hoje estamos, agora, atualmente, com 26 graus. Uma máxima de 27 hoje. Ah,
0: de manhã estava fresco.
1: Estava fresco.
0: E agora, mas agora já está outra vez calor.
1: Eu hoje vim de camisola assim mais quentinha.
0: Eu
1: também não sou maluco. Porra.
0: Eu continuei a vir vestido. Agora imagina o frio que eu não rapei.
1: Pois, imagino. Imagino, sim, senhora. Mas até nem tivemos assim muito, muito mal.
0: Não.
1: Está razoável, está bonzinho,
0: está muito
1: para.
0: Bom.
1: Exatamente, está bom, está bom para ir à praia. Se quer,
0: é verdade.
1: Está bom para ir à praia,
0: é verdade, sim,
1: estou a dizer isto na brincadeira, mas é que é verdade.
0: Mas é verdade. No fim de semana, talvez.
1: Quem sabe? Então agora vamos ter assim uns diazinhos mais fresquinhos, assim com 27, 28 graus, por isso. Podem sim.
0: Amanhã,
1: ter...
0: amanhã é o dia que vai estar mais calor, mas depois volta outra vez os 27,
1: amanhã
0: 26
1: diz
0: 32. Na terça.
1: Não sei se me fio muito com estes 32.
0: Mas tu estás a falar, ontem já não estava tanto calor, mas nós quando chegámos ao carro, ontem vieste comigo de carro à tarde.
1: Ah, sim, mas ontem estava quentinho, estava. Ontem estava o carro um bocadinho morno. Vamos
0: é
1: dizer assim.
0: Normal, o dia todo no sol também não se pode
1: sim,
0: fazer
1: é normal.
0: Nada.
1: Entretanto. Como estamos assim uma época assim mais festiva, mais com o verão e tudo mais, vamos passar uma musiquinha assim mais mexidinha também.
0: Ah, vamos.
1: Assim, uma musiquinha que eu por acaso sou muito fã, que é uma música já antiguinha. Esta música tem há de ter aqui uns 6 aninhos.
0: Segundo o que está aí desse vídeo, há 10 meses,
1: não,
0: mas
1: não é
0: claramente.
1: Não é. Vamos lá ouvir então Dança Kuduro.

0: estivemos então com Dança com o Duro, uma música já mais mexidita aqui para a malta. Que é para se nós estivéssemos a dormir já acordávamos.
1: É verdade, sim senhor.
0: Era.
1: E a Dona Helena Carvalho deve estar bem acordada, porque ela está-nos aqui a ligar, por isso
0: é
1: está
0: verdade.
1: Bem acordada.
0: Um beijinho para a Dona
1: e
0: Helena Carvalho.
1: E agradeço muito que ela é uma das nossas ouvintes mais assíduas.
0: Ora,
1: por isso, agradeço bastante.
0: Muitos beijinhos para a Dona Helena de Carvalho, então. E agora vamos ouvir mais um bocadinho de musiquinha, agora com Yossi, com a música Dame.

0: dia assim estivemos com Ossi e com Dame.
1: E também, entretanto, já são meio-dia e 55. Já daqui a pouquinho já está na hora
0: Daqui a
1: do
0: 5 minutos
1: beijo.
0: já estamos aqui a comer. Não que ainda tenho de ir lá acima, até chego lá aqui. A 1 e tal.
1: Ok.
0: 1:05 para aí.
1: Estás bem.
0: Estou bem.
1: Eu ainda tenho que ir ao Lidl, pá, acreditas?
0: É.
1: Mas pronto, é o que é. Muito obrigado por terem ouvido, então.
0: Muito obrigada.
1: E agora vamos ficar aqui com mais um bocadinho de musiquinha até à hora ali do intervalo da uma, não
0: Depois
1: é?
0: temos as notícias da Antena 1.
1: Exatamente. Por isso, agora vamos ficar então com Carla Teles, com a música Girassol.
0: Girassol.
1: Obrigado por terem ouvido
0: Obrigado.
1: e beijinhos.

0: Uma hora da tarde no continente e na Madeira, é meio-dia nos Açores. 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
1: Os moradores de Almada têm o direito a ser compensados pelas quebras no fornecimento de água, é a garantia da DECO. A Associação de Defesa do Consumidor adianta à Antena 1 que está a receber queixas de habitantes devido a avarias nas máquinas de lavar roupa. Foi aprovada no Parlamento a chamada Lei das Burcas, votos a favor de toda a direita e o voto contra dos partidos de esquerda. Terminaram com acordo total as negociações entre Jorge Jesus e Pedro Proença. O treinador português deve assinar contrato amanhã e assumir o cargo de selecionador.
0: As notícias com edição de Frederico Moreno.
1: Por causa das falhas de água em Almada, a DECO está a receber queixas de moradores devido a danos em eletrodomésticos. São, sobretudo, máquinas de lavar roupa. Adianta a Antena 1, a Associação de Defesa do Consumidor. A jurista Ingrid Pereira explica de que forma devem ser apresentadas as reclamações junto dos serviços municipalizados de água e saneamento de Almada.
2: Os consumidores devem apresentar essa reclamação por escrito, mas nestas situações depois terá que ser analisado caso a caso para se verificar se efetivamente o dano nesse equipamento decorreu desta falha no fornecimento. A reclamação deve ser apresentada junto da entidade gestora, portanto junto dos SEMAS de Almada.
1: Para além de reclamações em caso de avaria de eletrodomésticos, a DECO explica também que os moradores do concelho de Almada têm o direito a pedir uma compensação pelas interrupções no abastecimento de água.
2: Estas compensações, devido a estas interrupções de fornecimento, elas não são automáticas. O consumidor tem que apresentar uma reclamação escrita descrevendo que teve essa interrupção e qual a duração da interrupção, para que depois tenha direito a essa compensação que será paga na fatura da água.
1: Ingrid Pereira deixa também algumas recomendações aos serviços municipalizados de água e saneamento da Almada sobre as formas de compensação aos municípios por estas falhas no abastecimento.
2: Não cobrar aos consumidores a tarifa fixa da fatura da água, também chamada tarifa de disponibilidade, uma vez que o serviço não tem estado disponível. Além disso, deveriam ser dados prazos mais alargados para o pagamento das faturas e não deveriam ser efetuados cortes de fornecimento por falta de pagamento das faturas, caso essas faturas sejam objeto de reclamação por parte dos consumidores.
1: Esclarecimentos da Associação de Defesa do Consumidor numa altura em que muitos habitantes no concelho de Almada estão a enfrentar dificuldades no acesso à água canalizada. O PSD acusa o PS de querer mascarar a incompetência dos socialistas na gestão da Câmara de Almada. O Partido Social Democrata queria ouvir com caráter de urgência no Parlamento a entidade reguladora dos serviços de água e resíduos, a Agência Portuguesa do Ambiente e as Águas de Portugal, audições que foram inviabilizadas pelo PS, segundo o líder parlamentar do PSD, Hugo Soares, aponta falta de bom senso aos socialistas e diz que esta é uma tentativa de camuflar a incompetência da autarca socialista Inês Medeiros.
3: Estas audições que nós requeremos com caráter de urgência foram inviabilizadas pelo Partido Socialista. O Partido Socialista quer ajudar a mascarar a incompetência do próprio Partido Socialista na gestão da Câmara Municipal. Eu creio que esta é uma matéria que tem que ser denunciada e que os portugueses devem conhecer. O Partido Socialista, face à crise que agora se vive em Almada e que afeta milhares de cidadãos, preferiu ajudar a camuflar a incompetência da senhora Presidente da Câmara Municipal ao invés de permitir que o Parlamento fizesse o seu trabalho. À altura de fazer essas audições, à altura dos deputados atuarem, o momento em que os deputados deviam atuar era este.
1: A acusação de Hugo Soares, questionado pela Rádio Pública, o PS recusa ter inviabilizado estas audições, diz que apenas pediu o adiamento da votação de forma potestativa, ou seja, com caráter obrigatório, para que aconteça na próxima reunião da Comissão de Energia e Ambiente. Aos jornalistas, o líder parlamentar do PSD afasta responsabilidades do governo neste caso e aponta o dedo à Presidente da Câmara de Almada.
3: Eu não tenho dúvidas de que a senhora Presidente da Câmara faltou à verdade, não tenho qualquer tipo de dúvida. Não é verdade. A senhora Presidente da Câmara teve anos para se candidatar ao PRR e para fazer os investimentos que a Almada precisava em matéria de distribuição e captação de água e não o fez. Ponto. Quanto a isso não há dúvida. O Governo não pode nem deve ter estados de alma. o Governo, seja uma Câmara do Partido Socialista, seja uma Câmara do Partido Comunista Português, seja uma Câmara gerida pelo PSD, o Governo deve tratar todas as autarquias de forma igual. Mas a verdade é que hoje é sabido, é público, é notório, que não há qualquer responsabilidade nesta matéria por parte do Governo.
1: O líder parlamentar do PSD empurrar responsabilidades para a autarca de Almada. O secretário-geral do PS foi hoje questionado pelos jornalistas sobre os problemas no fornecimento de água numa Câmara liderada pela socialista Inês de Medeiros. José Luís Carneiro desvaloriza a questão, prefere acusar Luís Montenegro de não ter falado ao país sobre outra polémica, as falhas na correção digital dos exames nacionais.
4: O primeiro-ministro não teve sequer uma palavra de tranquilidade, de confiança às famílias portuguesas. Isso para mim é que é, de facto, neste momento muito relevante. A minha palavra, naturalmente, de solidariedade ao povo de Almada, à sua população, à autarca, aos autarcas do município, e aquilo que se pede aqui é que o Ministério do Ambiente mobilize todas as suas forças para responder a estas necessidades.
1: José Luís Carneiro esta manhã em Algés, a focar críticas na questão dos exames do secundário e a não se querer alongar sobre a polémica da falta de água em Almada. O líder socialista também acusou a ministra do Ambiente e Energia de mentir, depois de Maria da Graça Carvalho ter dito ontem que a Câmara de Almada não tem feito os investimentos necessários no sistema de abastecimento de água, sendo que poderia ter-se candidatado a fundos disponíveis para esse efeito. Com o ministro da Educação a ser alvo de críticas da oposição devido aos problemas registados na correção dos exames nacionais, Hugo Soares acredita que Fernando Alexandre vai ao Parlamento prestar declarações assim que os deputados quiserem. A Comissão de Educação apreciou ontem um pedido de audição obrigatória com caráter de urgência que foi apresentado pelo PCP, mas ao que a Rádio Pública apurou junto do partido, não há ainda indicação de uma data por parte do Governo. Questionado pelos jornalistas, o líder parlamentar do PSD insiste que o partido não se opõe à audição do ministro da Educação e acredita que Fernando Alexandre terá vontade de prestar esclarecimentos no Parlamento.
3: Eu conversei com os senhores na segunda-feira no início das jornadas parlamentares e disse que de parte do grupo parlamentar do PSD não havia nenhum obstáculo a que isso acontecesse. Ela só é putestativa porque os partidos entenderam que ela fosse putestativa, porque teriam certamente o apoio do PSD. Quando é que o senhor ministro cá vem? É uma pergunta que os senhores devem fazer, mas eu estou absolutamente convencido que o senhor ministro não tem problema nenhum em vir ao Parlamento, como já veio noutras ocasiões, dar os esclarecimentos que assim os seus deputados entendem que deve dar.
1: Hugo Soares garante que o ministro da Educação vai mesmo ao Parlamento prestar esclarecimentos depois de várias falhas registadas na plataforma de correção digital dos exames nacionais. Os partidos de direita aprovaram hoje na especialidade no Parlamento a chamada Lei das Burcas. O projeto destina-se a proibir...

Olá, queridos amiguinhos, sejam bem-vindos aqui ao nosso Arte e Sabores. Mas hoje vai ser um Arte e Sabores diferente, uma vez que estamos aqui, como já devem ter reparado, a renovar a nossa imagem em termos publicitários da nossa rádio. Vão entrar novas vozes, como já fizemos uma vez há muitos anos, e é sempre bom diversificar, e por isso estamos nesse trabalho. E assim sendo, já a seguir vou dar os parabéns, oferecer Álvaro de Castro como prendinha musical para os nossos aniversariantes do dia, mas a seguir irão ficar com uma reposição de uma entrevista efetuada por mim no passado sábado ao artista Rei Brandão. Na segunda hora vamos ter a doutora Ana Antunes na sua rubrica Consultório de Psicologia e depois vamos ter a rubrica Isto Não É Para Todos. Hoje os alunos do Instituto Politécnico de Viseu vão estar à conversa com uma queijeira, é verdade. E nós sabemos que há queijeiras à escuta. Ora, a nossa querida Lu, a nossa Luizinha, é uma das nossas queridas ouvintes, que faz queijinho e queijinho muito bom. Beijinhos, Sr. Sérgio, beijinhos, querida Fernanda, querida Helena e a nossa Alzira, sempre connosco. Amanhã, se for possível, já atenderemos algumas chamadas. Por agora, Álvaro de Castro, precisamente para o nosso querido Sérgio, que agora nos deu um toquezinho. Para Sérgio dos Santos Ascensão, residente em Santa Ovaia de Cima Tondela, que é simultaneamente o padrinho 265 e o sócio 2278. Beijinho grande, grande, Sr. Sérgio. Eu espero que esteja a passar um dia muito, muito, muito feliz. Parabéns também para Ana Paula Oliveira em Oeiras, madrinha 311, e para S. Miguel em Poiares, padrinho 326. É assim que ficamos. Amanhã provavelmente já conseguiremos atender algumas chamadinhas. Beijinhos também para a nossa querida Elisa Costa.

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0: Rei Brandão, muito bom dia e seja bem-vindo à nossa rádio. Bom dia.
1: Bom dia. Bom dia a todos. Estou muito feliz por estar convosco logo assim pela manhã, solarenta, é mesmo assim.
0: É bom começar o dia logo a falar da sua carreira e da sua música, não é, Rei?
1: É, com certeza. Uma carreira já bastante longa, com altos e baixos, mas pronto, estou aqui para continuar a tentar estar junto do meu público e procurar mais, mais pessoas, bom, mais admiradores, cada vez mais. É difícil, já tenho 61 anos, mas pronto, havendo um pouco de otimismo e ser positivo, pode ser que as coisas corram bem.
0: Com certeza que sim. Rei, então antes de falarmos da Francesinhas, das Francesinhas, é como disse, é uma carreira bastante longa, portanto vamos retroceder aqui até à sua infância, uma vez que o gosto pela música surgiu precisamente aí na infância. Pelo que apurámos, aprendeu a tocar acordeão com apenas 9 anos numa escola de música, ainda em França, onde residia nessa altura. O que é que recorda desse tempo, Rei?
1: O que eu recordo até são boas recordações, sem dúvida. Claro que há sempre aquela a timidez própria da idade, não é? Há crianças que são muito desenroscadas, muito destemidas. Eu fui sempre um pouco tímido, assim um bocado fechado. Pronto, era normal, também era filho. Depois tinha falecido meu irmão, passei a filho único, e depois refugia-me um pouco na música, comecei a gostar muito de música, e o meu pai já por si era músico, e não tocava assim, em nenhum conjunto nem nada, mas tinha tocado na infância, na adolescência dele. E ele tinha lá um banjolim em casa e tocava de vez em quando. Eu também aprendi a tocar banjolim, é verdade, com ele. Mas entretanto, por qualquer razão, a inclinação foi para o acordeão, porque o meu pai gostava muito de ouvir acordeão e gostava que eu tocasse. E eu disse, então pronto, porque não, pai, inscreve-me. Então ele inscreveu-me numa escola e depois, pronto, comecei a ter o gosto aos 9 anos, comecei a aprender por música, por pautas, e aliás o acordeão era um instrumento muito, muito popular lá na altura, nos anos 70, em França era muito popular. E aliás, as escolas, aliás, eram muitos alunos, eram logo aos 30, 40, tudo a tocar acordeão. Mas repara aqui um pormenor, era mesmo um acordeão diferente, era daqueles de botões, coisa que não existia em Portugal. Aqui, se existia, era mesmo um número muito reduzido. E pronto, fui aprendendo, mas depois surgiu uma altura em que, por volta dos... foi antes de ir para Portugal, de vez, por volta dos 11 anos, comecei a ouvir, por mero acaso, ouvi Beatles, e aquela canção que nunca me esqueço, o Hard As Night, e aquilo entrou-me no ouvido, achei que aquele som mesmo, fogo, isto é fantástico, isto é um som mesmo à frente, pronto, na altura, claro. E depois por si só, também havia o Johnny Hallyday, que era o chamado rei do rock francês, também muito popular na altura, e depois ainda veio a complementar ainda mais isto tudo, foi a morte do Elvis Presley em 77. E então aí é que foi mesmo aquela influência rock and roll, né? Eu via o Elvis em todas as esquinas, eu tinha falecido. Aí pronto, eu disse ao meu pai, oh, pai, desculpa lá, mas eu não queria mais tocar acordeão. Aí ele ficou furo.
0: E foi aí que passou para a viola, Rei, porque entretanto regressa a Portugal, não é? E o seu pai também lhe comprou uma viola.
1: Comprou uma viola exatamente no dia que eu aterrei no aeroporto Pedra Rubra, chamava-se na altura, que é o aeroporto do Porto, não é? Francisco Sá Carneiro. E eu disse, pai, então não me compras uma viola? E ele, tu és chato, pá. Vês com o acordeão na mão, é verdade, aqui é outro pormenor, eu trouxe o acordeão no avião, repara. Vim com o acordeão e fui-me comprar uma viola da Mãozinha da Cerveira exatamente no dia que eu aterrei. E pronto, e depois nós não éramos
0: cá. E foi aprender viola, não é, Rei?
1: Pois é, sim, exato. Depois nós somos de São João da Pesqueira, sou natural de São João da Pesqueira, provavelmente muita gente conhece, uma terra bonita, de bom vinho e azeite, principalmente isso. E nós regressamos à aldeia, entre aspas. Então aí, pronto, comecei a dar os primeiros acordes, comecei a aprender com um vizinho que era padre e comecei a dar os primeiros acordes, ele ensinou-me aquelas músicas populares da altura. Entretanto, também como ele era padre, também me influenciou para tocar órgão na igreja, também aprendi a tocar órgão, mas já tinha umas luzes porque eu tinha tocado piano também antes de vir em França, tinha andado numa escola clássica, era acordeão e uma escola clássica. Portanto, há muitas influências, pelo menos até aos 16, 17 anos, Fui sempre aprendendo. E depois houve uma altura, se é que eu posso falar mais, não quero fazer mas, mais alguma pergunta.
0: Tenho aqui várias perguntas.
1: Ah, ok, então
0: Rei, a sua primeira gravação, quando fez essa sua primeira gravação, tinha apenas 18 anos. Que música é que foi essa que gravou, Rei?
1: Por acaso era aí que eu ia chegar.
0: Ótimo,
1: e
0: muito
1: tem
0: bem.
1: Graça que a pergunta é mesmo oportuna. Depois foi engraçado, porque eu nem sequer sabia, eu tinha tentado, na altura que tocava acordeão aos 9 anos, por acaso compus uma música. Fiz uma música, meu
0: pai gostou. E com apenas 9 anos, é isso, Rei?
1: Sim, é verdade, compus uma música. Uma música, mesmo uma coisa simples, mas era bonita, ainda hoje sei tocá-la. E depois houve ali um hiato de 7 ou 8 anos que nunca me passou pela cabeça que teria jeito para compor. Bom. Até que numa altura engraçada da minha fase estudantil, que estava a estudar no ciclo, apercebi-me que toda a gente copiava. Andava tudo com os copiantes, assim, e coisa. E eu lembrei-me, passou-me assim um clique e pensei, pô, se eu fizesse uma música, o rock do copiante. E daí hoje é uma música que a minha banda gosta de tocar, por acaso não toco sempre. Mas é uma música muito, muito forte, assim, de rock. E estamos a falar nos anos 80, quando surgiu o Rio Blues, e assim, talvez 79, 80. Não, um pouco mais tarde, peço desculpa, talvez 82, 83. E eu compus essa música, o rock do copiante. E foi um sucesso com os meus amigos e colegas lá do ciclo da escola. E começou tudo a andar, é só copiança, é só copiança. E eu fiquei, ainda hoje, muitos amigos, quando me encontram, amigos da infância, falam-me disso, da adolescência, falam-me disso de ter feito o rock de copiança e até cantam comigo. E foi engraçado, porque daí eu tive aquela noção que provavelmente tinha jeito para compor. E foi assim que nasceu a minha veia artística do lado da composição e escrita, com o rock de copiança.
0: E chegou também a integrar um grupo como vocalista de underground. Portanto, não seria bem o seu género musical, ainda assim surgiu essa oportunidade. Até porque, entretanto, também houve um interregno, não é, na sua carreira, Rui?
1: Sim, sim. Muitos. Isto começa assim... Como é que é de explicar? Eu de música tenho 50 e tal anos, talvez 50 anos de música.
0: É verdade, porque carreira... começou aos 9 anos, é verdade.
1: Exato, mas de carreira, propriamente dita, direi 31. Porquê? Porque foi em 85 que lancei o primeiro, agora aqui é engraçado, o primeiro quê? Álbum, é melhor dizer assim. Porque na altura tinha acabado o vinil. Ainda havia as cassetes e estava a surgir o CD. Foi nesta fase de transição que eu lancei o primeiro trabalho, portanto é complicado eu dizer assim, foi aí que eu lancei a primeira cassete. É engraçado,
0: é? É verdade.
1: Foi aí que lancei a primeira cassete, porque já não havia vinil, já acabava. E essa música, O Som do Vento, portanto, marcou o início da minha carreira, mas...
0: Portanto, lançada em 1995,
1: 95, é isso? 95. Por isso é que eu me baseio sempre nesta data, que foi quando começou a carreira, digamos assim, não vou dizer profissional, né? Mas mais a sério, mais oficial. E depois, quando foi um percurso engraçado, ainda andei na rádio, ainda toquei, aliás, ainda houve bandas de grupos de baile que ainda adaptaram a Som do Vento, que é a música que dá exatamente o nome da cassete, atrás.
0: É verdade, mas era mesmo cassete, não é, Rei? Hoje em dia já não se fala, mas na altura era mesmo cassete. Fala-nos um bocadinho também do Som do Vento, fala-nos um bocadinho deste trabalho, já que foi o primeiro, não é?
1: Sim, esse trabalho tem um lado curioso, porque comecei a trabalhar com nomes profissionais. E um deles era o teclista do GNR, o Telmo Marques. Aliás, ele tem aquelas músicas, o Anali e outros assim, que eles são muito característicos, e a pronúncia do Norte, aquela parte que se ouve muito do teclado, é ele. E o Jorge Filipe, que era dos trabalhadores do comércio. Jorge Filipe. E pronto, e para mim foi bom ter logo iniciado com profissionais, porque parece que não, a gente aprende, não é? É diferente. Porque se uma pessoa é amadora e está a trabalhar com amadores, as coisas não resultam tão eficientes. E depois, pronto, eu expus o meu trabalho, tinha cerca de 10 músicas, aliás, tinha 10 músicas compostas por mim. Eles ouviram e gostaram e disseram sim, é uma boa aposta estarmos a tentar, vamos apostar nisso. Quando eles fizeram uma produção, fizeram tudo, eu entrei com alguns enchimentos assim de viola, uma outra música, e claro, gravei. Depois o Som do Vento foi uma música que ainda hoje é bastante pedida, porque fala da amizade e daquelas, olha, e do verão, aliás, daqueles passeios assim com os amigos no verão, irmos para o jardim, tocarmos viola, cantar, também baseado em coisas reais que aconteciam comigo. Pronto, depois também tem lá uma música que é o Vamos Juntos Construir a Paz, que ainda, numa entrevista anterior até fiquei admirado, um colega seu, o João Carlos, da Rádio Intenso, ter passado essa música, Vamos Juntos Construir a Paz, uma música baseada assim um pouco no Imagine, assim, do John Lennon, uma coisa assim, um bocado espiritual de imaginar assim um mundo mais perfeito. Portanto, é essas coisas. E depois tenho uma coisa comigo que é, procuro muito temas, abordar temas assim bastante mais sociais às vezes. Não sei se é um defeito, se é uma qualidade. Pronto, mas para já penso que vou seguir sempre essa linha muito, muito própria.
0: Rei, depois em 2012 grava o seu segundo trabalho, O Ponto de Partida, que teve como single de apresentação o tema Desempregado. Este single de apresentação, Desempregado, foi por algum motivo em concreto? Não estava desempregado na altura? Não, nada disso.
1: Não. Por acaso, nesse aspecto, tive sempre sorte. O meu emprego, muita gente já sabe, não vale a pena dizer aqui.
0: Mas eu disse há pouco, porque um polícia cantor, Rei, é muito engraçado.
1: Embora eu tivesse havido alguns problemas, às vezes acho que fui penalizado por ter sido polícia.
0: Imagino.
1: Na parte musical, atenção.
0: Exato, exato.
1: Agora, na parte que me toca de bem-estar e segurança, não tenho nada a apontar. Mas como eu estava a dizer, o ponto de partida são novamente canções todas da minha autoria e o tema ponto de partida também faz parte. E o desempregado calhou mesmo naquele timing certo em que houve muito desemprego e a crise de 2012, que toda a gente se lembra, com
0: certeza. Exatamente. Portanto, estava adequado ao contexto que se vivia no país naquele momento, não é, Rei?
1: E por acaso tive pouca sorte, porque o tema é muito forte. Ainda fui ao programa da Júlia Pinheiro e outro, já não me lembro, da Fátima Lopes também, fui lá, e levei o tema. E foi muito bem recebido pela crítica e tudo. Aliás, houve muita discussão sobre o tema, que era um tema muito forte, muito favorável, e muitas rádios não chegaram a passar. Mas tive um pouco de azar, porque acho que na altura saiu, o que veio abafar muito o meu tema foi aquele do É Sexta-feira, não sei o quê.
0: Sim, recordo-me perfeitamente. E acabou por abafar um pouco esse tema.
1: Eu acho que
0: veio
1: abafar um pouco. Foi, digamos assim, foi ofuscado. Foi um tema muito mais forte, porque esse tema do S sexta-feira também tem a ver com o desemprego, repare.
0: É verdade, é verdade. É na mesma linha.
1: Não tenho um tostão e não sei o quê. E é
0: tal e qual. É sim, senhor.
1: E pronto, o meu tema é mais roqueiro, né? Mais rock and roll.
0: É verdade, nós percebemos pelas suas francesinhas.
1: Mas foi uma boa experiência e não deixa de ser sempre uma referência que existe na minha carreira. E agora até, engraçado que agora há uns tempos para cá, comecei a metê-lo no repertório ao vivo. Porque houve uma pessoa numa altura que me disse que não devias cantar esse tema, que é um tema sobre o desemprego, é muito negativo e tal. E eu tenho um defeito um bocado grande comigo, sou um bocado influenciado. Quando alguém me diz alguma coisa, eu agora acho que já estou a mudar um bocado, também já tenho idade para isso, não é? Mas houve uma fase que as pessoas, quando me diziam coisas, levavam assim a coisa muito a peito, e alguém que me disse que desempregado é um tema triste, e assim, pronto, depois deixa de cantar. Mas agora chegamos a um acordo com a banda que vamos tocá-lo sempre ao vivo. Quer gostem, quer não gostem. Vai aparecer sempre no repertório.
0: Com certeza, Rei. O Rei é que organiza o alinhamento do seu concerto. Tem todo o direito, é verdade. Rei, avançando aqui nos seus trabalhos, lança em 2016 o disco Pessoalmente. Portanto, um disco que na altura foi dedicado ao pessoal que mente. Conhecia muita gente que mentia na altura. Muito engraçado. Pessoalmente. Muito engraçado.
1: Por acaso é verdade, esse tema Pessoalmente tem mesmo a ver com a mentira. E lembro-me da RFM me ter ligado no dia das mentiras, porque eu tinha anunciado que ia lançar o tema no dia das mentiras. E ligaram-me da RFM, até pensei que estavam a brincar comigo. E depois eu vi que era a sério. E eu disse, mas o tema ainda não foi lançado. Mas cantei um pouco para nós e tal. Portanto, esse tema tem a ver com o dia das mentiras. Aliás, foi lançado nesse dia. Tem graça, em 2016, no dia 1 de abril. Pois tem a ver com aquelas mentirazinhas que a malta sempre acha que dá jeito, pronto. Para não ser aquelas mentiras, embora haja gente mentirosa compulsiva, que não faltam por aí, não é?
0: É verdade, mas estas mentiras são mentiras mais pequenas, é isso, Rei?
1: É, eu penso que sim, tem a ver um pouco com aquelas mentiras. Mas eu acho que até a letra é muito interessante, mas eu não gosto muito de cantar, aliás, nem eu canto, porque é acústico, e eu, tudo que é acústico custa-me sempre o acústico, porque, embora é engraçado que a maioria das pessoas, dos artistas portugueses, adoram acústicos, que eu já vi, vejo na televisão e tudo, eu também não desgosto, mas eu gosto de sentir a adrenalina das guitarras, daquele som de destrução, de overdrive, como nós chamamos os músicos, e às vezes, pronto, esquece-me um pouco da parte acústica. Embora o Francesinhas seja um tema acústico, mas nitidamente.
0: É verdade.
1: É assim.
0: E chegamos, de facto, aqui às Francesinhas. Foi lançado em abril do corrente ano. Como é que tem sido a recepção a este tema, Rei? Já o apresentou ao vivo, portanto, em espetáculo? Já teve essa oportunidade ou ainda não? Tendo em conta que também só foi lançado em abril.
1: Ora bem, esse tema já é de 2018. E também estava um pouco na gaveta, entre aspas. Estava na gaveta, porque andava a apostar muito no Vai Dar Banho ao Cão. Pronto, se calhar estava errado, mas também havia muita gente que gostava, e às vezes ainda passam por mim na rua: Vai Dar Banho ao Cão, Vai Dar Banho ao Cão, mandam-me assim essas piadas. Mas esse tema estava na gaveta, e houve um dia, há 2 anos, que fui convidado para o programa de Jorge Mourão, do César Mourão, peço desculpa.
0: Exatamente, no Terra César. Nossa, não é?
1: Terra Nossa, sim. E eu percebi-me que, pronto, o César começou a dizer: então, que músicas tens mais aí e tal? Pronto, cantei o CR7, também não nos gostaram, cantei o Vai Dar Banho ao Cão, cantei várias músicas, e depois, quando foi a vez da Francesinhas, o próprio cameraman que estava lá com a câmera começou-se a rir, e aí faz aí, e o César também disse: essa que está boa e tal, está por aí. E começaram ali todos: queremos Francesinhas, pô. E logo nesse dia ele sugeriu de eu ir cantar no Cine Teatro a música ao vivo. É pouco usual isso acontecer no programa dele. E eu disse: mas ainda nem ensaiei aquilo, tinha o Vai Dar Banho ao Cão, até tinha o t-shirt do cão e tudo. E pronto, olha, mas se queres que eu toque isso, pronto, eu vou para casa em 5 minutos, também decoro isto. Fui para casa, treinei e à noite toquei ao vivo. E depois notei a recepção do pessoal do Cine Teatro em São João da Pesqueira. Notei que realmente foi uma música que entrou muito bem. E depois, no concerto seguinte, foi o ano passado, aliás, no São João, houve também ali uma coisa curiosa. No final do concerto, eu nem estava à espera de que alguém começasse a gritar: Francesinhas, Francesinhas. Eu, pronto, lá fui eu, peguei na viola e fui sozinho tocar a música, e foi uma loucura. E aliás, até está na net, está no YouTube, eu ao vivo, a tocar ao vivo, Francesinhas. E pronto, achei que era uma música que valia a pena produzir bem e apostei.
0: Portanto, foi nessa altura que pensou que valia mesmo a pena. Até lá, se calhar, a aposta não seria tão grande na música, se não fosse esta reviravolta que o tema sofreu. E começar a ver, não é, que o público gostava efetivamente das suas Francesinhas.
1: É, até estou convencido que o único obstáculo é talvez as pessoas não conhecerem bem quem é o Rei Brandão, não é? Porque se fosse um nome conhecido da música, neste momento tenho quase a certeza que estava aí a bombar em tudo que é sítio. Agora, claro, o pessoal primeiro vem logo: quem é o Rei Brandão? Não conheço, não quero ouvir. Normalmente, o português é muito assim, também é muito influenciável. Somos um povo muito direcionado naquelas coisas que conhece muito bem, não conhece, também não quer conhecer. Temos esse ADN, não sei porquê. Há povos que é o contrário, gostam de procurar novidades, gente diferente. Aqui não, aqui tudo se rege pelo mesmo trilho, sempre aquela coisa, sempre. Pronto, mas penso que com o tempo e um bocado de insistência, e a vossa ajuda, é verdade, da rádios, que para mim é muito importante, e quando continuo a dizer, prefiro as rádios do que as televisões, mas longe. E eu deixo aqui todo o meu apreço e o meu agradecimento por tudo que fazem por mim. Eu dou muito mais valor à rádio que às televisões, porque acho que vocês são mais não digo...
0: Passamos mais música portuguesa, Rei. Privilegiamos a música portuguesa, sobretudo as rádios locais e regionais.
1: E acho que acarinham mais os artistas nas entrevistas, porque acho que a televisão é uma coisa assim muito... É um bocado ver se te avias. Eu não gosto disso.
0: Eu acho que a rádio
1: as rádios aprofundam mais, gostam de conhecer, vão mais àqueles pontos mais pessoais do artista. Eu acho que é muito mais importante para mim.
0: Rui é parecido. Falemos também do seu nome, porque ainda não falámos. Como é que surgiu o Rei Brandão? Porquê Rei? E sempre foi conhecido assim, Rei? Ou a partir de que momento é que começou a ser conhecido desta forma?
1: Rei Brandão surgiu depois daquela fase underground que acabou de falar a Isabela há pouco.
0: Exatamente, porque a banda a que pertenceu durante algum tempo.
1: Os Templários do Rock, éramos um duo, ainda fomos ao Bacê na TV e éramos engraçados até, éramos um duo que vestíamos vestidos templários, com aquelas fardas com a cruz. E com os capacetes, éramos um duo engraçado, mas desentendemos, infelizmente, houve ali divergências pessoais, mas não foi nada de grave, só que não teve pernas para andar, foi pena. E como eu estava a dizer, então como se reparar, os Templários é digamos, um nome bastante épico, não é? Um nome assim histórico. E como acabou a banda, eu quis dar a volta. E achei que Rei Brandão e com o Y ficava assim uma coisa também assim um bocado histórica, assim mais para o antigo. E achei que soava bem Rei Brandão. Hoje em dia há quem critica, podias ter ficado só Brandão. E, ok, mas pronto, olha, mas penso que Rei Brandão é um nome sonante.
0: Com certeza, fica no ouvido, de facto.
1: E fica no ouvido, Rei Brandão.
0: É verdade.
1: Se fosse o Zé da Silva ou o António Costa, posso de propósito,

0: foi num massacre público. Eu acho que é uma das características que têm os meus concertos, é isso, é que as pessoas ouvem e nem por isso ficam cansadas de dizer assim, fogo, já chega, tudo igual. Porque normalmente eu percebo que as bandas, ao fim de 3-4 músicas, começa a haver aquele marasmo, aquela sensação que pá, já esta não parece a outra, aquela não parece aquela. Pá, eu acho que é assim, pô, tirando os grandes nomes da música, que lançam 10 ou 20 álbuns numa carreira, claro que aí buscar uma música a cada álbum, todas elas, todo o concerto é um sucesso. Agora, para quem começa, no meu caso, direi assim, vai. Não está muito mal, porque noto que as pessoas estão bastante concentradas e a ouvir e ninguém vai embora, que é muito bom. E depois também, pronto, também entro com 3 covers. Eram 2, mas agora passaram a ser 3. Porque já notei que a malta às vezes gosta de ouvir coisas que já conhece. E neste caso eu adaptei o Gargantilha do Rui Veloso, de quem sou muito amigo, e adaptei o Gargantilha. Sou muito amigo dele, mas nunca me convidou para cantar com ele a música, mas pronto.
1: Portanto, e seria bom, não é? Porque também ajudaria, iria dar-lhe mais visibilidade,
0: claro,
1: não é,
0: Rei? Não entendo, eu acho que ele não acho que ele não vai muito comigo por pensar que tem sempre aquela ideia que sou polícia, portanto, é aquela mentalidade assim fechada que este tipo é polícia, não pode ser grande cantor. Mas não é só ele, eu acho que a generalidade das pessoas pensam assim. Mas esquecem-se que muitas vezes há por aí muitos talentos perdidos em mecânicos e farmacêuticos e outras coisas. Só que as pessoas associam muito para ele é o
1: que ainda há um bocadinho de preconceito com a profissão,
0: preconceito.
1: É isso,
0: eu acho que sim, eu acho que é isso. E pode, o Rui chegou-me a dizer em determinada altura, oh, tu és polícia, pá, deixa-se estar na polícia, anda na música por andar, deixa lá isso, assim, tipo um hobby, está a ver? Isso também é outra coisa que me irrita um bocado, é quando as pessoas olham para mim, ah, fazes bem, é um hobby, ok, tal, é um hobby. Mas tem
1: para si não é um hobby, porque é algo que gosta de fazer desde a infância, é, não é?
0: Exatamente, é uma coisa que me preenche, é uma coisa que não vou chamar um hobby. Para mim, quando a palavra hobby soa-me assim amador. Eu nunca gostei muito que me dissessem que toco por hobby, porque eu também não toco por dinheiro, também é um facto, e não vivo da música. Mas toco porque tenho potencial, não é? Tenho potencial para enfrentar qualquer artista, que é uma coisa que a mim me preenche muito. Eu sou uma pessoa, realmente, parece vulgar, mas no palco tenho uma postura muito profissional. É preciso ver a diferença. Não é? Mas como eu estava a dizer, pois então no meu repertório adaptei essa música do Gargantilha, pus o mesmo nome Gargantilha, que o nome é outro, é o Ladrão do Fado Enamorado. E depois também canto uma do Rolling Stones, o Satisfaction. Eu não canto muito em inglês porque o meu inglês é um bocado fraco, mas essa por acaso acho que canto bem, porque já canto essa música há mais de 40 anos, por isso tenho a obrigação já de saber.
1: Com certeza, já é muita experiência com esse tema. Rei,
0: e,
1: mas
0: agora, a... também, e agora diga, também diga. Só para terminar, também adaptei, porque a malta gosta muito, eu concordo, pronto, os chutes e pontapés, então adaptei o contentor em hard rock e vale a pena ouvir contentores, aliás.
1: Muito bem, fica a dica. Rei, agora já está reformado, pelo que percebi, ou seja, já se dedica mesmo em tempo integral e a 100% à música. Já não concilia aqui a sua profissão com a música. Agora está um trabalho mais facilitado, por assim dizer, no que concerne à música.
0: Sim, já levo a coisa mais a sério.
1: Ainda mais a sério, não é? Porque sempre levou a sério, mas agora ainda mais a sério.
0: Eu dou por mim às vezes a ensaiar, que eu tenho um estúdio, eu dou por mim a ensaiar mesmo ao pormenor certos acordes e estou mesmo a fazer um esforço para não decepcionar ninguém. Eu quero ir para o palco, eu e os meus músicos, embora eu considere o baterista, para mim é um bom baterista, e o guitarrista que me acompanha também faz os solos também muito bem, porque eu não sou grande solista, sou mais de ritmos. E depois o meu filho, que é o viola baixo, o Ruben, é que me acompanha no baixo. E como eu estava a dizer, eu faço mesmo por não brincar com as coisas. Eu estou no estúdio e penso assim mesmo para mim próprio, Brandão, pá, tu não brinques, pá, tu te concentras mesmo no que estás a fazer. Aquela voz interior que nos diz, pá, sério, pá, se queres mostrar qualidade, pá, esforça-te. E acho que isso é muito positivo para mim. Sinto que quando andava na polícia, na PSP, tinha outra profissão, dava sempre aquela sensação, pronto, olha, amanhã tens que ir trabalhar, amanhã tens isto, olha, vê lá, mas é os turnos, vê lá. E agora não, agora estou no estúdio e sinto, não, tu és artista, neste momento.

0: Tens artista. Há uma voz que me chama nesse sentido, que me diz no meu íntimo: tu agora és artista, Tó, eu sou conhecido por Tó, atenção, sou António. Dedica-te a sério, faz mesmo um esforço. Pronto, eu acho que essa voz é muito importante para mim.
1: Certeza. Em termos de espetáculos, Rei, algo que já tenha agendado para breve, queira aproveitar para partilhar com os nossos ouvintes?
0: Tive a sorte, mas foi um bocado em cima, ter conhecido uma agência que quer apostar em mim, que é a Pardal Eventos. Já agora deixo aqui a publicidade. Pardal Eventos é a minha agência que põe tudo, palco, tudo, luzes. Mas foi um bocado em cima para este ano, talvez para o ano seja mais fácil. Mas mesmo assim, ele arranjou-me um concerto dia 1 de agosto em São Mamede em Festa. Acho que vão estar lá cerca de mil motards. E já tenho a música pronta para tocar, que é exatamente o chamado Motards. Tenho uma música Motards. E como eu estava a dizer, agora estou na rua,
1: até passou agora, um motor. E a partir de agora, com uma agência, vai ser com certeza mais fácil conseguir ter concertos, não é, Rei?
0: Sim, e depois tenho duas ainda em vista, talvez lá para setembro, mas ainda não está bem confirmado. Mas está assim um bocado, digamos, às pinguinhas. Mas penso que com a vossa ajuda da rádios e o Francesinhas e tudo mais, pronto, poderá ser que as coisas rolem melhor. E depois, claro, também ainda penso andar pelo menos até aos 70 anos. Pronto, tenho 61. Se tiver saúde e pernas para andar, acho que até aos 70 vocês vão ouvir falar de mim, com certeza.
1: Com certeza. Entretanto, também já teve várias editoras e agora está com a País Real. É isso.
0: Isso também foi uma benesse para mim, ter-me surgido esse apoio de divulgar a minha música, que o Paquito, por acaso, fez questão de me ajudar com o tema Francesinhas, achou o tema muito, muito interessante. E aqui há um fator engraçado, é que foge um bocado àquela linha que eles têm de musical, e eu admiro a País Real nesse sentido, a terem apostado noutro tipo de sonoridade, noutro tipo de batida, não é? Porque normalmente ele aposta mais em coisas assim mais comerciais, mas eu penso que o Francesinhas, embora seja um tema que entra bem no ouvido, mas faz um bocado àquela linha deles de apostarem muito na música popular portuguesa, e eu estou muito agradecido por isso. E depois, pronto, eu penso que foi muito bom para mim pertencer à família, e pertencer à família para Israel é uma mais-valia para mim, para a minha carreira. Vamos ver o que pode acontecer.
1: Com certeza que sim. Rei, antes de terminarmos, gostaria que comentasse também aqui uma frase sua, quando o Rei diz que não quer ser famoso, mas reconhecido pelo seu trabalho. Acha que ainda não é reconhecido pelo seu trabalho, Rei?
0: Eu acho, e é muito fácil responder a isso. Eu tenho 150 músicas compostas. E todas elas, nenhuma se parece uma com a outra, é impossível. Eu por acaso sigo muito eu costumo dizer, eu tenho a escola beatleriana, que é dos Beatles, embora nunca chegue nem aos calcanhares de qualquer um deles, não é? Mas a minha escola beatleriana, que é precisamente sobre isso, compor e procurar novos estilos, novas atmosferas musicais. Porque tenho, por exemplo, o Limite, que é uma música que eu fiz há uns tempos atrás, que eu acho aquela música, eu até lhe digo, é a música do outro mundo, digo mesmo, ouço esta música do outro mundo, Limite. Ela está na net, está no YouTube, se quiserem ouvir, Limite, é fácil. E o que é que eu queria dizer? Eu não sou reconhecido nesse sentido, porque eu sou um compositor que, não, embora não faça grandes letras, também reconheço que o meu calcanhar daquilo são as letras, nunca fui grande coisa, mas vou fazer. E faço também o básico, o essencial. Às vezes eu tenho amigos que me oferecem para me fazerem letras, só que são letras muito confusas, muito complicadas, e às vezes não consigo encaixar em melodias. E para já, tirando uma outra música, sou eu que faço as letras. Então, como eu estava a dizer, ser famoso assusta-me um pouco, porque não sei como é que eu ia abordar essa faceta de ser famoso. Se algum dia fosse famoso, ok, pronto, e seria uma adaptação, mas às vezes assusta-me muitas multidões de... Há artistas que gostam, e cantamos para 90 mil, cantamos para 100 mil e tal. Mas a mim assusta-me isso, não sei o que
1: porque. E considero o reconhecimento mais importante do que a fama, não é, Rei?
0: É isso, para mim, se cantar para 500 pessoas que gostam de mim já é suficiente. Acho que já consegui alcançar a fasquia que eu queria na minha vida. São 500 pessoas que gostam de mim, é sério, mil. Pronto, mil pessoas que gostam de mim, que estão ali a olhar para mim, é sério. Isso para mim é sucesso. Agora, se me falarem encher coliseus, tudo ali abarrotar de gente, não, não sei. Acho que não é isso que me. Não é esse objetivo. Eu gosto, por exemplo, sei lá, há nomes assim. Aliás, há nomes que a gente sabe muito bem, que nunca encheram assim grandes coliseus nem meia-arenas, e no entanto são nomes históricos. Temos, por exemplo, o Zeca Afonso, temos outros assim. Toda a
1: É
0: gente
1: verdade.
0: que
1: Isto está na
0: reconhece,
1: história,
0: são
1: é
0: pessoas.
1: verdade, na história da
0: Exato, e
1: música.
0: não vamos aqui
1: Certo.
0: estar a dizer, espera aí, que o Zeca Afonso cantou para 100 mil. Atenção, então. Acho que isso já é um campo assim muito. Como é que é? Acho que já se centra aí na parte muito comercial. Leva 100 mil, leva. Oh, não, mas aquele leva 200 mil, atenção, aquele é que é o maior. O Brandão, 500, vão 500 ver. Pois ele é fraco, coitado. Há essa mentalidade. O artista que não arrasta muita gente, mas as pessoas estão erradas nesse sentido. Porque se formos a ver na ópera e no jazz, também pouca gente vai ver e, no entanto, não perde o valor. É um estilo de música que não é para todos, só para grandes apreciadores, não é?
1: É
0: Ou seja,
1: verdade.
0: às vezes vale mais poucos, mas bons. Falando assim.
1: E quem o quiser contactar, onde é que o pode encontrar nas redes sociais? Como é que pode fazer? Está disponível para espetáculos, não é? Portanto, quem quiser que o contacte, deixe também a forma como é que as pessoas o poderão fazer.
0: Não é difícil, bom, já sabemos que o Facebook, que é a forma mais popular de ser contactado, portanto, estou aberto a todas as mensagens que surgirem. O meu contacto eu posso deixar aqui, se me permite, posso deixar
1: Com
0: o meu
1: certeza,
0: número.
1: faça favor.
0: Eu tenho do agente, mas agora não sei de cor, mas vou dizer o meu. 96 277 0853. Vou repetir rapidamente. 96-277-0853. Quem
1: E
0: me quiser
1: se não
0: contratar, poderá.
1: fixarem, podem ir também às redes sociais, não é? E
0: Sim,
1: têm os
0: sim.
1: seus contactos.
0: Ou então procurar a agência Pardal Eventos, também é difícil, também não é difícil. E pronto, e não será, não é complicado contratar-me. E também fica aqui uma boa sugestão, não se vão arrepender. É um espetáculo de hora e meia. Música sempre a abrir, como se costuma dizer. Não há aquela monotonia, não há nada, é mesmo sempre aquele som de rock and roll que toda a gente gosta. E agora aqui também deixo um pormenor curioso. Eu digo sempre isso nas entrevistas e faço aqui questão de dizer-se. Ainda posso dizer, Isabela? Ainda posso dizer aqui?
1: Faça favor, rei, com certeza.
0: O que eu quero dizer é isto. Isto para mim é a parte mais importante de qualquer entrevista. Que é assim. Vamos falar de rock, ok? Rock português, atenção, não é rock a cantar em inglês, como alguns que dizem que são de rock português, mas cantam em inglês. Aquilo que me parece, e acho que isso é muito importante estar aqui a salientar, eu não entendo o que é que se está a passar com o rock português. Porquê é que as pessoas, quando querem ouvir rock português, chamam sempre os mesmos? Que é o Rui Veloso, os UHF, ok, eu admiro os Xutos e assim, mas porquê? Porquê que há esse vazio que se instalou dos anos 80 até hoje, instalou-se esse vazio no rock português. Eu sou um deles, com todo o gosto. Porquê que se instalou esse que não há apostas? Eu vejo no fado, todas as semanas aparecem fadistas, até se atropelam uns aos outros, todos a cantar fado na televisão e coisa. No rock português criou-se um vazio que eu não entendo. E depois há aqui outro paradoxo curioso. As pessoas não me chamam porque toco rock, canto rock. Então, mas canto rock português, toda a gente entende o que eu digo. Eu acho que isso é uma mais-valia em qualquer espetáculo, é que toda a gente sabe o que eu estou a dizer.
1: Com certeza, é verdade.
0: É um paradoxo que eu não entendo. Não gostam de rock português, mas toda a gente quer ouvir os Xutos, quer ouvir os GNR, assim, mas não me chamam, porque canto rock. Mas pronto, é só para dizer que eu faço questão de salientar isso, que o rock português não morreu, como costumam dizer por aí, mas também comecem a apostar em novos valores. Vamos dar aqui uma reviravolta a esse marasmo que se criou no rock português. Eu respeito quem anda há 30 ou 40 ou 50 anos, e respeito e gosto deles. Então, mas procurem novos sons, alguém diferente, pronto, que é o meu caso, e que venham muitos mais, com certeza. Era isso que eu queria dizer.
1: Com certeza, Rei. Fica aqui a dica. Algo mais para acrescentar, mesmo a concluir? Faça favor.
0: O que eu quero acrescentar é que, pronto, até gostava de ter mais concertos e conto convosco, ter cada vez mais admiradores. E penso que o Francesinhas será um bom aperitivo. Neste caso, é um bom prato. com todo o sabor. E é engraçado que eu canto sempre no final dos concertos e até acaba por ser uma mais-valia, porque as pessoas logo a seguir vão comer francesinhas. Está na hora. As francesinhas às vezes no fim dos concertos sabem bem.
1: É verdade.
0: Pronto, olha, ouçam o meu tema francesinha, espero que gostem. Que sempre que comerem uma francesinha, lembrem-se de mim. E claro, cá estarei para vos dar muita alegria, muita qualidade musical, uma coisa diferente, como acabei de dizer. Dentro do rock and roll português, ainda vai haver muita coisa para ser provado. Não morreu. Não ficou por aí, sempre nas mesmas músicas que vocês estão habituados. Ouçam o meu concerto e vão ver que realmente ainda há muito para dar no rock português. É isso que eu queria dizer. E obrigado.
1: Muito bem, Rei. Foi um gosto tê-lo conhecido melhor e tê-lo aqui connosco nesta manhã. A partir das 13, colocaremos o podcast para depois também poder partilhar nas suas redes. Muito obrigada. Um bom fim de semana, Rei. Um
0: muito
1: beijinho.
0: Muito obrigado. Tudo bom. E cuidem-se aí com os incêndios. Salvaguardem-se. E é desejo muita sorte e muita saúde. Tudo bom do mundo. O melhor que há.
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1: Já entraram em funcionamento as novas ligações de transporte público entre o centro urbano de Erganil e a zona industrial da Relvinha, com duas circulações diárias em cada sentido, reforçando a oferta de transporte e facilitando a deslocação dos trabalhadores para aquela área empresarial. Os novos serviços resultam da articulação entre o município de Erganil e a Comunidade Intermunicipal da região de Coimbra, através da Unidade de Mobilidade e Transportes, dando resposta a uma necessidade identificada ao nível da mobilidade e contribuindo para melhorar as condições de acesso à zona industrial da Relvinha. Esta nova resposta ao nível da mobilidade representa um contributo para reforçar a atratividade daquele espaço empresarial e criar melhores condições para quem ali trabalha e para as empresas aí instaladas. Em comunicado, o município de Oliveira do Hospital recorda que durante o mês de junho voltou a associar-se às Jornadas Europeias de Arqueologia, iniciativa que tem por objetivo aproximar os cidadãos do património arqueológico e promover o conhecimento sobre a história e a identidade dos territórios. No âmbito da edição de 2026, foram dinamizadas diversas atividades que permitiram descobrir e valorizar importantes testemunhos do passado do concelho, nomeadamente uma prospeção arqueológica de superfície nas cercanias da Civitas, uma visita interpretada à Anta do Pinheiro dos Abraços e uma visita à Igreja Matriz de São Pedro de Travanca de Lagos, onde decorrem trabalhos de conservação e restauro do altar-mor. Promovidas anualmente em vários países europeus, as Jornadas Europeias de Arqueologia constituem uma oportunidade privilegiada para divulgar o património arqueológico, sensibilizar as comunidades para a sua preservação e reforçar a ligação entre o passado e o presente. Decorreu recentemente, na sede do Lions Club de Erganil, a transmissão de funções desta instituição para o ano leonístico 2026-2027, que este ano celebra 50 anos de existência. Após uma intervenção de agradecimento pela colaboração de todos os companheiros do clube, Graça Muniz, presidente do Lions Club de Erganil, fez um balanço da atividade desenvolvida ao longo do último ano, cujo balanço é claramente positivo. Por seu turno, após o formal ato da transmissão de funções, usou da palavra Ricardo Pereira Alves, que assume agora as funções de presidente da direção e que contará com Graça Muniz como secretária, João Travassos como tesoureiro, José António Coimbra Alves como vice-presidente e Fernando Simões como diretor de sócios. O dirigente começou por agradecer a Graça Muniz pelo excelente trabalho realizado, reafirmando a sua motivação para dignificar a história do clube, reforçando a sua missão no apoio aos socialmente mais desprotegidos, acrescentando ações inovadoras em prol da comunidade. O município da Pampilhosa da Serra participou no lançamento oficial do Coimbra Supernova, um novo cluster dedicado ao setor espacial que pretende posicionar a região centro como líder nacional e referência na Península Ibérica. Esta iniciativa, promovida pela Câmara Municipal de Coimbra, Instituto Pedro Nunes e Universidade de Coimbra, em articulação com a CIME, Câmara Municipal da Pampilhosa da Serra e vários parceiros institucionais, tem como objetivos aumentar a visibilidade internacional do ecossistema espacial regional, atrair investimento e talento altamente qualificado e impulsionar o crescimento sustentado da economia do espaço. Para o presidente da Câmara Municipal da Pampilhosa da Serra, Jorge Custódio, esta integração reflete uma visão clara do futuro, sublinhando que a inclusão da Pampilhosa da Serra no Coimbra Supernova representa Uma afirmação inequívoca do Conselho num setor estratégico como é o espaço, onde temos condições únicas ao nível da observação e monitorização geoespacial que nos tornam um ativo indispensável neste ecossistema.
0: O estado do tempo nas próximas 24 horas.
1: Céu pouco nublado ou limpo, possibilidade de ocorrência de chuva fraca ou chuvisco no litoral norte e centro até meio da manhã. Aumento temporário de nebulosidade no interior norte e centro durante a tarde, com possibilidade de ocorrência de aguaceiros e trovoada. Vento fraco a moderado. Possibilidade de formação de neblina ou nevoeiro matinal. Pequena descida da temperatura mínima nas regiões do interior. E com a previsão do estado do tempo, fica assim completo este bloco informativo. Tenha a continuação de uma ótima quinta-feira.
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1: Pois é, cá temos a doutora Ana Antunes. Olá, doutora, muito boa tarde, seja muito bem-vinda.
2: Boa tarde, Isabel. Cumprimento também todos os ouvintes da Rádio Clube de Arganil, esperando que se encontrem todos bem e que este calor nos tente dar o menos as piores consequências a nível daquilo que ele nos traz nesta altura.
1: É mesmo. Doutora, então hoje vamos falar sobre as férias escolares, não é? E é um grande universo que está de férias, porque ainda há muitos meninos por aqui no concelho. E assim sendo, começava por lhe perguntar como é que podem as crianças aproveitar da melhor forma possível estes meses em que vão estar de férias? O que é que elas podem fazer?
2: A expectativa das crianças e até dos jovens que estudam, que são estudantes, até chegar ao tão querido mês de julho ou ao final de junho, é muito grande, não é? Portanto, há aquela expectativa toda, não é que as férias de verão sejam melhores do que as outras, mas pelo menos em termos de durabilidade são muito maiores do que umas férias da Páscoa ou do Natal ou até do Carnaval. Portanto, a expectativa é muito grande. E claro que depois de terminado o ano letivo e depois daquela jornada de estudo entre fichas, testes e trabalhos que vão sendo levados a cabo durante meses, sabe muito bem receber e é com muita alegria que recebem as nossas crianças as chamadas férias de verão, não é? Portanto, a questão é pensar noutra dimensão destas férias, que é na dimensão dos pais, que é e agora? Portanto, temos aqui vários meses pela frente, claro que há pais e famílias que até conseguem articular as suas férias do trabalho com estas ditas férias das crianças, dos jovens, mas também sabemos que conciliar isto tudo durante este período todo, que é a missão quase impossível, não é? Portanto, e até sabemos que há famílias que nem o conseguirão de todo, ou então pelo menos com todos os elementos da família. Agora, como é que as crianças podem aproveitar da melhor forma possível estes meses de verão e estes meses de férias? É aquela pergunta que, como eu estava a dizer, inquieta por um lado um bocadinho os pais, no sentido em que acredito que muitos dos pais se questionam e se preocupam em proporcionar aos seus filhos, de facto, períodos de qualidade e de diversão e de dinâmica a estas crianças que passam o ano letivo nas escolas e muitas delas com uma carga horária bastante exigente, até para as suas idades. Dou um exemplo, se falarmos, por exemplo, numa criança do primeiro ciclo, sabemos que entram para a escola às 9 da manhã e saem por volta das 17, não é? Portanto, é aqui nestas férias, assim como noutras, que se pretende proporcionar experiências, quer afetivas, quer lúdicas, quer recreativas, que de facto nestas crianças vão potenciar memórias positivas, sentimentos de bem-estar, de pertença, satisfação, um bocadinho como que o carregar a bateria com coisas positivas para o próximo ano letivo que aí venha.
1: Muito bem, de facto faz-nos muito bem a todos, não só às crianças, mas como aos adultos, irmos criando ao longo da nossa vida memórias felizes, não é, doutora? É sempre bom para recordar.
2: Sem dúvida.
1: Doutora, e férias implica podermos olhar para a variável tempo de outra forma, quer até mesmo seja criança, quer seja adulto?
2: Sim, porque nas férias é suposto, seja uma criança, seja um adulto, que o tempo, as rotinas sejam olhadas de uma forma diferente. O tempo é o mesmo, efetivamente, o dia continua a ter 24 horas e nós temos que dividir estas 24 horas em noite e dia, não é? Portanto, aqui o fator tempo é igual, mas aquilo que nós podemos fazer com o tempo que nós temos, não é? É que varia. E nas férias nós temos aqui a potencialidade de poder recorrer a uma série de pessoas, e não tem que ser apenas os pais, Podemos falar de primos, avós, tios, padrinhos, portanto, tudo aquilo que nós olhamos à nossa volta e consideramos como pessoas que nos são significativas pela sua proximidade, naquilo que é a relação, e aproveitar para passar mais tempo junto destas pessoas e desfrutar, no fundo, da companhia uns dos outros. Isto, de facto, é muito importante naquilo que é o reforço dos nossos laços nas relações, da nossa afetividade, da nossa presença, do nosso estar uns com os outros. Sabemos que, naquilo que é a dinâmica familiar, o termos tempo para poder fazer outras coisas que na rotina do dia-a-dia muitas vezes não nos é permitido, também vai aqui reforçar o tipo de relações à partida, pelo menos é o que se espera, porque falamos de férias em qualidade ou de tempo em qualidade, que tem uma série de consequências naquilo que é a própria dinâmica e a própria interação e até a comunicação daqueles elementos daquela família.
1: Doutora, e que relação é que existe entre a comunicação e o ambiente familiar? Que existe ou que deveria existir?
2: Sabemos que quanto melhor e mais eficaz for esta comunicação entre os elementos da família, essa mesma comunicação é facilitada e ajuda naquilo que é o ambiente da família. É fácil de percebermos. Uma família que até comunique muito bem, onde a criança se sinta, por exemplo, à vontade de falar ou de abordar qualquer tipo de assunto, seja com os pais, seja com outros elementos, não é? Em que se sintam que o adulto ouça e escute efetivamente as suas opiniões, as suas ideias. Portanto, sabemos que isto é muito mais estimulante e desafiante para uma criança, e também sabemos que isto é muito mais fácil naquilo que é o despertar das emoções e o falar sobre aquilo que se sente e sobre aquilo que se pensa. Seja isto de uma forma positiva, não é? Naquilo que é a dinâmica e a comunicação da própria família. Se comunicamos bem, se comunicamos de forma eficaz, se conseguimos até comunicar eficazmente aquilo que corre menos bem nas famílias, porque em todas as famílias sabemos que há coisas que correm melhor, que há coisas que correm pior, o importante é trabalhar essas coisas, é falar sobre a forma como elas nos incomodam. Se uma criança tem esta vontade e se consegue fazer estas abordagens junto dos adultos e os adultos conseguem o fazer perfeitamente junto das suas crianças, com certeza que o ambiente familiar será muito melhor e muito mais facilitado entre todos.
1: Com certeza que sim, doutora. Doutora, e geralmente, na sua opinião, quem é que deve planear as férias da família ou até as atividades que vão ser realizadas?
2: Ora, pensando numa família nuclear, normalmente onde existe pai, existe a mãe, filhos, obviamente tendo em conta atenção às idades dos filhos, das crianças, não é? Acho que é importante todos participarem, ou seja, ser uma planificação conjunta em família. Portanto, nós devemos incluir as crianças sempre que a idade assim o permita, não é? Ou até os jovens, que é mais fácil de idealizar, porque ao incluirmos estas crianças, ao incluirmos estes jovens naquilo que vai ser as férias da família, estamos a envolvê-los e a estimulá-los para tomarem decisões. E muitas vezes até podem ser sugestões ou ideias que não são execuíveis pelo seu teor, não é? Mas, por outro lado, permitimos-lhe a possibilidade de poderem transmitir aquilo que pensam, aquilo que gostavam, independentemente de atividades ou dinâmicas que até podem ser implementadas, e há outras que não façam sentido. Portanto, acho que tudo o que seja colocado de uma forma voluntária, participativa e não imposto, terá muito mais resultado, os frutos serão muito melhores e só tem a otimizar as atividades e as férias, porque sabemos que connosco adultos também funciona assim. Se estamos motivados, estamos entusiasmados, com expectativas positivas sobre uma determinada coisa ou local ou acontecimento, até nos envolvemos e vamos e entregamos. Se estivermos muito resistentes, com pouca vontade, motivados, se não queremos, não acaba por ser algo benéfico nem para a pessoa que sente isso, nem para quem está à volta, não é? Acabando por ser até, ou poder ser gerador de conflito ou de algum tipo de ansiedade ou stress.
1: Doutora, e as crianças, na generalidade, considera que também precisam do seu próprio espaço e do seu próprio tempo?
2: Sem dúvida, tal como os adultos, as crianças também precisam de tempo, de espaço, e é muito natural que às vezes até nem queiram acompanhar sempre os pais, os adultos, em determinado programa ou atividade, preferindo ficar a fazer outra coisa, outra tarefa, ou até preferir não fazer nada, porque não fazer nada também é importante. Em determinados momentos também sabe muito bem, seja a um adulto, seja a uma criança. E aqui o que é importante? Encontrar uma situação de equilíbrio, claro que tendo em conta a idade, e reforço sempre esta questão da idade das crianças, e não fazer nada que comprometa a sua segurança ou o seu bem-estar. Não estamos a falar, por exemplo, de uma criança de 4 anos que não quer ir com o pai ou com a mãe passear, que se possa deixar sozinha em casa. Não é nada disso, não é? Portanto, o que eu quero dizer é que, atendendo à idade daquela criança ou daquele jovem, é importante perceber até onde é que podemos deixá-los ser autónomos naquilo que são as suas tomadas de decisão, naquilo que é o tempo e também o seu espaço. Isso é que eu considero muito importante, aquilo que é razoável e que respeita a autonomia daquela criança ou daquele jovem que está a desenvolver-se.
1: Muito bem. Doutora, e durante as férias é importante continuar a potenciar as aprendizagens e o desenvolvimento biopsicossocial, que esta palavra é assim um bocadinho complicada, biopsicossocial das crianças ou não? Considera importante?
2: Considero importante que nas férias deverá haver tempo para tudo. E o que é que eu quero com isto dizer? Que é férias letivas, não é? Férias escolares ou seja o que lhe quiser, ou de verão, como lhe quisermos chamar. Mas também acho que o próprio significado desta expressão não pode prevalecer o anular aquilo que se foi adquirindo ao longo dos meses enquanto estavam as nossas crianças em contexto escolar. Vou dar um exemplo. Eu lembro perfeitamente, quando era criança e estava na escola primária, que a minha mãe me comprava aqueles livros de fichas, não é? Das férias, que até tinha mesmo este nome, de livros de férias ou livros de fichas de férias escolares, algo assim parecido. E que eu, para além de toda a parte familiar das férias, da praia, do rio, da piscina, de brincar com os amigos, de sair, tudo isso fazia parte, mas existia também um bocadinho de tempo e de espaço para dar continuidade àquilo que se foi adquirindo ao longo do ano letivo. Isso eu acho muito importante. O que aconteceu, por exemplo, e apercebo-me desta realidade porque o meu filho frequenta o estabelecimento de ensino e aconteceu na turma dele, que é a professora sugerir aos encarregados de educação, aos pais, que adquirissem esses mesmos livrinhos para eles poderem fazer fichas e dar continuidade aqui a algum trabalho já feito durante o ano, o que eu acho muito enriquecedor. Portanto, durante as férias é tempo de lazer, tempo de descanso, tempo de diversão, mas também deve ser um tempo em que as crianças, ou que nós devemos permitir às nossas crianças, que continuem a aprender. Não tem que ser uma aprendizagem formal, no verdadeiro sentido da palavra, mas pode ser uma aprendizagem lúdica, uma aprendizagem mais divertida, mais criativa, em que o que prevalece é que continuem a adquirir os seus conhecimentos e a desenvolver-se enquanto seres individuais, singulares, enquanto seres sociais, seja através de brincadeiras, seja através de interação entre crianças, uns com os outros, ou até entre as próprias crianças e os adultos.
1: Muito bem, doutor, e agora para fechar, que já estamos de facto também no limite do nosso tempo, quando os pais não têm possibilidade de passar férias com os filhos, o que é que sugere que se faça? Terão que ser ponderadas outras hipóteses? O que é que sugere? Porque nem todas as pessoas, infelizmente, não é, têm capacidade financeira para irem passar mesmo férias, não é? Ir para fora com os filhos.
2: Exatamente, ou até não tendo essa capacidade financeira, ou até não tendo essa possibilidade de férias em conjunto, ou de tantas férias em conjunto, como são as férias de verão, não é? Portanto, sabemos que isso também acontece. O que é que eu sugiro? Que se recorra àquelas pessoas que fazem parte da nossa família ou dos nossos núcleos mais próximos, recorrendo aos avós, quando eles existem e têm disponibilidade ainda para estar tempo e passar tempo com os seus netos, os tios, como eu dizia há bocado, os padrinhos, os primos, uns vizinhos com quem se tenha uma relação de proximidade, portanto, amigos da família, isto porque de facto é difícil passar tanto tempo com as crianças, porque temos que continuar a trabalhar, que é assim mesmo. Portanto, a minha sugestão é que se envolvam nestas férias de verão, nas férias grandes, como se chamam, as pessoas de maior proximidade, para, por um lado, permitirem estar mais tempo com as crianças e, por outro, também darem aqui algum suporte aos pais que têm que trabalhar. Também sabemos que há famílias que não têm esta facilidade e que não podem recorrer a estas pessoas por razões diversas, mas também, e até no que respeita ao nosso conselho, felizmente temos algumas respostas em funcionamento. Refiro-me, por exemplo, ao ATL, não é? Sabemos que este ATL, os chamados CATLs, são transversais até uma faixa etária bastante alargada, não é? Sabemos que a ATL que funciona, por exemplo, para o primeiro ciclo, mas também sabemos que existe a ATL que funciona para o segundo ciclo. Também temos as colónias de férias, os campos de férias, as próprias férias promovidas pelo município de Arganil e também por outras entidades como o CLDS e até as próprias IPSS. Portanto, recordo-me aqui que a instituição do Centro Social Paroquial de Cojo, onde eu trabalho, também dinamiza o seu próprio campo de férias e tem o seu ATL a funcionar diariamente, seja no tempo de férias como em tempo letivo. Portanto, felizmente podemos recorrer aqui a uma série de estruturas que podem auxiliar as famílias neste tempo de férias das suas crianças.
1: Muito bem, doutora, muitíssimo obrigada. Olha, hoje foi um tema mesmo muito, muito adequado, porque os miúdos estão mesmo todos em férias, mesmo a propósito. Obrigadíssima, doutora Ana.
2: Agradeço também o convite e agradeço a possibilidade de ter passado estes minutos com todos os ouvintes que estiveram connosco. E desejo a todos umas boas férias, nomeadamente às crianças e às famílias também.
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4: Olá, sejam bem-vindos ao Isto Não É Para Todos, um podcast que explora várias profissões pouco valorizadas, mas fundamentais para a sociedade.
5: Hoje vamos conhecer a Quinta da Pena, um negócio que já existe há alguns anos e que tem passado geração em geração.
6: Vamos ter a oportunidade de ouvir uma família de queijeiras que vai partilhar connosco a sua rotina e experiência no ramo.
4: Como é que surge um negócio nesta área e como é que se mantém?
5: Quais são as dificuldades e alegrias que atravessam a vida desta família?
6: Como é o dia-a-dia e quais os processos de produção do queijo?
4: Estas são algumas das questões que serão respondidas ao longo deste episódio. Com Edito Pessoa, matriarca da família e colaboradora na empresa, e Lúcia Pessoa, uma das suas filhas e proprietária da empresa.
5: Malta, por acaso vocês gostam de queijo?
6: Olha, não gosto.
7: Eu também não.
5: Então porquê é que decidimos fazer um episódio sobre queijo?
7: Mas sabes que não gostar não significa não teres curiosidade de como se faz. A questão é, vocês sabem fazer queijo?
6: Não.
7: Então não há nada melhor do que ter com a dona Edith e com a Lúcia para nos ensinarem como é que se faz.
8: Isto chama-se uma fase. A primeira fase é o aquecimento do leite, onde a gente coloca o leite, o sal, o carro que vai colocar a enzima para colharmos o leite. O leite colhado fica com este aspecto como se fosse um iogurte. O que nós vamos fazer agora é cortar a massa com as liras e para depois fazer o tessuramento. O tessuramento é este soro, esta coisinha amarela que se chama soro. Ela depois de cortar está aqui um bocadinho a repousar. Isto vem de cima, tira-se o excesso de soro e depois passa-se para além de se fazer o processo.
4: O dia de uma queijeira começa a que horas?
9: Às 8 da manhã.
4: 8 da manhã?
9: Quer dizer, depende. Se, há dias que posso estar aqui às 6 da manhã, tudo depende. Naquelas alturas mais fortes, tipo Natal, sou capaz de vir para aqui às 5h30. Tudo depende. Mas normalmente por volta das 8 horas é que a gente começa aqui a trabalhar na queijaria.
4: Há 40 anos produz queijo.
9: Sim.
4: Então conta-nos lá um bocadinho dessa história.
9: A história foi-se criando mediante as nossas capacidades de vida. A gente optou por comprar ovelhas e termos rebanho próprio para fazermos o nosso queijo, só que depois a gente tivemos muita encomenda, então optámos por comprar leite aos produtores cada zona do Conselho de Seio, onde a gente faz o queijo Doco e Serra da Estrela.
10: Neste momento estamos bem. A nossa empresa é familiar, temos vários clientes e neste momento estamos mesmo a focar só nestes clientes. Não quer dizer que daqui a amanhã não poderá mudar-nos a gente a expandir e ir para o estrangeiro, mas neste momento não. Temos só a focar-nos nestes clientes que temos e na nossa empresa familiar, que eu, a minha mãe e a minha irmã e o meu pai. Não é?
9: Posso espirrar para aí. Dentro do passe a mão para lavar as palmas. Porque a gente está a dessurar e este soro tem que ligar de cima, vê? A gente tira o soro todo, a massa já vai sequinhando bastante. É só enrolar um pano nestes panos e pôr na forma.
6: Tal como o soro, por vezes as dificuldades também vêm ao de cima, mas com a ajuda das pessoas certas, tudo se ultrapassa.
10: Já passámos muitas, já passámos alturas de bastante desespero, de queremos desistir e não querer mais fazer queijo. É como eu disse lá dentro, hoje trabalhar com leite cru é muito complicado, porque só se reflete um mês depois, se ele está bom ou não, e não conseguimos em termos económicos, né, conseguir fazer todos diariamente uma análise. fica dispendioso, não é? É, fica muito caro. Então só fazemos análise de 15 em 15 dias e temos aqueles testes rápidos que temos dentro da queijaria, mas mesmo assim não conseguimos totalmente controlar o leite na produção. Claro que já tivemos muitas toneladas de queijo que não conseguimos aproveitar e deitar para o lixo.
8: É verdade, porque as coisas...

0: à fábrica para esmagarem tudo. Um fungo que entrou na queijaria e danificou-nos o queijo todo. Aí foi a pior parte da minha vida que passei.
1: É gratificante, é muito bom haver alguém que nos valorize o nosso trabalho. Ainda ficamos mais felizes, não
0: Não
1: é?
0: é?
1: Ficamos mais contentes a serem eles a convidarem-nos. Todos os programas que temos ido, são eles que nos comunicam, que entram em contato connosco para a gente ir. Mesmo o chefe Chacão, foi através da câmara, ele andou ao norte e sul a mostrar à filha vários. Fábricas e coisas que. Então a nossa queijaria foi escolhida. Vieram aqui, o chefe Chacala veio aqui com a filha para explicar como é que se faz o queijo. Pá, foi muito engraçado mesmo, muito giro mesmo.
2: Ir às feiras,
0: Não,
2: já deixei
0: não.
2: isso para o malta mais novo.
0: Não, a gente não faz feiras, a gente não faz feiras.
2: Então as feirinhas.
0: É só aqui a de ceia, só fazemos a feira de ceia, a gente não anda nas feiras.
2: Não costuma ir lá?
0: Não, é só elas. No princípio sim, ia quando elas eram mais novas, mas agora isto está em nome delas, eu estou aqui só para ajudar naquilo que eu posso.
2: Não
0: O
2: é?
0: meu conhecimento, com as minhas mãos, que eu fui o que as ensinei a fazer o queijo, e elas gostam disto e estão a continuar.
3: Olhem lá, vocês por acaso eram capazes de deixar os vossos estudos para trás para dar continuidade ao negócio de família? Agora, no fim do curso, eu acho que já não era capaz.
4: Eu também não. Mas temos aqui duas pessoas, as filhas da Dona Edith, que deixaram de estudar para continuarem o negócio de família. Às vezes na vida temos que fazer alguns sacrifícios.
1: Já me prejudiquei muitas vezes em termos pessoais desta empresa, sim. Porque eu gosto. Eu gosto muito do que faço. Muito mesmo. Deixei muitas coisas em termos pessoais porque para pôr a queijaria em frente. Não deveria, mas fiz porque gosto. Gosto mesmo. Nomeadamente, nós queríamos fechar e algo mais forte mexeu em mim para eu não fechar. Por isso que estamos aqui em empresa familiar. Como é que nós fomos pegar numa empresa familiar e temos a ter continuação? Somos abordadas por muitas pessoas, ficam admiradas de nós jovens e estarmos aqui neste mundo. E ser patrão não é fácil, neste momento. A gente chega ao fim do dia, por vezes levamos os problemas connosco. É assim, tudo depende de trabalho para trabalho, mas eu vou falar por mim. Neste momento, ser empresário e ter uma empresa de laticínios é muito complicado, porque por vezes eu vou para casa e levo os problemas daqui. Se há um mês que as vendas não estão boas, as despesas estão certas, temos os leitos e os pastores de que vivem, por vezes não é fácil em termos pessoal também. Há momentos de muita angústia. É muito complicado.
4: Vocês sabem a diferença entre o queijo da Serra da Estrela DOP e o queijo de Seio?
3: Eu não, e tu, Laura? Olha, eu também não sei.
4: Então, muito fácil. O queijo de Serra da Estrela DOP só tem três ingredientes: o leite, o cardo e sal. E o leite não é pasteurizado, é o mais natural possível. O queijo de Seio, o leite é pasteurizado e já não usam cardo. Mas, melhor do que eu, só mesmo a Dona Edith e a Lúcia para nos explicarem como é que isto funciona.
1: Agora nós estamos a trabalhar muito cru, não passa nenhum pasteurizador. Isto é sempre meio descrito.
5: Não,
1: Não. Nós é tudo leite cru, temos a trabalhar com todo leite cru. Quer dizer, o queijo da Serra da Estrela tem que ser mesmo com leite cru. Não pode ser, passar nenhum pasteurizador, nada. Tem que ser mesmo com parveiro, é que sempre. E depois de 30 dias vamos dar.

0: Bem que tu não consegues ver o olho nu. A gente faz mensalmente os anos, não dá para fazer investigar realmente, não é? É mesmo assim. Muitas vezes, passado um mês, é que vimos chamar tão a mão. Fica vermelho, esfarece, não sei.
1: O pasteurizado é o quê?
0: Passa no pasteurizador, pá, mata muitas células, às vezes olha ali.
1: Outro tipo de
0: tratamento.
2: O segredo do queijo é adir o leite bom, porque se o leite não vier bom, não há qualidade. Por isso os produtores que coordenam as ovelhas também têm que ter um pouco de atenção, né? Ter limpeza, ter higiene, para o leite chegarem às queijarias em boa qualidade, porque se o leite não vier em boa qualidade, o produto também não pode sair bom. Só daí começa o vir o bom, não é?
3: E sente que o facto de ter as suas filhas consigo e ser um ambiente mais familiar, isso também contribui para a qualidade do queijo?
2: Eu acho que sim. A gente sabe que este produto, este trabalho é nosso, por isso a gente tem amor por aquilo que faz e, claro, tem mais... Como é que eu lhe explicar? A gente... Se isto é nosso, vamos lutar para ele que fique bem, não é? Porque se a gente meter cá uma empregada ou duas... Elas fazem, não é? Mas querem a horas e dias à noite. E o produto sendo o próprio nosso, temos mais amor por aquilo que a gente está a fazer.
0: Na
2: reta,
0: foi um peixe. É o... Zaina.
3: Como é que é?
0: É Zaina.
3: E para quem é que é?
0: Explica lá para o todo o queijo Serra da Estrela, o verdadeiro queijo Serra da Estrela, que é o que estamos a fazer, tem que ter esta numeração. Isto chama-se caseína. E isto é uma identificação, ou seja, independentemente de terem rótulos ou não o queijo, através deste número conseguem saber quem é a empresa que é tipo o nosso cartão de cidadão. Obrigatoriamente, aqui começa o processo do queijo Serra da Estrela, que todo ele tem que ser identificado logo aqui, que é esta casinha.
2: Vou fazer pequeno, ao quilo, meio quilo. Após aquela parte que vos disse de desenformar o queijo, vem para a primeira fase. Primeira fase, aqui vai estar o queijo 15 dias. Todos os dias tem que ser virado. Aqui é que vai fermentar, menos ao fim de semana, não é? Mas às vezes a minha mãe vem sempre aqui ver como é que está o queijo. Aqui tem que estar uma umidade no máximo. Quanto mais água ele tiver, melhor. E a temperaturas baixas, 6, 7 graus. E aqui tem que estar 15 dias normalmente o queijo. Ele aqui é que começa a fermentar, ou seja, ela vê o queijo. Isto é merlinho que vocês veem aqui, estão a ver? É a sujidade que ele liberta. Não sei se... É, depois ele começa... Pronto, ele começa a fermentar. Não sei se está... Estão a ver? Ele já está a começar a reimar, que é o reimar que a gente chama, pronto, e convém todos os dias virar.
1: E é virar para depois não conseguirem chegar.
4: Vocês lembram-se daquele cheirinho maravilhoso que estava nas câmaras frigoríficas?
5: Ah, eu lembro. É um pouco difícil de te habituares, mas passado um tempo parece que já nem se nota.
6: Eu também me lembro. Eu diria que é um cheiro que se entranha e abraça as nossas narinas até que se torna a única coisa em que consegues pensar. Tão difícil de habituar como de esquecer.
7: Ah, sim, que eu estava lá dentro só pensava no cheiro mesmo. Digamos que a Lúcia estava a falar para nós e eu era só manga, manga, manga e cheiro e é que aquilo nunca tinha sentido um cheiro tão forte como aquele.
6: O braço torna-se o teu ambientador naquele momento.
7: É, aquilo é um sacrifício.
2: Ah, sei lá, não é para todos. Quem não gosta de queijo como vocês, acho que o cheiro também vos deve incomodar, não é? Tenho pessoas que vêm aqui que não entram cheirar queijo. A gente já está tão habituada que já não sente, mas vocês sentem, não é?
3: Mas isso pode ser um fator de...
0: Não, as pessoas, às vezes eu acho que também é mais maneira das que as pessoas... Ah, que cheira, que cheira. Não, o queijo não cheira mal, porque se o queijo não, não cheira... Como é que eu ia explicar? Se o queijo cheirasse mal, ele não se comia, não é? Não é, não é uma coisa do outro mundo que não se aguente. Que até mesmo assim... Pronto, é o cheiro dela. É o cheiro das ovelhas, é o cheiro das vacas, é o cheiro dos remédios... Tudo, tudo, a atividade tem o seu cheiro. Pronto.
2: Após isso, nunca temos o queijo sem ser lavado. Lavamos na nossa salinha de lavagem. Depois vem para aqui para a segunda. Aqui, a segunda câmara já pode ser o final dele. Pode estar aqui 3 meses, como 4 meses. Se não correr bem, temos sempre ali a terceira câmara, que não temos a trabalhar, para conservar aqui a de congelação. Ou seja, já temos estas duas, aqui já é outra temperatura, menos, agora está a alterar, menos umidade e mais quentinho, aqui, tem que estar mais quentinho. Tem que estar com, vamos ver, porque ainda não arrumei, isto foi queijo que lavei, ainda não arrumei. Aqui, pronto, já é outra temperatura, já é outra temperatura. Ah, e depois sabemos que assim, todo o queijo é identificado. Além, quando se sai da além tem que ser todo identificado. Tem um lote, um código que a gente mete interno, a data do fabrico e quantas quantidades a gente fez. Aqui neste caso temos o Rudolf, que tem as marcas. Temos aqui 30 marinheiras, que vai do número X ao número Y. Eu à tarde faço o fabrico, faço sempre de manhã o golpe e à tarde o receio. Também, todo identificado. Nós metemos os papéis para quando chegarmos aqui sabemos qual é o queijo amarelo e o verde. O verde é o non-dop e o amarelo é o dop. Pronto, aqui já é diferente. Aqui já podem comer.
3: É mais
2: amarelinho. Ele aqui para sem cascar. Por exemplo, este aqui foi lavado ontem. Pronto, já veio ali para aqui. Já está. Pronto. Aqui já é o final dele. Se tiver menos tempo, melhor para nós. É sinal que as vendas estão boas. Caso não coisa, temos que recorrer à congelação, pronto, que é conservar. E é assim. Daqui, já para o que é o final. E aqui é o final, pronto, olha, é a nossa caixinha.
5: E acaba assim mais um episódio do podcast Isto Não É Para Todos. No episódio de hoje, tivemos a oportunidade de conversar com a Dona Edith e com a Lúcia Pessoa, que nos explicaram a importância das matérias-primas para uma produção de queijo com qualidade.
8: Para as queijeiras, o trabalho em família é uma mais-valia, para que o dia-a-dia decorra de forma mais harmoniosa. Também mencionaram algumas dificuldades e desafios que podem comprometer este tipo de negócios, como foi o caso do fungo, que danificou os resultados de vários dias de trabalho e colocou em causa a continuação da empresa.
6: Para as filhas Lúcia e Inês, os sacrifícios pessoais são uma realidade para a manutenção do negócio. Ainda assim, as alegrias também são para ser celebradas e para estas produtoras o reconhecimento por parte da TV é uma conquista.
5: O próximo episódio será dedicado ao retrato da vida de uma cuidadora de idosos, mais uma história que certamente quererá acompanhar.
8: Este foi mais um episódio do podcast Isto Não É Para Todos. Eu sou João Mota e este episódio foi produzido em colaboração com Ivone Simões e Laura Almeida, com a coordenação de Miguel Midões e Teresa Gouveia. Fiquem connosco nos próximos episódios.
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0: São 15 horas. 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
1: Ai, quem me dera, é assim que se chama esta música. Beatriz Pessoa, na Antena 1, a caminho das 3. Agora está na hora das notícias.

0: Bem-vindos a Pomares, freguesia do concelho de Arganil. 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

0: Miguel Araújo a fazer parte desta emissão sobre o Mangostão da Lister Mais. Daqui a pouco há a Tim, Marisa e Mário Lajinha. Vem aí o fado do encontro. É para ouvir daqui a pouco nesta emissão de rádio. 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

0: Sempre tão bom de ouvir este Fado do Encontro. 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
1: A equipa de competição da Escola Municipal de Atividades Aquáticas de Arganil encerrou a sua participação no Circuito Municipal de Escolas de Natação com a melhor prestação da época. Na oitava e última concentração, realizada em junho, na Piscina Municipal Exterior de Tondela, a formação arganilense alcançou um total de 101 pontos, sendo apenas superada pela equipa de Castro Daire, vencedora do circuito. Para este resultado, contribuíram 6 primeiros lugares, 10 segundos lugares, 6 terceiros lugares, 2 quartos lugares e 1 quinto lugar, além de outras classificações positivas. A estafeta de Arganil terminou a competição na 7ª posição. A equipa de Arganil foi representada por 14 nadadores: Beatriz Santos, Beatriz Vasconcelos, Benedita Soares, Benedita Teixeira, Bianca Martins, Dânia Rodrigues, Dinis Rodrigues, Duarte Brito, Gonçalo Pedroso, José Pedro Martins, Laura Moreira, Lourenço Lopes, Martim Vasconcelos e Valéry Norine, sob a orientação dos professores Rodolfo Neves e Cláudio Cordeiro. Após um período de consulta pública e discussão, no âmbito de um grupo de trabalho da Assembleia Municipal de Penacova, foi aprovado o Regulamento Municipal de Atribuição de Benefícios Sociais aos Bombeiros Voluntários de Penacova. Entre os direitos e benefícios sociais, destacam-se a atribuição de bolsas de estudo, isenção de taxas urbanísticas, apoio ao arrendamento para habitação própria ou permanente, reembolso de despesas realizadas no concelho, em áreas como consultas médicas, creche ou similares, entre outras. O regulamento foi aprovado na Assembleia Municipal de Penacova por unanimidade, com os votos do PSD, PS e Chega. Os novos apoios sociais aos bombeiros voluntários de Penacova entrarão em vigor em janeiro do próximo ano. O município de Vila Nova de Poiares celebrou protocolos de colaboração com duas IPSS do concelho: a Irmandade de Nossa Senhora das Necessidades e a Associação de Desenvolvimento Integrado de Poiares, numa iniciativa que reforça a parceria existente entre a autarquia e as entidades que diariamente prestam apoio fundamental à população. Estes protocolos visam contribuir para a melhoria das condições de funcionamento das instituições e para o desenvolvimento de atividades e respostas dirigidas aos seus utentes, promovendo o envelhecimento ativo, o bem-estar, a inclusão social e o combate ao isolamento, numa lógica de proximidade e acompanhamento permanente. A principal novidade destes acordos traduz-se no aumento de 30% do valor das transferências anuais atribuídas pelo município às IPSS abrangidas, um reforço significativo que pretende dotar estas entidades de maiores condições para prosseguirem a sua missão.
0: O estado do tempo nas próximas 24 horas.
1: Céu pouco nublado ou limpo, possibilidade de ocorrência de chuva fraca ou chuvisco no litoral norte e centro até meio da manhã. Aumento temporário de nubulosidade no interior norte e centro durante a tarde, com possibilidade de ocorrência de aguaceiros e trovoada. Vento fraco a moderado. Possibilidade de formação de neblina ou nevoeiro matinal. Pequena descida da temperatura mínima nas regiões do interior. E com a previsão do estado do tempo, fica assim completo este bloco informativo. Tenha a continuação de uma ótima quinta-feira.
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5: Abram as portas para a nossa quinta. Quinta-feira de boa disposição.
6: Oi, traga-me o livro de reclamações. Esta sopa tem uma barata.
7: Porquê? Queria duas, era? Desculpe, madame, mas a este preço só posso pôr uma barata em cada sopa. Porque senão não era barata, era cara.
8: Quero o livro de reclamações imediatamente. O fato ficou rasgado e com um buraco enorme. E era um fato quase novo.
6: Rasgado e com um buraco enorme. E o que é que nós temos com isso? Isto aqui é uma lavandaria. Um buraco enorme. Mas no lugar do buraco não ficou lá nenhuma nódoa, pois não? O nosso serviço é eficientíssimo. Por mais trabalho que nos dê, não deixamos ficar qualquer nódoa ou sujidade.

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9: Amigo de turista, está correto e tem nexo. Mas há cá quem não resista e leva coisa

0: pai, o pai acha mesmo que isto da gente estar para aqui a plantar estes nabos vai dar alguma coisa que se veja?
1: Não podes crer, Joaquim. Nabos fazem sempre falta em Portugal. E mais, cujam de os mandar vir de fora, porque nabos como os portugueses não é mais parte nenhuma. Olha, nem mesmo naquela parte da outra parte.
0: Oh pai, olha que aí vem.
1: Ah, rapaz, não te assustes, porque elas têm ar de ser estrangeiras lá de fora da estranja. E convém a gente fingir que somos gente civilizada, que é para elas não ficarem a pensar mal da gente.
2: Olá, nós puder acampar aqui?
0: Oh pai, elas querem armar a barraca delas aqui nas nossas terras.
2: Não, nós não queremos armar barraca. Ser tenda, entende?
1: Então, estás a ver. Estas senhoras estrangeiras ainda agora chegaram e já te ensinaram alguma coisa. Olha, se calhar até são capazes de te ensinarem muito mais. Pois claro, em campismo não se diz barraca, é tenda.
0: Pelos vistos, ainda há quem as entenda.
1: Minhas senhoras, as ladies podem montar aqui a vossa tenda à vontadinha e pelo tempo que quiserem.
2: Oh, obrigada. Nós poder despir roupa para ficar mais à vontade mesmo?
0: Oh, pai, elas querem despir-se, pai.
1: A mãe, rapaz. Põe-te manso para não assustares as ladies. Bem, podem despir tudo sem qualquer problema. Por aqui toda a gente está habituada a isso.
2: Mas, senhoras, estarem todas vestidas?
1: Bem, sabem, é que hoje tem feito um pouco de fresco. Ah, mas a gente desce precisar para ficarmos todos à maneira. Vá, rapaz, faz como as ladies.
0: Mas, o quê? Despir a roupa?
1: Sim, a roupa. Com a pele podes ficar. Vá, despacha-te. Não me envergonhe, sim.
0: Pronto, pai, se o pai manda, eu obedeço.
3: Essas cuecas são regionais, não serem? Very typical.
2: Mas que rebaldaria! Bem a ser esta aqui!
0: Oh, pai, olha, mãe!
1: Oh, mulher, não comeres com as tuas coisas, está bem? Estes turistas pediram-me para acampar aqui. E por serem nudistas, é que elas estão assim.
2: Ah, sim! Francamente! E vocês? Vocês também são nudistas?
1: Oh, mulher, é a nossa obrigação sermos simpáticos para os turistas. Não te esqueças que precisamos do turismo. A gente despiu-se para elas se sentirem mais à vontade e não pensarem que os portugueses são para aqui os provincianos subdesenvolvidos.
3: Oh, não serem subdesenvolvidos. Nada subdesenvolvidos mesmo.
2: Oh, yes. Estarem mesmo a ficar muito menos subdesenvolvidas. Ui, cada vez menos subdesenvolvidas. Yes?
3: Eu até era capaz de propor uma troika. Queres troicar sua mulher por nós duas? Querem?
1: Bem, se forem boas na cultura do tomate e do alho francês...
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3: Soldado 25 está sempre pronto a viajar, mas ainda não sabe se é preciso marcar passo lá dentro dos aviões.
4: Soldado 25!
5: Ai! Ah, pronto, é presente, meu sargento, já estou aqui presencialmente. Diga, meu sargento.
4: Nunca te esqueças do cantil.
5: Sim.
4: Porque no deserto a falta de água pode ser fatal.
5: Ah.
4: Percebeste, meu burro?
5: Mas não me chame burro, porque eu prefiro a modos que ser camelo, hã?
4: Essa agora, prefere ser camelo porquê?
5: Oh, mas é elementar, porque os camelos não precisam de levar o cantil com água. A propósito, oh, mas é gente, onde é que os camelos guardam água? É na marreca, não é, mas é gente?
4: Deixa lá os camelos, porque se tu fosses camelo, tinhas quatro pernas e tinhas o dobro do trabalho para marcar... Para marchar e marcar passo, não é?
5: Ah, pois é, mas a gente... E como é que eles terão viajado desde a América, diga-me?
4: Mas porquê é que tu julgas que os camelos são americanos?
5: Oh, mas a gente, eu tenho mesmo a certeza, mas a gente, hã? Já reparou a modos que os camelos estão sempre a mastigar pastilha elástica? A fazer aquilo e com aquele ar inteligente que eles têm, só podem ser americanos, mas a gente, não está a ver, hein?
4: Soldado 25!
5: Cá estou aí com esta música, mas já tenho, estou eu pronto.
4: Prepara-te, porque nós vamos embarcar naquele avião.
5: Ei, com franqueza, meu sargento, todo azulado. Logo nos havia de calhar um avião mal criado, hein?
4: Tens cada uma. O que é que o avião é mal criado?
5: Ai, porque passou por nós e mais pelo nosso capitão e nem fez continência a ninguém, hein?
4: Continência? Mas como é que tu querias que o avião fizesse continência?
5: Não é óbvio, com as asas. O avião tem duas asas, como eu tenho dois braços, não é verdade? Pode muito bem fazer a continência. Basta-lhe entortar a asa direita, não é?
4: Pois fica sabendo que as asas não são para fazer continência. São para dirigir o avião. São as asas e o rabo.
5: Mas, então é que só estamos aqui os dois. O rabo? O rabo também? 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
12: maior queixa por causa deste leite que aqui comprei. Veja, veja, veja aqui. O prazo de consumo está ultrapassadíssimo.
13: E depois, quem é que manda beber leite? Tenho ali umas garrafas de vinho do Porto com quase 50 anos e aquilo está ótimo, ainda ninguém reclamou.
12: Não pago. Este mês não paga renda. A casa está em péssimo estado. Chove lá dentro por todos os lados.
4: Quer-se dizer, a senhora tem água de graça e ainda vem reclamar, é? Acha que é pagar muito? Só 500 euros por mês por uma casa com piscina?
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0: São 17 horas.
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Olá, amiguinhos, muito boa tarde. Sejam bem-vindos à edição desta quinta-feira do nosso Clube RCA, com Isabel Duarte a fazer-vos companhia. Abrimos com o tema Fraca Sorte, dos Leões da Batalha, e agora vamos ficar com os parabéns a cargo do Teixeirinha, um tema que vai naturalmente para os nossos três aniversariantes do dia. Nomeadamente para o nosso querido amigo, com quem já falámos muitas vezes e conhecemos perfeitamente, o Sr. Sérgio dos Santos Ascensão, residente em Santa Ovaia de Cima Tondela, que é simultaneamente o padrinho 265 e o sócio 2278. Mais uma vez, Sr. Sérgio, um beijinho muito grande e muitos parabéns. Muitos parabéns também para Ana Paula Oliveira, residente em Oeiras, madrinha 311, e também para o S. Miguel, em Poiares, padrinho 326. Um grande beijinho para todos vós, queridos e estimados sócios e padrinhos e madrinhas, aniversariantes, e que tenham um dia muito, muito feliz com tudo de bom. Vamos ouvir o Teixeirinha com parabéns, parabéns.

Vamos agora às nossas dedicatórias. Iniciamos pela Cláudia e Joana com o tema Falam, Falam. Dedicámo-lo a Francisco Costa, na Moita da Serra, sócio 548, para Lucília Tavares, na Póvoa da Lomba, Cantanhede, sócia 554, ainda para Arménio Santos, em Casal de São João, sócio 603, para Vítor Calinas, em Salgueiro, sócio 636, para Foz da Moura, mais propriamente para o amigo e sócio 637, Armando Ribeiro, para a União e Progresso do Rochel, sócia 639, para Anselmo Coelho, em Carragozelas, Paris, sócio 645, para Ana Maria Antunes Costa, na Barreira, Arganil, sócia 663, para Ana Maria Lopes Neves, em Soito da Ruiva Pomares, sócia 682, para Adelino Marques, na Cabeça, sócio 689, para a família Quaresma, em Mourão, Arganil, nomeadamente António Manuel Ventura Quaresma, sócio 705, António Manuel de Jesus Quaresma, sócio 706, Joel Ricardo Ventura Quaresma, sócio 707, Rui José Ventura Quaresma, sócio 708, e Maria Amélia Ventura Quaresma, sócia 709. Também para António Alberto Soares, em Carvão, Góis, sócio 738, para Hugo Alexandre Santos, na Benfeita, sócio 739, para Albino Quaresma Silva, na Fórnia, Piódão, sócio 745, para Maria Costa Marques Almeida, em Folques, sócia 749, para o papai e para a mamã, Fernando Luís Oliveira Duarte, em São Pai de Gramazes, Oliveira do Hospital, sócio 765, e Elza Maria da Fonseca Marques Duarte, em São Pai de Gramazes, Oliveira do Hospital, sócia 766. Para a Comissão de Melhoramentos do Agroal, sócia 777, para Maria Nunes Quaresma Afonso, em Valcide Arganil, sócia 780, para Eliseu Batista Henriques, em Sacões, Vila Nova do Ceira, sócio 788. Para Maria Almeida Dias, agora por cá, mas geralmente também na Alemanha, sócio 805. Para José Luís Rosa Pereira, na Gandra de Mortágua, sócio 806. Para a nossa colaboradora, a professora Graça Muniz, residente na Gandra, Arganil, sócio 822. Para a mãe da nossa Lourdes, Maria da Saudade Rodrigues, no Alqueve, sócio 828, e para José Ramos Martins, em Cepos, Arganil, sócio 834.

0: E para concluir esta meia hora, queridos amiguinhos, vamos escutar a Ágata com o tema Silêncio não é amor. Dedicámo-lo a António Fidalgo Nogueira, em São Martinho da Cortiça, sócio 840, a José Gonçalves Antunes, o pai da nossa Lourdes, que nos sintoniza no Alqueve, e ao sócio 849, para Carlos Santos, na Póvoa dos Mosqueiros, sócio 855, para Bárbara Quaresma e Tomás Quaresma, em Mourão, Arganil, respectivamente, sócio 860 e sócio 861, para António Magalhães Ferreira, o nosso amigo Magalhães, em Rio de Moinhos, sócio 869, para Alice Fontinha, em Loadas, sócio 873, para Alberto Pereira Simões, em Fajó, mas oriundo de Água d'Alte, sócio 875, para Alzira Anjos Dias, em Covais, sócia 880, para um casal que nos sintoniza em São Pai do Mondego, António Fernandes, sócio 902, e Maria Graciete Fernandes, sócia 903. Para Maria Odete Simões Nunes, em Barras, Tábua, sócia 963, para Albino Gomes, em Casarias, sócio 967, para Eduardo Martins Antunes, em Medas, Coja, sócio 972, para Maria Albertina Diniz Jorge, na Amadora, sócia 973, para Aurélio Gonçalves Gomes e Maria Ivone Neves Gomes, residentes em Mancelavisa, respectivamente, sócio 975 e sócio 976. Para José de Jesus Estrela, em Loadas, sócio 977. Para um casal que nos sintoniza em Anceris, Agostinho de Jesus, sócio 1023, e Noémia Pinto, sócia 1024. Para Laurinda Pereira, em Loriga, sócia 1030. Para João Alberto de Jesus, em Anceris, sócio 1047, para José Joaquim Quaresma, em Sobral Gordo, sócio 1050, para Adelina da Conceição Quaresma, também em Sobral Gordo, sócia 1051, para Maria Alice Almeida Santos, em Porto Castanheiro, sócia 1052, para José Augusto Rodrigues Gomes, em Arganil, sócio 1062, para um casal que nos ouve em Foz da Moura, José dos Santos Costa, sócio 1073, e Maria de Jesus Costa, sócia 1074. Para a nossa amiga Delfina Loureiro, em Nandufo Tondela, sócia 1079, e por último, para Maria Emília Campos Almeida, residente na Quinta Nova Arganil, sócia 1081. Mas já agora, só para terminar aqui esta página, dedicamos ainda o tema Alino José Gonçalves dos Santos, em São João da Boa Vista, e a Maria de Lourdes Dias Caldeira, na Peneda da Talhada. E agora sim, vamos à música. A seguir faremos uma pausa para os nossos compromissos comerciais e posteriormente estaremos de volta.
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Estamos de volta, queridos amigos, e agora trazemos-lhe o Kim, é verdade, da Sónia Costa. Um tema que dedicamos a Milcar de Deus Antunes, em Avelar Carapinha, sócio 1103, a Álvaro Luciano Loureiro, em Nandufo, Tondela, sócio 1105, a José António das Neves Marques, em Sobral Gordo, sócio 1119, a Maria de Fátima Filipe Marques, também em Sobral Gordo, sócia 1120, a Ernesto Nunes Castanheira, em Pomares, sócio 1131, a Manuela Amaro Ferreira, em Erganil, sócio 1150, a nossa amiga Adelina Domingos, em Torrozelas, sócia 1164, a Nelson Matos Antunes e a Maria Orlanda Antunes, em Sernadela, respectivamente, sócio 1170 e sócia 1171. Para um dos elementos que integra a direção da nossa rádio, Mário Almeida, em Erganil, sócio 1173, para António Fernandes, em Negrelos, sócio 1182, para Alcina Basílio, em Pomares, sócia 1184, para Hortense de Jesus Mendes, em Sobral Magro, sócia 1194, para Tiago Quaresma, em Mourão, Erganil, sócio 1199, para Amândio Diniz, o senhor presidente da Junta de Freguesia de Pomares, sócio 1200, para Artur Antunes, em Torre Tábua, sócio 1202, para Adelina Nis, de Soito da Ruiva, mas também em Fajó, sócia 1219, para o nosso amigo Luciano Pereira em Covas, sócio 1225, para Maria Idália Oliveira, em São Pedro Arganil, sócia 1233, para João Pedro Vicente, em Malhada, Colmial, Góis, sócio 1244, para o Grupo Etnográfico Raízes de Sobral Gordo, sócio 1249, para António Francisco, em Sobral Gordo, sócio 1251, para José Francisco, em Monte Redondo, sócio 1259, para a nossa amiga Margarida Carapeta, em Vimieiro, Santa Combadão, sócia 1262, para Maria do Céu Almeida, na Reta das Secarias, sócia 1266, para Maria Gracinda Pereira, em São Pedro, Arganil, sócia 1268, para Célio Viegas Rosa, em Tourigo, sócio 1288, para o nosso querido amiguinho Luizinho, Luís Almeida do Rochel, sócio 1295, para o grupo de concertinas Montes Hermínios, em Vilela, sócio 1297, para Laurinda Campos, em Carregal do Sal, sócia 1298, para José Nunes Fontes, em Lagiosa, Azer, sócio 1301, para Maria Odete da Conceição Francisco, em Sobral Gordo, sócia 1302, e para José Conceição Castanheira, em Porto Silvado, Pomares, sócio 1303.

Prosseguimos com o Miguel Azevedo e o tema Eu Fico Louco. Esta música vai para Márcia Castanheira, em Linhares, Solavisa, sócia 1308, para Silvino da Rocha Cardoso, em Vila Seca, sócio 1314, para Sebastião Gomes dos Santos, em Trechedo, Santa Combadão, sócio 1316, para Susana Carvalho, no Agroal, um beijinho grande para a nossa Susaninha e continuação de muita, muita força, muita coragem, Susaninha. Já sabe que toda a gente a adora e sente muitas saudades suas e daqui a pouquinho vai estar de volta, com certeza. A Susana é a sócia 1317. Para Sérgio António Pereira, no Barril de Alva, sócio 1319. Para Adelaide Moura, em França, sócia 1324, para José Moura, em França, sócio 1325, e para João Moura, também em França, sócio 1326. Ainda para Augusto Fernandes e Elizabeth Fernandes, em Coja, respectivamente, sócio 1328 e sócio 1329, para Arminda Rodrigues Portugal, em Sail, sócia 1330, para Maria de Lourdes Silva Almeida, em Monte Redondo, sócia 1337, para Prazeres da Purificação Ricardino, em Fiais da Telha Carregal do Sal, sócia 1339, para Ana Maria Fonseca Fernandes, em Vila Chã, Tábua, sócia 1343, para Catarina Pereira, em Vila Chã, Tábua, sócia 1345, para Manuel António Rodrigues, em Vila Franca da Beira, sócio 1350, para Nilza Paula Nogueira e Antero Oliveira Alves, em Miro Penacova, respectivamente, sócio 1352 e sócio 1353. Para Diolinda Santos, no Cantinho do Mocelão, sócia 1355, para Maria de Fátima Ferrão, na Póvoa de Midões, sócia 1357, para Teresa Ferreira, no Luxemburgo, sócia 1359, para Afonso Ferreira, também no Luxemburgo, sócio 1360, para Manuel Rafael Abuim, em Lomba, Pombeiro da Beira, sócio 1361, para Sandra Carvalho, na Póvoa Agroal, Pomares, sócia 1363,

para António da Costa Lameiras, em Vila Franca da Beira, sócio 1364, para Teresa Neves de Soito da Ruiva, sócia 1367, para Adelaide Fontes Gomes em Sequeiros, sócia 1368, para José Antunes Batista em Pracerias, sócio 1372, e para Alda Bandeira em Sequeiros, sócia 1373.

Vamos agora escutar o Calenos com O Meu Coração Faz Tum Tum. Dedicamos o tema a Alda Martins das Neves Bandeira, em Sequeiros, sócia 1373, para Francelina de Almeida Dias, na Barroca Arganil, sócia 1375, para Jorge Manuel Monteiro Baio, em Vila Chã, sócio 1378, para Cristina Silveira e Luís e Manuel Santos, na Quinta da Conchada Vilela, sócia 1380 e sócio 1381, para Fernando Borges Ferrão, na Pova de Midões, sócio 1383, para Ana Paula Melo e Carlos Sintra, no Luxemburgo, respectivamente, sócia 1385 e sócio 1386, para Rodrigo Aleixo, na Venda da Esperança, sócio 1387, para Emanuel Santos e Gonçalo Silveira dos Santos, na Quinta da Conchada Vilela, respectivamente, sócio 1388 e sócio 1389, para Carlos Filipe Dias, em Vila Franca da Beira, sócio 1395, para Lucinda Fernandes, em Mucelão, São Martinho da Cortiça, sócia 1399, para a Associação Cultural e Recreativa Os Amigos das Concertinas Sons da Serra, em Cabeçadas Lourosa, sócio 1405, para Maria Helena Ferreira Gonçalves, irmã da nossa Lourdes, residente no Alqueve, sócia 1407, para Aldina da Costa Sanches, em Saíl, sócia 1418, para Zilda da Conceição Henriques, em São Martinho da Cortiça, sócia 1419, para Maria Inês Frias Martins, em São Martinho da Cortiça, sócia 1420, para Antero Santos Diniz, em Olivais, Sinde, sócio 1423, para Nelson Pereira, em Ceia, sócio 1424, para Carlos Castanheira, em São João da Boa Vista, sócio 1425, para Isilda Glória Mendes, na Surgaçosa, sócio 1428, para Fernanda Mendes Quaresma, na Reboleira Amadora, sócio 1429, para Anabela Mendes Castanheira, também na Reboleira Amadora, sócia 1430, para Idalina Nunes Rodrigues, em Medas, Coja, sócia 1443, para João Alves Tavares, em Coja, sócio 1445, para Sérgio Pereira Santos, em Malhada Chã, sócio 1450, para Adelino Rodrigues dos Santos, em Coja, sócio 1455, para a nossa querida pastorinha Rosa Martins, em Rojão Grande, sócio 1458, e para José Alves Pereira, que nos sintoniza na Malhada Chã e é o sócio 1460.

0: São 18 horas. 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
1: Já entraram em funcionamento as novas ligações de transporte público entre o centro urbano de Erganil e a zona industrial da Relvinha, com duas circulações diárias em cada sentido, reforçando a oferta de transporte e facilitando a deslocação dos trabalhadores para aquela área empresarial. Os novos serviços resultam da articulação entre o município de Erganil e a comunidade intermunicipal da região de Coimbra, através da Unidade de Mobilidade e Transportes, dando resposta a uma necessidade identificada ao nível da mobilidade e contribuindo para melhorar as condições de acesso à zona industrial da Relvinha. Esta nova resposta ao nível da mobilidade representa um contributo para reforçar a atratividade daquele espaço empresarial e criar melhores condições para quem ali trabalha e para as empresas aí instaladas. Em comunicado, o município de Oliveira do Hospital recorda que durante o mês de junho voltou a associar-se às Jornadas Europeias de Arqueologia, iniciativa que tem por objetivo aproximar os cidadãos do património arqueológico e promover o conhecimento sobre a história e a identidade dos territórios. No âmbito da edição de 2026, foram dinamizadas diversas atividades que permitiram descobrir e valorizar importantes testemunhos do passado do concelho, nomeadamente uma prospeção arqueológica de superfície nas cercanias da Civitas, uma visita interpretada à Anta do Pinheiro dos Abraços e uma visita à Igreja Matriz de São Pedro de Travanca de Lagos, onde decorrem trabalhos de conservação e restauro do altar-mor. Promovidas anualmente em vários países europeus, as Jornadas Europeias de Arqueologia constituem uma oportunidade privilegiada para divulgar o património arqueológico, sensibilizar as comunidades para a sua preservação e reforçar a ligação entre o passado e o presente. O município da Pampilhosa da Serra participou no lançamento oficial do Coimbra Supernova, um novo cluster dedicado ao setor espacial que pretende posicionar a região centro como líder nacional e referência na Península Ibérica. Esta iniciativa, promovida pela Câmara Municipal de Coimbra, Instituto Pedro Nunes e Universidade de Coimbra, em articulação com a CIME, Câmara Municipal da Pampilhosa da Serra e vários parceiros institucionais, tem como objetivos aumentar a visibilidade internacional do ecossistema espacial regional, atrair investimento e talento altamente qualificado e impulsionar o crescimento sustentado da economia do espaço. Para o presidente da Câmara Municipal da Pampilhosa da Serra, Jorge Custódio, esta integração reflete uma visão clara do futuro, sublinhando que a inclusão da Pampilhosa da Serra no Coimbra Supernova representa uma afirmação inequívoca do concelho num setor estratégico como é o espaço, onde temos condições únicas ao nível da observação e monitorização geoespacial que nos tornam um ativo indispensável neste ecossistema.
0: O estado do tempo nas próximas 24 horas.
1: Céu pouco nublado ou limpo, possibilidade de ocorrência de chuva fraca ou chuvisco no litoral norte e centro até meio da manhã. Aumento temporário de nebulosidade no interior norte e centro durante a tarde, com possibilidade de ocorrência de aguaceiros e trovoada. Vento fraco a moderado. Possibilidade de formação de neblina ou nevoeiro matinal. Pequena descida da temperatura mínima nas regiões do interior. E com a previsão do estado do tempo, fica assim completo este bloco informativo. Tenha a continuação de uma ótima quinta-feira.
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0: Olá, olá, muito boa tarde a todos. 12 minutos para lá das 18, 9 de julho de 2026, quinta-feira. Eu sou a Angela Mota e estou aqui a fazer-vos companhia até bem pertinho das 8.
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0: É verdade, a semana já está quase a terminar. Eu estou aqui a fazer-lhe companhia então nestas próximas duas horas, este programa Peça que Toca, programa este que vocês já conhecem muito bem, que é feito por vocês, para vocês, mas para isso eu preciso que vocês liguem o 235-200-572 ou então o 960-313-902. Mas agora ficaremos com o conjunto típico Renascer, com o tema Parece a Senhora da Guia, a pedir de Fernando Almeida, para dedicar a mim e a toda a minha família, e também para a menina Aurora Diniz Campos, com beijinhos e com tudo de bom. Beijinhos e um ótimo fim de semana. Muito obrigada, Sr. Fernando Almeida, para si também. Ficaremos então com o conjunto típico Renascer, e não se esqueça, pode sempre ligar então para pedir a sua música favorita.

0: tivemos assim o nosso primeiro pedido deste programa, desta quinta-feira. E temos agora em linha um senhor que por acaso hoje está de parabéns. Muito parabéns, senhor Sérgio.
1: Obrigado.
0: E então, como vai, senhor Sérgio? O dia está-lhe a correr bem?
1: Está mais ou menos bem. A família só se pode fazer um petiscozito ou sábado ou domingo porque está fora, não é?
0: Pois, exato.
1: Mas os que estão em Viseu, ainda há um bocadinho falei com a minha filha e com a minha neta também, mas por telefone, mas só, como eles estão a trabalhar, só domingo é que nos juntemos, ou sábado. Mas vieram cá da Sodreca de Parada de Gonta, do qual sou utente. Ainda saíram há bocadito com bolo, fizemos aí uma
0: ai, que bom!
1: É, que eu sou o tempo de uma coisa de cuidador, trazem-me o almoço e jantar.
0: Ainda bem.
1: E lavam roupa e tudo, ainda posso andar, e graças a Deus.
0: Ainda
1: mas
0: bem,
1: também,
0: ainda bem, Sérgio.
1: Já sou de 43, menina Anjo, já são 83 hoje.
0: Então, olha, não digo que venham mais, porque esses anos só se faz uma vez, mas espero eu também fazer e que para o ano você faça aos 84.
1: Mas já tenho, menina Ângela, desculpe, mas também já tenho um bisneto em França, que tem 3 anos, e tenho uma bisneta que já fez um ano em maio, que é da parte da minha neta, da minha filha.
0: Olha que
1: já
0: bom. Viu? Ainda bem, Sérgio. Olha, qual vai ser o tema que quer escutar e a quem quer dedicar?
1: Olha, é o Zé Ricardo, Africana.
0: Exatamente.
1: Vai para a Ângela, para a sua família, para todas as meninas aí da rádio e suas respectivas famílias, para a minha família por Viseu e por França e todo o auditório.
0: Muito bem, Sérgio. Muito obrigada. Olha, continuo com este dia muito bonito, está bem? E que
1: obrigada,
0: no fim de semana, então,
1: menina,
0: celebro
1: obrigado,
0: muito bem essas
1: obrigado.
0: 83 primaveras. Está bem,
1: obrigado,
0: Sérgio?
1: Obrigado.
0: Um beijinho
1: obrigada.
0: Muito grande. Tchau, tchau, tchau. Então ficaremos com José Ricardo, este tema africano, a pedido de Sérgio Ascensão.

0: E tivemos africana aqui na nossa RCA e agora temos em linha a nossa amiga preciosa que nos escuta em Coimbra. Olá, muito boa tarde.
1: Boa tarde.
0: Está tudo bem, preciosa?
1: Está, e com a dona Angela também?
0: Também, está tudo bem, muito obrigada.
1: Se é que interessa.
0: É verdade, sim senhora, é preciosa.
1: Estar bem, estarmos bem é um passo principal.
0: É verdade. Preciosa, qual vai ser o tema que quer escutar e a quem quer dedicar?
1: É a Casa de Deus, Carlos Santelo, e vou dedicar para mim, para o meu marido, para a minha filha, para o meu genro, para a minha neta, para a Adelina de Sacões, para as pessoas que trabalham nessa magnífica rádio, para todas, sem exceção de ninguém. Para o Sr. Sérgio, os parabéns, que faça muitos, que faça 83, que faça mais um, que faça 84, 85. E nós estejamos cá também para vos darem.
0: Sim, senhora.
1: Para a Dona Helena do Vilar, as melhoras, para o Sr. João Engenheiro, as melhoras também. Para todo o auditório e para a Ângela, um bom regresso a casa e um bom jantar.
0: Muito obrigada, preciosa. Um beijinho muito grande para si. E o resto, uma boa semana para si, está bem?
1: Está bem, para a Dona Ângela também.
0: Obrigada. Um beijinho grande. Obrigada, com licença. Então ficaremos com este tema na Casa de Deus de Carlos Soutelo, a pedido de Preciosa.

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6: E já passam 3 minutos para lá das 6 horas. Vamos dar continuidade ao nosso programa Peça que Toca. Podem sempre continuar a ligar para o 235-200-572 ou então 960-313-902. E agora ficamos com um pedido de Bela Mota, aqui do nosso Tobela, com Scorpions, com o tema You and I, dedicado a todas as meninas, e acho que agora chegou o menino, à sede dos Creomanu em Moronho.

0: E ficamos com, então, com este grande tema de Scorpions. Espero que tenham dançado ao ritmo da música, mas também do vento, que pelo menos em Moronho o vento é algum. E temos agora aqui a nossa Laurinda em linha. Olá, muito boa tarde.
1: Boa tarde, menina Ângela.
0: Está tudo bem consigo?
1: Está tudo bem comigo, está sim, senhora, e com a menina Ângela.
0: Também, está tudo bem, obrigada.
1: Isso é o que interessa.
0: É verdade. Laurinda, qual vai ser o tema que vai querer escutar e a quem quer dedicar?
1: Exatamente, o tema é o novo tema da Marta Sofia, Raiz da Minha Essência, para dedicar para os fiéis da telha, para carregar do sal, para papísios, para sejam de areias, para o cantinho da pastorinha e para a Sarnada, que é o sítio onde eu estou. E bom fim de semana, com muita saúde e paz, com o resto do universo traz.
0: Exatamente, Laurinda. Desejo-lhe em dobro aquilo que me desejou a mim e também a todos os ouvintes, está bem?
1: A toda a gente que esteja a ouvir o Rádio Clube da Arganil, que a voz da Beira Serra é melhor que a rádio que anda por aí.
0: Muito bem, muito obrigada, Laurinda. Obrigada. Um beijinho muito grande e o resto uma boa semana, está bem?
1: Obrigada.
0: Beijinho. Então ficaremos agora com Raiz da Minha Essência, este novo tema, salvo seja, que já vai aqui de um mesinho, desde que ele foi lançado, de Magda Sofia, a pedido de Laurinda Alves.

E já faltam 16 minutos para as 7, o tempo passa a correr. E agora vamos ficar com um tema de Nelson Costa, tema este que se chama mesmo Eu Duvido, a pedido de Maria do Patrocínio, que diz: boa tarde, amiga Ângela, por favor, podes passar a música Eu Duvido de Nelson Costa para dedicar a todos aqueles que estejam a ouvir a rádio. E um beijo e um abraço para o Sr. António Albuquerque. Beijinhos e abraços para todos vocês diretamente da Bélgica. Um grande, grande, grande beijinho, Maria. Um resto, um bom trabalho, de certeza que anda com o seu caminhão. E também quero voltar a relembrar que podem sempre ligar o 235-200-572 ou o 960-313-902 para assim vocês poderem pedir a vossa música favorita.

0: E tivemos então este grande tema de 2022 de Nelson Costa. E agora temos Isabel Santos aqui na nossa companhia. Olá, muito boa tarde.
1: Boa tarde.
0: Olá, está tudo bem consigo, Isabel?
1: Vai-se andando um dia de cada vez.
0: Muito né? bem.
1: Não vale a pena pedir muito.
0: É verdade, é verdade. Isabel, qual vai ser o tema que quer escutar e a quem quer dedicar?
1: Eu gostava de ouvir Luísa Rochinol.
0: Sim.
1: Dá-me um sinal.
0: Sim, senhora.
1: Olha, é para a minha família, para todas as pessoas que estiverem a ouvir a Rádio Organil. E pronto, estamos a quase um fim de semana outra vez. Se a gente não quer falar mais, um bom fim de semana para todo mundo. E pronto, e até para a semana, se Deus quiser. Mas estou sempre para ouvir a vossa rádio.
0: Sim, senhora Isabel.
1: E para a família de Rádio Organil, tudo bom, continuem, porque alegram muita gente.
0: Sim, senhora, cá continuaremos, Isabel. Obrigada.
1: Obrigada.
0: Está bem? Um beijinho grande. Um beijinho, Isabel. Tá. Tchau, tchau. Obrigada, obrigada. Então ficaremos agora com este tema de Luís Rochinol, dá-me um sinal, a pedido de Isabel. Faltam 10 minutos para as 19, portanto eu ainda tenho tempo de passar a tua música favorita. Basta então ligar o 235-200-572 ou então 960-313-9902.

E viva assim o Luís Rochinol. Faltam 6 minutinhos para as 19 horas. Já estamos quase a terminar a nossa primeira hora do programa Peça que Toca. Relembro que este programa é feito por vocês e para vocês, portanto podem sempre ligar o 235-200-572 960-313-902. Já me aconteceu duas ou três vezes agora mesmo, pessoas estavam a tentar ligar, eu estava a tentar, neste caso a chamada, estava a tentar chegar à mesa e quando chegava eu atendia e as pessoas já não estavam lá. Tenho só que esperar mais um bocadinho para eu conseguir atender o vosso telefonema, está bem? Com isso ficamos cintura com cintura, peço perdão, de Bruna. Portanto, volto a relembrar os números, podem sempre ligar o 235-200-572-960-313-902.

0: São 19 horas.
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8: E já passam 6 minutos para lá das 19 horas, a última hora do nosso programa Peça que Toca. Eu sou Angela Mota e estou aqui a fazer-lhe companhia desde as 18 horas e estarei aqui até bem pertinho das 20. E agora temos aqui em linha o nosso Manuel Costa. Olá, muito boa tarde, Manuel.
9: Boa tarde, Ângela.
8: Está tudo Manuel bem consigo?
9: Costa, Manuel Costa, de Oliveira do Hospital.
8: Muito bem. E o Sr. Manuel, está tudo bem?
9: Está tudo bem comigo, graças a Deus.
8: Ainda bem. E qual é o tema que quer escutar e a quem quer dedicar?
9: Grupo de concertinas, sons e tradições do Alva, com o tema O Fado. Para dedicar à minha esposa, ao meu filho, toda a família, ao Sr. Carlos Ribeiro e família em Oliveira do Hospital, ao Sr. António Francisco em Negrelos e a sua esposa, Dona Conceição, tudo de bom para este casal, ao Sr. António Fernandes em Negrelos e Isabel Cardoso em Negrelos também, para a Dona Fernanda Pinto em Lourosa e seu marido, Manuel Pinto, toda a família. Para dedicar à Maria Neves e ao Luís. E à Arminda Silva e Antero Pereira, Lourdes Gonçalves e família. Isabel Duarte e família. À Cátia Batista. À Ângela, que está a fazer o programa, e toda a sua família. E parece-me que está tudo, se não me engano. Tudo bom para todos, até uma próxima.
8: Muito obrigada, Sr. Manuel. Um beijinho muito grande para si, está bem? E o resto, obrigado. Uma boa semana.
9: Igualmente.
8: Obrigada.
9: Tudo bom.
8: Obrigada, Manuel. Obrigada. Um beijinho grande, obrigada. Então ficaremos com este tema, o fado de sons e tradições do Alva. E se quiser, pode então continuar a ligar o 235-200-572 ou então o 960-313-902.

foi então este belo fado, dar um beijinho à Dona Alzira Silva, à Dulce Duarte, à Leonor Pinto de Coja e também à Dona Helena Carvalho de Vilar. E agora ficaremos com a Renovação 3, Roca e Encosta. E pode sempre continuar a ligar o 235 200 572 ou então o 960 313 902.

0: E já são 19 e um quarto, 45 minutos para as 8 e temos José Dias aqui em linha. Olá, muito boa tarde, José.
1: Boa tarde, como é que está, Ângela?
0: Está tudo bem? E consigo também?
1: Tudo bem, graças a Deus.
0: Ainda bem. Qual vai ser o tema que quer escutar e a quem quer dedicar?
1: Oh, eu queria ouvir as velhas do Augusto Canário e do Jorge Ferreira.
0: Sim, senhora. E quer
1: Para
0: dedicar a
1: oferecer
0: alguém?
1: a toda a gente que trabalha nessa rádio e para todos os ouvintes.
0: Muito bem, obrigada.
1: Deusinho,
0: Está bem,
1: obrigado.
0: obrigada. O resto, bom dia e uma
1: Obrigado
0: boa semana, José.
1: igualmente para si. Obrigado.
0: Obrigada, obrigada.
1: Ótimo bom
0: Beijinho,
1: dia.
0: obrigada. Então ficaremos com Canário e Jorge Ferreira com este tema, as velhas.

0: E agora temos em linha a nossa amiga Leonor. Olá, muito boa tarde, Leonor.
1: Como está? Tudo bem?
0: Está tudo bem consigo também?
1: Estou andando, vou andando.
0: E então, Leonor...
1: A gente quer que tudo se termine.
0: Exato, exatamente. Leonor, qual vai ser o tema que quer escutar e a quem quer dedicar?
1: Subi ao monte para dedicar a todos os bombeiros, em especial, para toda a minha família, para Joaninha Santos, para vocês, que é uma grande família, não vale a pena estar a dizer nomes, a Isabelinha, para os pais, para todos, a Lourdinhas, para toda a família, para os seus pais também, e para a menina também, e boa viagem, que tudo corra bem.
0: Muito, boa noite. Muito obrigada, Leonor, para si também. Está bem? Obrigada, um beijinho grande. Tchau, resta uma boa semana. Obrigada, obrigada, Leonor, beijinho. Então ficaremos com este tema de Nádia e Sameiro, Subi ao Monte, a pedido da Leonor, que nos ouve diretamente de Coja.

0: E já faltam 3 minutinhos para as 19h30 e estamos aqui connosco o Sr. Jorge. Olá, muito boa tarde, Jorge.
1: Boa tarde.
0: Como vai? Está tudo bem consigo?
1: Ah.
0: Ainda bem. Olha, qual vai ser o tema que vai querer escutar e a quem quer dedicar?
1: É o Sr. José Ferreira.
0: Sim, senhora. E qual é o tema?
1: Era o vinho.
0: Era o vinho. E a quem quer dedicar?
1: Olha, para a sua família toda, para a minha e para todos os seus ouvintes.
0: Muito bem, logo assim, despachado.
1: Você é da Hidarganil, não?
0: Diga?
1: Você é da Hidarganil?
0: Sou de perto, sou de Moronho, de Tábua.
1: É de Moronho?
0: É, verdade.
1: Pertenço a Angela Mota, então pertenço ao Mota, não?
0: Pertenço, eu sou neta do Joaquim Mota.
1: Ai, do Joaquim Mota.
0: Exato.
1: É a filha do Rui Mota.
0: Exatamente, sim. É, é verdade.
1: Da cá tem hoje, está aqui.
0: Muito bem, Jorge. Olha, um beijinho muito grande para si e o resto de uma boa semana, está bem?
1: Obrigado, obrigada.
0: Obrigada, um beijinho grande, obrigada, obrigada. Então ficaremos com este tema do grupo de concertinas Sons da Serra, com o tema É o Vinho. Logo a seguir iremos então ter a nossa publicidade das 19h30 e não se esqueça que depois só temos mais meia hora para vocês poderem escolher a vossa música favorita.

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7: E já estamos nos últimos minutos do nosso programa Peça que Toca, por isso podem continuar a ligar para pedir a vossa música favorita ligando 235-200-572 ou 903-13-902.

0: E tivemos então este último fado e agora temos Teresa Martins aqui em linha. Olá, muito boa tarde, Teresa.
1: Olá, boa tarde, como está?
0: Está tudo bem? E consigo também?
1: Também, infelizmente.
0: Ainda bem. Teresa, qual vai ser o tema que quer escutar e a quem quer dedicar?
1: Olha, eu sou Tony Carreira. Eu sou Tony Carreira, ainda estava aqui. Questão da ternura.
0: Exatamente, sim.
1: Pronto. E agora? Eu tenho que vir aqui para não atuar no rádio. E agora é para todos os clientes do Café Martins. É para a família, é para os amigos, é para vocês aí da rádio, para quem está de férias. Já hoje falei com a menina Lourdinha, estava tudo bem, ainda bem, e para todo o auditório, olha, para toda a gente que me ouvira. Eu não exceção de ninguém, porque são tantos, não vale a pena.
0: É verdade, Teresa.
1: Chega para todos, chega para todos.
0: É verdade.
1: A vontade chega para toda a gente.
0: Sim,
1: Ah,
0: senhora. Olha, muito
1: minha querida,
0: obrigada.
1: tchau, tchau.
0: Obrigada. Um beijinho muito grande para
1: Aliás,
0: si.
1: também.
0: Obrigada.
1: Ah, beijinho, querida.
0: Tchau, tchau.
1: Tchau, tchau.
0: Obrigada, obrigada. Então ficaremos com este novo tema de Tony Carreira, Ternura. E faltam 16 minutos para as 20. Por isso, se quiserem continuar a pedir o vosso tema, basta então ligar o 235 200 572 ou 960 313 902.

Eu, por acaso, ainda não tinha escutado. Foi a primeira vez que eu ouvi esta canção e, por acaso, é muito, muito, muito bonita. Obrigada, Teresa Martins. E agora ficaremos com Marco Rodrigues, um tema de 2017. Este tema que se chama O Tempo, a pedido de José Fernandes, que nos ouve diretamente de Tábua.

0: estamos mesmo quase a terminar aqui o nosso programa, o Peça que Toca, e temos aqui em linha o nosso José. Olá, muito boa tarde.
1: Boa tarde, Mina e Ângela, como vai? Tudo bem?
0: Está tudo ótimo, e consigo também?
1: Também vamos indo, Mina e Ângela.
0: Ainda bem, Sr. José.
1: Bom dia, ouvirem desse lado, você é uma locutora muito boa.
0: Obrigada, fico muito feliz por saber disso. Olha, qual vai ser o tema que quer escutar e a quem quer dedicar?
1: O hino à Senhora de Monte Alto, para dedicar para todos os doentinhos, incluindo a minha esposa, mas enquanto é doente, infelizmente, mas a vida é assim, e para todos.

0: pescoço, o rádio do Grande, para mim não morrer essa casa, e foi um prazer falar consigo.
1: O prazer é sempre meu, Sr. José. Um beijinho muito grande.
0: Beijinho.
1: Está bem? E um beijinho também de melhora, já sou mulher, está bem?
0: Obrigadinha, menina.
1: Ora é essa. Ora é essa. Um beijinho muito grande, José. Um beijinho. Obrigada. Beijinho. Obrigada, obrigada. Então, aqui para terminar o nosso programa, eu vou já me despedir de vocês. Tenho que ir pregar para outra freguesia, como o outro dizia. Ficaremos então com este tema, com o Sr. José António. José Antunes, peço desculpa. Pediu o hino do Sr. de Montalto, a nossa Filarmónica de Arganil. E logo a seguir, então, teremos a desgarrada com a Rosinha de Tiago Neto e Paulo Fragoso. Amanhã eu estarei aqui, então, a fazer-vos companhia desde as 6 até às 8. É sempre um prazer, um privilégio estar aqui deste lado. Um grande, grande, grande beijinho. Tenham um ótimo dia e até lá.

0: São 20 horas.
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0: São 21 horas. 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
1: A equipa de competição da Escola Municipal de Atividades Aquáticas de Erganil encerrou a sua participação no Circuito Municipal de Escolas de Natação com a melhor prestação da época. Na oitava e última concentração, realizada em junho, na Piscina Municipal Exterior de Tondela, a formação erganilense alcançou um total de 101 pontos, sendo apenas superada pela equipa de Castro Daire, vencedora do circuito. Para este resultado, contribuíram 6 primeiros lugares, 10 segundos lugares, 6 terceiros lugares, 2 quartos lugares e 1 quinto lugar, além de outras classificações positivas. A estafeta de Erganil terminou a competição na 7ª posição. A equipa de Erganil foi representada por 14 nadadores: Beatriz Santos, Beatriz Vasconcelos, Benedita Soares, Benedita Teixeira, Bianca Martins, Dânia Rodrigues, Dinis Rodrigues, Duarte Brito, Gonçalo Pedroso, José Pedro Martins, Laura Moreira, Lourenço Lopes, Martim Vasconcelos e Valéry Norine, sob a orientação dos professores Rodolfo Neves e Cláudio Cordeiro. Após um período de consulta pública e discussão, no âmbito de um grupo de trabalho da Assembleia Municipal de Penacova, foi aprovado o Regulamento Municipal de Atribuição de Benefícios Sociais aos Bombeiros Voluntários de Penacova. Entre os direitos e benefícios sociais, destacam-se a atribuição de bolsas de estudo, isenção de taxas urbanísticas, apoio ao arrendamento para habitação própria ou permanente, reembolso de despesas realizadas no concelho, em áreas como consultas médicas, creche ou similares, entre outras. O regulamento foi aprovado na Assembleia Municipal de Penacova por unanimidade, com os votos do PSD, PS e Chega. Os novos apoios sociais aos bombeiros voluntários de Penacova entrarão em vigor em janeiro do próximo ano. O município de Vila Nova de Poiares celebrou protocolos de colaboração com duas IPSS do concelho: a Irmandade de Nossa Senhora das Necessidades e a Associação de Desenvolvimento Integrado de Poiares, numa iniciativa que reforça a parceria existente entre a autarquia e as entidades que diariamente prestam um apoio fundamental à população. Estes protocolos visam contribuir para a melhoria das condições de funcionamento das instituições e para o desenvolvimento de atividades e respostas dirigidas aos seus utentes, promovendo o envelhecimento ativo, o bem-estar, a inclusão social e o combate ao isolamento, numa lógica de proximidade e acompanhamento permanente. A principal novidade destes acordos traduz-se no aumento de 30% do valor das transferências anuais atribuídas pelo município às IPSS abrangidas, um reforço significativo que pretende dotar estas entidades de maiores condições para prosseguirem a sua missão.
0: O estado do tempo nas próximas 24 horas.
1: Céu pouco nublado ou limpo, possibilidade de ocorrência de chuva fraca ou chuvisco no litoral norte e centro até meio da manhã. Aumento temporário de nebulosidade no interior norte e centro durante a tarde, com possibilidade de ocorrência de aguaceiros e trovoada. Vento fraco a moderado. Possibilidade de formação de neblina ou nevoeiro matinal. Pequena descida da temperatura mínima nas regiões do interior. E com a previsão do estado do tempo, fica assim completo este bloco informativo. Tenha a continuação de uma ótima quinta-feira.
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0: São 22 horas.
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0: E pronto, meus amigos, cá estamos para fazer o programa Horas de Rock. Boa noite.
1: Um reentré.
0: Um reentré em Mantanã.
1: Exatamente.
0: Nos haver qualquer coisa.
1: Lá França, infelizmente, capitaneados por três tramocos. Falta aqui o... Falta aqui o género feminino, que embeleza isto, falta. E pronto, o ambiente.
0: É verdade, é verdade.
2: É tipo o Colorau na
1: comida. Mas pronto, estamos inucos hoje.
2: É tipo o Colorau na comida.
1: Hoje estamos lixados todos.
0: Pronto. De qualquer forma...
1: Aguentem-se.
0: Estamos aqui para passar.
1: Claro.
0: Fazer um serão
1: agradável.
0: Todas as quintas-feiras aqui em Horas de Rock, na sua Rádio Clube de Arganil, que é a voz da Beira Serra. Hoje com o João Vinagre.
2: Adriel Marques
1: e Neves.
0: Ou Alberto Neves. A nossa Cátia Batista hoje, por motivos pessoais, não pode estar connosco. E então a gente vai fazer aqui uma noite bastante agradável, com música portuguesa, com música estrangeira,
2: vai
0: seja do
2: tudo.
0: Que for. Muitas anedotas,
2: tudo.
0: Um bocadinho de conversa.
1: É uma desgraça, uma desgraça.
0: É uma desgraça, não é, Alberto?
1: É uma desgraça.
0: Portanto, vamos fazer realmente aqui, fazer-vos companhia durante 2 horas, é isso que a gente faz todas as quintas-feiras. E, portanto, espero que seja do vosso agrado e... Para quem nos está a escutar, não é verdade?
2: E obrigado por estarem desse lado.
0: Exatamente, exatamente. Estamos tristes, é porque
2: a nossa seleção
0: valha-me a Deus. Valha-me
2: eu gostava de fazer uma pergunta ao nosso querido Alberto.
1: Coisa,
2: Alberto,
1: diz coisas.
2: O que é que tu dizes da nossa seleção? No teu
1: olha,
2: país,
1: pá,
2: onde foste feliz?
1: Eu para já fiquei desgostoso. Eu não quero ser desagradável. Não quero ser desagradável,
2: mas
1: porque a seleção é a seleção.
0: Pronto.
1: E tenho muito respeito por Ronaldo.
0: Claro, todos
1: tenho
0: nós
1: muito
0: temos.
1: Respeito para aquilo que ele foi.
0: Sim.
1: Todos os jogos que lá esteve só prejudicou a seleção.
0: Eu acho que não, mas pronto, é a tua opinião e eu respeito.
2: Eu também não.
0: Eu é a tua opinião e eu respeito.
2: Teve jogadores bem piores que ele.
1: Eu acho que prejudicou a seleção. O rapaz não corre, não remata, rematou não sei quantas vezes fora.
2: Mas a bola não chegava lá, Alberto.
1: Quê?
0: É verdade.
1: Pois o mal da seleção é a bola ter que chegar sempre ao Ronaldo.
2: Sim.
0: Sim.
1: Mas essa que é o mal da seleção.
0: Mas não é por
2: então
0: aí.
2: Eu digo uma coisa, Alberto. Para mim o pior jogador da seleção foi o...
0: Treinador.
2: O Bruno Fernandes.
0: Eu acho que foi o treinador.
1: O Bruno Fernandes. Essa agora...
0: É para três cabeças, três sentenças.
1: Não.
0: Um
1: não
0: diz que é o Ronaldo, outro diz que é o Bruno Fernandes e eu, pura e simplesmente...
2: Treinador.
0: Treinador. Epá, vale o que vale.
1: Opiniões são como as cerejas.
0: Exatamente. Epá, mas pronto.
1: O Ronaldo ficava muito bem, na minha opinião, sentado na tribuna de honra da FIFA a representar Portugal. Ele não foi fazer, nós temos de ser honestos. Não, olha lá para ti. Nós temos lá pontas de lança jovens de categoria. Que não tem 41 anos.
0: Muito bem. Mas olha.
1: Eu acho.
2: Mas nem toda a gente velha. Há muito
0: tem a qualidade.
1: Pois é,
0: tem a qualidade.
1: Olha o resultado da vista.
0: Eu acho pois. Que ele não ganhou o Campeonato do Mundo, mas ganhou o mundo inteiro aos seus pés. Porque há muita gente
2: sim.
0: que
1: sim,
0: gosta
1: mas...
0: do Ronaldo e é prova evidente.
2: Cheio,
1: não foi no
0: campo. Estádio cheio a apoiar o Ronaldo, não era, não era a seleção.
1: Pois aí é que está outro mal.
2: Essa parte também tinha que fazer
1: outro mal.
0: Pronto.
2: Jogava ele sozinho.
0: Dá-lhe o que vale. Enfim. Estamos fora do campeonato
1: pronto,
0: do mundo com e agora vamos fazer aqui um campeonato
1: com muita
0: para
1: 2
0: horas
2: de
0: música. E nada melhor porque agora estão a chegar os nossos imigrantes e vamos recordar aqui algumas músicas.
2: Vamos para a música portuguesa.
0: Vamos para a música portuguesa.
2: Tipo aquelas festinhas da aldeia.
0: Sim.
2: Mas, epá, e vamos. O que é que tens aí, João?
0: Jamalhoa.
2: O que é?
0: Baralho de Barão.
2: Ai, vale para.
1: Valha-me Deus.

0: Pronto, e aqui está um tema bastante... Já com os anitos. Mas
1: e começámos bem, começámos tipo a bela portuguesa.
0: É, e maintenant, La France está...
1: E está 0-0 ainda.
0: Está 0-0, no intervalo já está...
1: Já está na segunda.
0: Já está 0-0, pronto. Para quem está lá em casa, espero que estejam neste momento a sintonizar a Rádio Clube da Ganil. Porquê? Porque está a sintonizar a Rádio Clube e ouvir as Memórias de Rock todas as quintas-feiras aqui nos estúdios da rádio, que é aquela rádio pronto, que
1: pois, para... melhor da zona centro.
2: Três matrocos,
0: diz o Alberto, e três matrocos. Não, mas há bocado utilizaste o termo qualquer que foi muito mais giro, mas pronto. Vamos continuar.
2: É o que saiu, agora a seguir vai outro, vai variando.
0: Mas pronto, vamos mantendo aqui esta maneira de estar aqui em estúdio.
1: Olha, João, estou tão fresquinho aqui. Vais tomar condicionado aqui, está uma maravilha.
0: Sim. Mas hoje também não está.
1: O estúdio está bom.
0: Não está aquele calor excessivo como tem estado nos últimos dias. Mas pronto, nós temos que aguentá-lo e isso é mesmo assim. É bom para quem nos visita, quem vem às praias.
1: Sim, onde é que tu tens andado esta
0: semana? Eu fui para Estremoura, foi assim uma coisa qualquer.
1: Foi para onde? Estremoura.
0: Eu só sei dizer que valha-me Deus. Que era um frio do caralho.
2: E os biquínis. Isso é que é uma coisa.
0: Alberto, digo-te já. Sim, muito senhora. Fraquinhos os biquínis.
2: Não, macho, eles vão aparecendo. A gente é que estamos cegos.
0: É capaz de ser. Mas assim, só se for ali para os lados do rio ou de
2: onde? Ah, sim.
0: Estava atento a essas coisas.
2: Olha ali para os lados de Foques.
1: Não, mas eu não tenho sido. Não, Foques.
2: Foques. Eu fui lá no sábado e fiquei lá entusiasmado.
1: Olha, mas eu fui lá, não foste à piscina. Aí água.
2: Ai, não, isso não. Isso é água fria. Eu vou à piscina, mas é à cerveja.
1: Está bem, mas.
0: Não é cerveja, não. Esse gajo fala-me cerveja. Epá, é água que é gelada.
1: Claro, é muito.
2: Não, isso não, pá, Deus me livre.
0: Não, é bom para os ossos, Alberto. Isso. É bom para os ossos.
1: Mas é verdade.
2: Não, é bom para os ossos. Então quem quiser enriquecer os ossos, que se meta lá dentro. Que, pá,
1: Alberto, não
2: preciso só que rixe, tenho-os eu.
1: Alberto, aqui estás bem, por exemplo, quem dói o joelho e às costas, a água da piscina de Foques. Faz muito bem. Custa entrar. Em água. É muito fria.
2: Sim, senhor.
1: É muito fria.
2: Mas o que faz bem ao joelho é ir ao médico.
0: Pois, e pôr aquelas pomadas, tipo pomadas de joelho.
2: Não, a mim não me caçam lá dentro.
0: Aquelas pomadas de
2: joelho. E eu já tomei banho lá mais que uma vez. Já? Não me caçam mais.
0: Pronto, ok.
1: Mas já foste ao rio também?
2: Foi aonde?
1: Ao rio.
0: Eu não fui ao rio.
1: Roberto, já foste ao rio, João? Já
0: não, não, não, não.
2: Não.
1: Então se fosse no bom lado nenhum, o que é que vai estar?
2: Ah, não vou, porque para já.
1: Não sabem nadar.
0: Não, eu não.
1: Seus ouvintes, eu quero duas boias daqueles do patinho. Vão oferecer esta
0: não,
1: gente.
0: Não, mas é que assim, eu tenho que, eu quando vou para a água, eu tenho que levar duas boias. E tem que ser bem cheias,
1: não,
0: com facilidade do caraças.
2: Olha lá, numa aula, num exame de português,
0: sim.
2: A professora de português perguntou ao Joãozinho: numa oração, o marido chega à casa de surpresa e encontra a esposa no quarto. Onde está o sujeito? Bom, se não estiver dentro do guarda-roupa, está debaixo da cama.
0: O Joãozinho é tramado.
1: O Joãozinho é do caraças.
2: Mas é de olhão.
0: É pá, tem destas coisas. E pronto, e é natural.
2: Não, sempre à espreita.
0: É sempre. Mas, Adrião, estava eu a falar que tu que estás agora, estes últimos dias, tens ido ao rio.
1: Tenho ido ao rio às Carias.
0: Que e aquilo, tipo, a modos que de biquínis, como é que estamos de biquínis?
1: Eu não falo muito dessas coisas porque eu só tenho olhos para o meu amor.
0: Ah, pronto, Alberto.
2: A gente temos que olhar disfarçados, porque senão essas raparigas...
1: Não, eu acho que ali o Sou Soto,
0: presidente da junta?
1: Sim.
0: O verdadeiro, não é?
1: Digo eu com os nervos, é que o rio está muito cheio de lodo.
0: Ah, mas a culpa não é dele.
1: Não é por todo lado. Mas se arranjasse um barquito com motor de rega, a gasolina, um bilas que eu tenho lá, e começasse a ir e no fundo mexer aquilo quando é
0: tipo caldo verde, não é?
1: Sim, aquilo saía tudo. Dizemos que.
0: Eu até diria mais, desculpa de estar a interromper. Sim. Eu até diria mais, aquilo com um bocadinho de sal e a ferver era capaz de dar um caldo verde porreiro.
1: Não sei que era, é mesmo. É mesmo ferrugem, é mesmo cinza.
0: Ferrugem?
1: Não, é cinzas de
0: ah, que os incêndios, pois.
1: Que está no fundo, e as pessoas quando pisam aquilo, aquilo é mesmo uma nata.
0: Mas aquilo é capaz de ser bom para o chulé, talvez.
1: Se calhar para as brilhas.
0: Alberto, o que é que dizes? Aquele... Aquele, o chão?
1: O lodo.
0: O lodo. Faz bem aqui.
2: O chão de lodo, o chão de lodo, não, o melhor que faz o chão de lodo é a gente fugir dele. Ensaboar os pés naquela treta, Deus te livre.
0: Pronto, vamos à música. Vamos. E já voltamos outra vez a falar aqui convosco e fazer-vos companhia. Então, até já.

0: Vai!
1: Cavalinho vai!
2: Cavalinho, lá vai, é esse mesmo.
1: Sampaio.
2: Aos pulos, como um maluco.
1: O cavalinho.
0: Olha que foi cá em Portugal que ele bateu o recorde.
2: Que ele encabalou.
1: No Rock in Rio.
0: Rock in Rio, dançou o cavalinho.
1: Mais de 90 mil pessoas tiveram a dançar esta música.
0: Olha, mas quem quiser também dançar esta música, pode-se ir a Saíl dia 24 e 25 e 26 deste mês.
1: Saíl, essa bela localidade.
0: Saíl.
1: Valha-me Deus, valha-me Deus, valha-me.
0: Olha, digo uma coisa.
1: Não me digam nada, não me digam nada.
0: Sexta-feira, festa da espuma.
1: Isso é bom para os sovacos, não é, Alberto? Festa da espuma.
2: Eu não sei se tenho pedalada para tanta festa.
1: Pronto.
2: Agora não sei.
1: Então vai, continua.
2: Sábado e domingo. Estamos...
0: Sábado, baile com o grupo RBN.
1: RBN. Então, um grupo de baile.
0: É. Pronto. Mas deve ser uma banda.
1: Ok.
0: RBN, não sei o que, fala aqui, não sei o que.
1: Mais
0: domingo temos lá os sons.
1: Sons e
3: Somos Beira Serra.
1: Ai, somos
0: nossos queridos amigos.
1: Somos Beira Serra. Mas,
0: mas digo uma coisa: domingo temos a arruada com os Sons do Mondego. Depois temos a missa e a procissão. E depois temos lá uma sardinhada no largo.
1: Ah, está bem, está bem. Tá bem.
0: Quem quiser aparecerem sem ele. É uma terra que sabe receber 24, 25 e 26 de julho.
1: Muito bem, então. Aqui agora estas festas começam os fins de semana de festas aqui das nossas aldeias e naturalmente que nós pudermos dizer...
0: Divulgá-las.
1: Temos cá, estamos aqui para isso.
0: É.
1: De facto, é nestes dois meses... que, como eu disse há bocadinho, os imigrantes já visitam o nosso país e nada melhor que ter um bocadinho de sol, apesar de que o sol e o calor está este ano por toda a Europa.
2: Está fervilhante.
1: Está fervilhante, não é?
2: Está um maldito calor. Pá.
1: E portanto, temos que... dar aqui...
0: Não, é bom para as festas, porque durante a noite está quentinho... Dança-se, pula, bebe-se umas minhas, umas cervejas.
1: Exatamente.
0: E festa é festa, pelo amor de Deus.
1: Bem, nada. Epá, não estamos para festas também por causa de uma senhora que faleceu hoje.
0: É, pois foi.
1: E portanto, ela, de facto, é Bonnie Tyler, com 75 anos.
2: Coitada, pá.
1: Morreu no Algarve.
0: Esteve no nosso país, no Algarve, já estava em coma já
1: há dois ou três meses.
2: Que idade é que tinha?
1: 75 anos.
2: Xisa, já estou a pôr os pés de molho.
1: Mas pronto, foi realmente uma cantora que deixou alguns tempos.
0: Sim,
2: sim, tem. Isso vale a pena que ele tem músicas boas.
1: Claro que sim. Deixou, de facto, alguns temas musicais com bastante êxito. E nós queremos deixar aqui também para os ouvintes.
2: Uma recordação da senhora.
1: Da senhora.
0: Mas o marido dela disse, por acaso eu estava a acompanhar isso há dois ou três meses, quando ela ficou doente, e ela disse que se não tivesse vindo para Portugal, já tinha falecido, porque ela tinha uma doença.
1: Pronto,
0: vamos recordar
1: e fazer aqui uma justa homenagem a uma cantora que é também. Uma ativista também, mas pronto, vamos falar isso de outra. Agora vamos dar aqui
0: a
2: uma tailada.
1: Exatamente, vamos lá ouvir.

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0: E pronto, está aqui um tema também bastante antigo, não é assim, homem?
1: É, exato, este gajo é um velhadas, é um bocado canastrão,
0: é um
1: sempre
0: que
1: foi. Mas pronto,
0: é?
1: é sempre uma lessa.
0: Sweet Caroline,
1: Ah, é.
0: é?
1: Era do
2: Eu
1: meu tempo.
2: gosto quando ela ia pá, pá, pá,
1: É, sim.
0: pá, pá, essa
1: Até quando
0: parte.
1: ele leva umas chapadas da namorada. Pá, pá,
0: Se me chapava.
1: Olha lá.
0: Batom.
1: Dois amigos se encontram depois de muitos anos.
0: Sim.
1: Casei, separei, já fiz partilha dos bens. Então e as crianças? Bom, o juiz decidiu que ficariam com aquele que mais bens recebeu. Então ficaram com a mãe. Não ficaram com o nosso advogado. Levou o couro e o cabelo.
0: Pronto, epá,
2: Não.
0: realmente, pronto, é assim,
2: Os
0: é vida. A vida é isto,
2: advogados.
0: a vida é mesmo isto,
2: A
0: não
2: vida
0: é?
2: é isso. Tem razão.
0: Mas Alberto, tinhas, recordaste-me há bocadinho aí
1: Ah, sim.
0: de uma.
1: Olha, eu queria mandar aqui um abraço, beijinhos para a esposa e um abraço para o meu amigo António Quaresma, que é um ouvinte assíduo deste programa
0: e um amigo da
1: e
0: rádio.
1: Um amigo da rádio, e pronto, até de hidroginástica comigo. Agora vai sacar um bocadinho de molho. Espero que ele foi operado.
0: Foi operado.
1: Não foi operado, mas não foi aos tomates como o outro. Foi operado a uma anca.
0: A uma anca.
1: Uma operada a uma anca. E pronto, agora está em convalescença. Mas já perguntei a uma pessoa de família, que não vou dizer quem é.
2: Sim, não interessa.
1: É salvaguarda, não é?
2: Sim.
1: É, que diz que está a ser um bocado teimoso.
2: Ele?
1: Que o senhor doutor mandou o estar sossegado.
2: Repousar.
1: E só anda bem de pé e com uma muleta só. A outra não
0: pois,
1: anda com as duas muletas.
0: Isso é mau.
1: Pronto, foi com
2: o António,
1: meu
2: amigo.
0: António.
2: O meu amigo António.
1: O meu conselho é que se trate, tenha juízo naquela cabeça, se possível, cortar um bocado com as coisas para a boca, que está um bocado pesado, que não é bom para a anca.
0: E que regresse
1: lá para testar os níveis. Sabes que de vez em quando a gente passa lá para testar os níveis.
2: Ah, é?
1: Ele tem lá um óleo especial.
0: Aquele óleo, sim. Aquele
1: Olha,
0: que
1: é boa.
2: Aquela parreira do sol.
1: É boa gente.
0: É,
1: eu, a esposa e os filhos, as noras, os netos, tudo. Gente, espetáculo.
0: E eu quero-vos dizer, e vocês sabem tão bem como eu, que a família Quaresma são grandes amigos desta rádio.
1: Sim, senhor.
0: Não falham a uma festa
2: Mas
0: da rádio.
2: Não é só que ela, são todos.
0: Todos, exatamente. Todos. Eu estou a falar na generalidade. São todos amigos da Rádio Clube de Arganil e quando se faz uma festa desta rádio,
1: eles
0: contribuem sempre e estão sempre connosco. Muito
2: são
0: bem.
2: Bairristas.
0: Pronto, são bairristas.
2: Eles até faziam uma festa dos Quaresmas. Não sei se
0: antigamente faziam. Agora não sei por que motivo, mas não interessa.
2: Mas
0: de qualquer forma, meus amigos,
1: continua a ser boa gente.
0: Continuamos
1: com
0: aqui.
1: Com festa ou sem festa, é boa gente.
0: Vamos dedicar a
1: uma
0: tema
1: música
0: musical mesmo. Ao nosso querido amigo
2: António.
0: Que...
2: Mas não é chamado António, porém?
0: Não.
1: Agora
2: António, olha que
0: António
1: é esse desgraçado.
0: Ele com certeza vai gostar deste
1: meio careca.
2: Vamos lá então.
0: Vamos lá, então.

0: Olha que lindo, é?
1: Muito lindo.
0: Diapasão. A bela portuguesa. Roberto, que dizes?
2: As portuguesas são... Dizer, pronto, isso é das tais músicas que eu gosto de dançar do meio do velho para a frente, já com os copos. Porque não é bem o meu estilo, mas é para a música portuguesa, pronto, o povo gosta.
0: Efetivamente. Mas pronto, olha, de qualquer forma ainda vai a longo a data, não muito longa, mas aqui fica o registro que no próximo dia 18 de julho de 2026, aqui em Erganil, a Associação Filarmónica de Erganil vai fazer os seus 173 anos e portanto nada melhor que lhes enviarmos daqui os parabéns, porque têm sido de facto anos bons e difíceis numa associação destas, mas de facto aqui fica o nosso abraço solidário para que a Filarmónica Arganilense continue a fazer coisas lindas nas festas, nos concertos, enfim. Mas também está aqui previsto uma recepção da Filarmónica Recreio de Santa Bárbara, que é dos Açores, a qual está prevista para chegar aqui e ser recebida no município de Erganil, mais propriamente no São Nobre dos Passos do Conselho. Portanto, aqui fica os nossos parabéns à Associação Filarmónica de Erganil e também a toda a direção, que faz tudo para que esta Filarmónica seja um sucesso. Fica aqui o registro, está a ouvir a Rádio Clube de Erganil, a voz da Beira Serra, programa Memórias de Rock, hoje sem a nossa Cátia Batista. Estão aqui três trambolhos, como diz o Roberto.
2: Mas não.
0: Não foi o que tu disseste há bocado?
2: Mais ou menos.
0: Mais ou menos, pronto.
3: Sete.
0: E espero que lhe proporcionamos uma noite, duas horas.
3: Estamos a tentar.
0: Sim. De bom gosto, de boa música, e tentarmos fazer aqui uma brincadeira com vocês estão habituados lá em casa. Vamos aqui ao primeiro tema, não, minto, ao segundo tema, internacional, que é um tema também bastante engraçado e que depois os ouvintes dirão se nós temos ou não bom gosto.

0: E pronto, foi a voz inconfundível de Freddie Mercury. Os Queen, que também uma voz que...
1: Inconfundível.
0: Inconfundível, que já também não se encontra entre nós. Aliás, aqueles míticos músicos que a vida é assim mesmo. Eles vão-se acabando e vão indo embora. Não é assim, Alberto?
2: É. Ele, os Queen, era ele e o Brian May... famoso guitarrista, que ainda é vivo, é um velhadas que anda para aí, mas toca para caramba.
3: O velhadas. Eu gosto desta parte, o velhadas. Sou velhadas.
2: É uma pessoa de idade já, como eu.
0: É uma pessoa que é de idade?
2: É uma pessoa de idade.
0: Ah, é? Pois, então, é de idade, mas eles ainda tocam, eles estão no ativo ainda.
2: Não sei.
0: Tocam, quer dizer,
2: não sei, não é a mesma coisa.
0: Só não tem, de facto, é esta música.
2: Não é a mesma coisa, pronto.
0: Não é a mesma coisa.
2: Aí um gajo qualquer imitar o Freddie Mercury e imita bem, mas não é a mesma coisa.
0: Ah, sim, não, foi um gajo que foi ao. Sim, ao talent.
2: Não é a mesma coisa.
0: Talent, não foi?
2: É um gajo que faz parte do próprio filme. Há um filme qualquer aí em que entra esse artista e até é parecido, bastante parecido até com ele. Tem uma fisionomia parecida com ele.
0: Mas não é parecido.
2: Não é a mesma coisa. A gente ouviu o Mercury, pronto.
3: E ficou. Não é?
0: O Anjo Alberto traz uma t-shirt elusiva.
2: Eu não ando disfarçado na vida.
3: Onde é que ele foi? Quem é que é o professor?
2: Eu tenho várias camisolas do Benfica.
3: Mas quem é a tua pessoa essa? Foi o teu filho?
2: Não, essa comprei eu.
3: Foi.
2: Então pode ser o Bótemo.

0: Foi aquela
1: senhora... temor chinês. Essa camisola, essa camiseta, apesar de ser poliéster, em poliéster, que é um bocadinho mais quente.
2: Mas isso
1: é um bocadinho mais quente. Não é nada que mate um gajo. E eu compro isto por 7,5€, 8€.
0: Para fazer concorrência.
1: Hã?
2: Olha, mas sabes que. Sabes, pois.
1: Conta lá.
2: Essas t-shirts compradas no mercado português custam quase 90€.
1: Ah, pois é, mas eu não vou nisso.
2: Pronto.
1: Eu não vou nisso. Há muitas. Não vou falar agora quem vende ou quem revende. Ou onde é que...
2: Não vale a pena.
0: Mas isto agora está fácil.
1: Mas a verdade é que tu perguntas, queres uma. Até do Sporting ou do Porto ou coisa que eu valho. E eles têm tudo. Tem, vários. Têm carradas disso.
2: Pronto. Vamos aqui oferecer um tema musical ao Alberto.
1: Ah, vamos lá ver
0: o que é que... Alberto, não. À sua esposa.
2: Ah, é verdade.
0: À sua esposa.
2: A Margarida hoje está... É pá, lembraste-te bem.
0: À sua esposa. É pá, assim. Alberto.
2: É pá.
0: A sua esposa é que está faz anos hoje.
2: A Margarida hoje fez anos.
1: Margarida, a minha Margarida, fez 71 biscas. 71.
2: Mas pronto. Vamos.
0: Já. Carinho hoje.
1: Eu dou todos os dias.
0: É.
2: Mas parabéns.
0: Não, só perguntei.
1: Nunca é suficiente, está sempre a reclamar, quer
0: mais.
1: Ajuda.
0: Quer
1: e
0: mais.
1: E ajuda, mas filho do pai.
0: É, pá, também porra, estás a
2: Um grande abraço, pai.
0: É uma pedichona.
1: Não, coitado, ele farta-se trabalhar. Isso é. Tem aquele síndrome das limpezas, da limpeza, ela gosta
2: bem. Ainda bem, Alberto, não te queixes. Não te queixes, já estou com a. Depois não se queixe. Depois não se queixe.
1: Vamos lá ver. Eu também sou apologista da. De limpeza, tudo bonito e não sei mais o quê. Mas há um velho ditado que diz: o que é demais cheira mal. E andar ali a cansar-se à procura do grãozinho no chão ou um pintelho na casa de banho, não é pá. Há coisas que não há coisas.
0: Palavras carinhosas.
1: Que é que eu às vezes, quer dizer, estou a contar a minha vida particular, não devia estar a contar, mas a verdade.
0: Vamos à música.
1: A verdade é esta. Eu estou sempre a reclamar com ela. Porquê é que não te sentas no sofá?
0: Ao pé de mim, ao pé de mim.
2: Não, pá, no sofá é que não, homem.
1: E está a descansar a perna, queixa-se da perna.
2: É que não,
1: o que é que eu hei de fazer da minha vida?
2: Escuta lá, mas no sofá é que não pode ser. Pá, então queres que a tua esposa esteja sentada no sofá? Ela deve a caminhar, vir para a rua a caminhar.
1: Não, mas andei ela de pé do dia todo.
0: Estes costas.
1: Ah, não, de pé do dia todo.
2: Não, mas pronto, aqui vai o nosso abraço e um beijinho para a Margarida. Que fez.
1: Quem é esse? Vamos lá ver se ela gosta, se não gosta.
2: Agora só mais daqui a bocadinho é que vamos
1: a
2: dar-lhe aqui uma
0: musicazinha.
2: Sim. Entretanto, até chegar à publicidade, vamos falando aqui de algumas coisas que os meus amigos tenham recordado por aí, de algumas festas. O Adrião falou aqui no Sahil e muito bem. O sim, Alberto já lhe contou aí uma anedota ou duas com...
1: Sim, agora quero ouvir falar do Sahil. Eu nunca me fui lá ao Sahil.
0: A sério, nunca foste lá?
1: Nem sei onde é que aquilo foi.
0: Olha, aquilo um dia vais lá, que aquilo é um espetáculo. As pessoas sabem, come-se lá muito bem, tem lá umas cozinheirazinhas. Parece que a aldeia se junta toda para receber.
1: E umas raparigotas jeitosas.
0: Tem, todas mais ou
1: menos. Todas são jeitosas. Veja, já, com 80 tudo, anos, tudo, com 20, tudo, com tudo. Uma rapariga.
0: E é engraçado que aquilo chegam lá. Pode ser uma serenhada, aquilo fica cheio, fazem o passeio de motas, fazem...
1: E o tinto.
0: O tinto é muito bom.
1: Oh.
0: Eu acho que é...
1: Não é morangueiro daqui.
0: Não. Alberto, tens que lá ir.
1: Pronto, nunca vou lá pelos pés. Já andei, ali nas bordas, ali do maladão para baixo, para dentro e tal. Sim. Mas nunca fui ao Sahil.
0: Não, tens que virar para a orgueira.
1: Vocês foram uma vez que houve lá... uma coisa qualquer das motares ou motas. Sim. Ou que
2: aí, ali naquela
1: lá uma gincanas ou não sei o que é, e nesse dia não pude ir, não
2: claro. Mas Alberto, tu falas bastante, andaste ali nas bordas.
1: Andar ali nas bordas.
0: Sim,
1: numa ladão.
0: Sim, na borda do rio.
2: Pronto.
0: Na borda do rio, que aquilo faz parte do rio.
2: Sim, claro, nas claro. Bordas, sim. E também ali
1: é
2: perto...
1: bom, anda, que o gajo não conhece a terra, mas anda nas bordas.
0: Não, mas é bom, também é bom sair de casa, a gente às vezes.
1: Então não é.
0: Há tanta aldeia aí tão.
1: Opa,
0: na serra e tão.
1: Há gente boa em todo lado.
2: É verdade.
0: Sim,
2: e também vê aí o Sil.
0: Desde que a gente tenhamos educação,
2: fica ali perto.
0: Recebido em todo lado.
2: Fica ali perto da barragem, não é?
0: É.
1: Não, é verdade.
0: Desde que a gente tenhamos educação, acho que estamos recebidos em todo lado.
2: É verdade. Ainda hoje fomos convidados pela doutora Paula Diniz, aqui numa nova área de farmácia.
0: Pois é.
2: E vamos mais tarde falar sobre isso.
0: Sim, sim.
2: Mas fica aqui, abrimos aqui um bocadinho o leque.
0: Agora a farmácia, para a farmácia, ficou aqui pertinho de nós.
1: Ah, já não, aquela
0: já abriu, já abriu.
1: Já abriu. Moça do Maladão.
0: Não.
1: Não.
0: É a doutora Paula.
2: Doutora Paula Diniz, de Coja, sim, sim, mais propriamente vereadora do município de Arganil.
1: Estava lá no Intermarché.
2: Pois, não, sim, também, sim. também. Mas agora,
1: agora, muito simpática.
2: Vamos aqui à publicidade, que é...
1: Essa rapariga tem um frio, uma frente.
2: Então até já.
3: São 23 horas. 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

0: Pronto. Cá estamos nós.
1: Cá estamos nós de
0: novo.
1: Fomos
0: à publicidade.
1: Fomos à publicidade e agora vamos falar mais um bocadinho.
0: Olha, para onde é que a gente vai este fim de semana? Reixo, o Grupo Folclórico da Região da Arganil, para onde é que a gente vamos este fim de semana? Alberto.
1: Alberto, onde é que a gente...
2: Vamos à Vila Pouca da Guiar, mas em dois lados. Acho que em Pedras Salgadas.
0: Pedras Salgadas.
2: E depois vamos às Moranitas, ou o que é que é isso?
0: As Morenas?
2: Eu não sei para onde é que vamos, mas vamos.
1: Mas bem.
2: Havia um colega da minha mulher na fábrica onde ela, pronto, trabalhou toda a vida, que quando íamos para as farras, né, passei para aqui, para ali, para acolá. Ô, oh, fulano, então mas agora onde é que vamos? Vamos. Então, mas eu, para que lado é que é? Vamos.
0: É para algo.
2: Vamos, não, eu queria saber. Já morreu.
0: É, desde quando?
2: Esse rapaz já morreu, que era o João.
1: João?
2: Era João, o nome era dele João. Era João.
0: Menos um João.
2: O gajo andava quando saíamos, andava de luvas brancas e um chapéu do Che Guevara.
1: Ah,
2: depois,
1: era?
2: E depois, quando o gajo, ele a comer, era um. Oh, Jesus, aquilo era uma escavadora.
1: Escavadora.
2: É assim. Tinha o prato composto, mas o prato composto de que bolo? Percebes como dizem os nossos?
1: De que bolo? De que bolo.
2: Depois, primeiro, comia as batatas. Depois ia para a hortaliça. Depois ia para o arroz. Depois ia para a carne. Ele nunca misturava. Era aquilo, tinha que ser por fases.
1: Exatamente.
2: Era bom rapaz, muito bom rapaz.
1: Sim, senhora. Então agora, se só agora ligou a Rádio Clube de Arganil, está a ouvir o programa Memórias de Rock. Hoje estamos...
2: Três matrocos.
1: Matrocos ou trambolhos, como o Alberto dizia, muito bem. Falta cá a nossa Cátia Batista. Mas houve aqui uma promessa para a Margarida, que fez hoje...
0: Sim, anos. Mas eu tenho aqui uma notícia...
1: Sim,
0: diz acho lá, que tá. É bom para o pessoal de Arganil para
2: diz
0: Góis
2: lá, diz lá, diz lá.
0: E Góis para Arganil. A estrada N342 espera bem que não seja mentira, mas vai reabrir
2: não,
0: amanhã.
2: De abril.
0: Vai reabrir amanhã.
2: Porque é o de Góis.
1: É. Sim, ótimo. É a estrada, sem dúvida.
0: N342 está fechada já há tanto tempo. Vai reabrir amanhã. Está aqui a dizer, município de Góis. Espero bem que não seja mentira. Esta estrada
1: não,
0: faz.
1: Não vai ser mentira, acho eu.
0: Não sabemos. Não. O que é na internet. Que...
1: Até porque se aproxima aqui também em agosto a festa de Motar em Góis. E portanto, faz todo o sentido.
0: E o pessoal daqui, eles precisam de nós e nós precisamos deles.
1: Claro,
0: e agora
1: claro.
0: Está lá um rio tão fantástico. E pronto. Ainda bem que uma boa notícia.
1: Mas a música e esta
0: dedicada
1: à Margarida.
0: Margarida Moleira.
2: Então, vamos lá ver se ela
1: ouve. Vamos lá ver, eu acho que o Alberto também vai gostar. Vamos ouvir.
2: Pronto, vamos.

0: E pronto,
1: concordo,
0: amigo Alberto,
1: senhor.
0: Eu acho que...
1: Não sei se a minha Maria
0: recordastes...
1: foi para a cama, se não...
0: Recordaste os velhos tempos, não é?
1: Ou ver os casados frescos, talvez se tiver dado.
0: este tema já tem uns anitos também.
1: Já, sim.
0: Mas pronto,
1: mas
0: sempre,
1: é uma maravilha.
0: É sempre bom recordar estes temas que nos deixam, sei lá.
1: De lembrar quando a gente... Quando,
0: fala assim, para o micro, Roberto.
1: A gente, quando, mas eu até tenho vergonha de falar para o micro. Quando a gente encostava... O queixo à testa da rapariga, pronto.
0: O queixo à testa.
2: Sim, quando era da
0: essa parte do queixo na testa da rapariga.
2: Que era mais novo.
1: Exatamente, que era assim.
0: E agora,
1: aqui
0: se uma, fosse, Alberto, desculpa,
1: se fosse encostar outra coisa, podia ser perigoso.
0: Não, se fosse ao contrário. E, portanto,
1: era, não, se fosse ao contrário.
0: Rapariga,
1: isso era muito alta.
0: Queixo...
1: Não interessava nada.
0: Aí já não interessava.
1: Não, porque era muito alta. Depois a gente. Atrapar era
0: lixado, era lixado. Velhos, tempos, velhos tempos.
1: E Pionini.
2: Era slow.
1: Homem.
2: Como é que se diz slow?
0: Este é. Telefona-me, não é? Telefona-me.
1: If you need, se precisares de mim.
0: Telefona-me.
1: Call me. Chama-me.
0: Chama-me.
1: Pode ser de telefone ou chamar.
0: Qualquer coisa. Pronto.
1: Ah, então.
0: E agora? Vamos ouvir. O Rolling Stones, que porque
1: oh,
0: também,
1: boa ideia,
0: também
1: boa
0: é muito
1: ideia.
0: Bom e para a gente também respirar um bocadinho, que até aqui está calor.
1: Boa ideia.
0: Não está? Está muito caliente. A França ganhou, não foi? A França?
2: Muito caliente. A França já passou.
0: Já passou.
2: Ganhou 2-0.
0: Sim.
2: Prontos. Pronto. Os marroquinos lá foram para casa.
0: Pois.
2: Olha, eu gostava que eles ganhassem.
0: Pronto, mas olha, prontos, lá está.
2: Mas agora
0: também, eles também são franceses.
2: Ganha quem ganhar, que ganha, porque eu não sou de ninguém, eu sou do Benfica.
0: Razão tinha a Amália que dizia, Lisboa, não sejas francesa, tu és portuguesa, tu és de Portugal.
2: Abaixo o facto.
1: Os franceses são chauvinistas, pá, pá. Eu não gosto de francês nem um bocadinho.
0: Viva a França!
1: As francesas ainda como tal, agora os franceses não.
0: E também dizem, oh, tomba, tombe.
1: Isso, ela havia oui. Uma que era uns imigrantes portugueses estavam em Paris, sim. Uns padreiros foram para lá, coitados, os gajos.
0: Ganhar vida, ganhar vida.
1: Sabiam, vida. Ainda não sabiam falar bem o. Nem bem nem mal o francês.
0: E ganhar vida.
1: Passou numa rua uma rapariga jeitosa, com uma mini saia brutal e coisa, e ela. Viu que os portugueses estavam de boca aberta a olhar para ela. E ela virou-se para eles e disse assim, patience, c'est la vie. Diz um para o outro, está a vir esta gaja e ainda perguntar se eu vi. E vi tudo.
0: Bem, vamos à música, vamos à música.

0: Hungry com
1: hungry.
0: H-U é fome.
1: É fome, mas aqui não há fome nenhuma. Aqui,
0: aqui é fome.
1: Este rapaz não tem fome para Nobel.
0: Não, onde é que essa droga em cima daquelas cabeças?
1: Não, digas isso, pá.
0: Ah, não,
1: eu acho que não, valha-me Deus.
0: Ah,
1: valha-me Deus, valha-me Deus. Bem, o Mário de Rock aqui às quintas-feiras na sua rádio Clube Draganil, que é a voz da Beira Serra. Hoje estamos com o João Vinagre, o Adriano Marques e o Alberto Neves, que vos estão a fazer companhia até às 0 horas, ou seja, até meia-noite de hoje. Estamos a proporcionar-vos a melhor música e a melhor companhia, porque a nossa Cátia Batista não está. E por não estar, nós vamos dedicar-lhe também um tema musical, porque...
0: Sério?
1: Sim, porque ela faz parte da equipe e nós certamente...
0: Será que ela está assim?
1: Se ela realmente estiver já a fazer pronto, fica aqui.
0: Não, deve estar assim a fazer coxinha com o Diogo.
1: Coxinha, pronto. Se ela realmente não estiver a ouvir, fica para lá para casa, para quem estiver esticadinho na sua cama, e escute bem, porque vale a pena ouvir este tema musical. Vamos ouvir.

0: E pronto, nada melhor que um tema destes para quem está agora assim na caminha.
1: Olha, está no centro de saúde.
0: Hã?
1: No centro de saúde, não sei onde, não estou a dizer que é cá. Não, uma pronúncia. O médico batendo no peito do doente.
0: Sim.
1: Pode ficar tranquilo, vou-lhe tirar esse inchaço numa semana. Ó doutor, mas isso é a minha carteira, doutor. Exatamente.
0: Tirar-lhe o inchaço do peito. Era a carteira que estava no bolso, né? Boa, Alberto. Boa.
2: Sais com boas.
1: Coitadinho dos
0: Pronto,
1: médicos.
0: é pá. É assim mesmo, acho que convém realmente ouvir estas anedotas do Alberto, porque são sempre giras e sempre é sempre bom ouvir umas anedotazinhas que é que a gente também temos que nos rir aqui também. 23 horas, 23 minutos, é verdade. Estamos quase, quase a meia hora de terminarmos o programa e, como eu já disse, estamos os três sozinhos aqui no estúdio e estamos bem acompanhados com o Adrião Marques e o Alberto Neves e o João Vinagre. Estão aqui a fazer-lhe companhia até às 0 horas. Vamos proporcionar-lhe mais meia hora de boa disposição.
2: E música,
0: E
2: e
0: música.
2: música, e a data do nosso amigo.
0: Anedotas, exatamente. E vamos, portanto, para fazer.
2: Eu começo a
0: fazer aqui
2: falar.
0: um programa, pá.
2: Sério.
0: Sério, pá. Do melhor que há, pá. Pronto. Eu recordo-me qualquer coisa desta do pá.
2: Opa, não sei, pá.
0: Ah, pois. Tu recordas-te, Alberto? Quem é que dizia pá?
2: Opa, não sei, pá.
0: Do era o coisa,
2: Opa.
0: o primeiro-ministro, o antigo Sócrates.
1: Não sei.
0: O pá, tens a ver?
2: Epá, não
1: Todos eles
2: se fala
1: falam
2: dessa
1: assim um pá.
2: gente.
0: Ai, não se pode falar nesse
2: Não,
0: pá.
1: Não, não,
0: Pronto,
1: pá,
0: pá,
1: isso
0: também,
1: depois já.
0: também podias ter dito já, pá.
2: Pessoas que deviam estar presas e temos que ainda pagar.
0: Ah, é?
2: É.
0: Pronto, pá, também já podias ter dito,
2: pá. Não falamos dessas coisas, pá.
1: Eu também tenho uma opinião sobre isso, mas não digo.
0: Pois não vale a pena, pá.
1: Porque é um bocado político e depois eu fico mal visto.
0: É, pá, é verdade. É verdade.
1: Não, não, não, não guardo para mim, só para.
0: Tens toda a razão, pá. Eu acho que sim, pá. Portanto,
2: tu é que disseste, pá.
0: Tu é que disseste.
1: Olha, um uso medicinal da cachaça.
0: E
1: então.
2: Bora lá.
0: Vamos lá, então.
1: Para curar uma paixão, beba pinga com limão. Contra a falta de carinho, cachaça, cerveja e vinho. Se alguém te faz sofrer, beba pinga para esquecer. Para acalmar o coração, beba até aqui no chão.
2: Não.
1: Se a vida não tem graça, encha a cara de cachaça. E se você não tem sorte, então beba até à morte. Se a vida te faz sofrer, o remédio é beber. Pronto, é um conselho
0: de beber.
1: Conselhos mesmo, pois, adequados.
2: É bom, é bom.
1: Ao estilo português.
0: É verdade.
2: Ele e pronto, e na Seleção Nacional nós temos lá.
1: Ai, Jesus.
2: Nosso amigo Jorge Jesus. Ai, Jesus.
0: É verdade.
2: Mas olha, eu gostei. Gostei do homem ir para lá. E gosto que gosto sim, do homem vá para lá. E também gosto de um homem que toda a gente criticou quando ele veio para a Seleção Portuguesa, que é o nosso amigo Pepe. Que ele não é português, não devia de. Mas deu muito, muito a Portugal. E a gente devemos muito ao rapaz. E acho que é bom ele também vá para lá. E digo uma coisa, ele vai para lá, espero bem que ele tenha a garra que ele teve sempre, aquela garra de dizer, mandar.
0: Exatamente.
2: Não andas, pegas num pau e tens que andar.
0: E depois é aos 78, aos 78.
2: É pá, o nosso Jesus, ele com muitas pastilhas e fala assim.
0: Portanto, pá, a malta está quase nas 23 horas e 30 minutos.
2: Mas aqui não há, aqui não há publicidade.
0: Yeah, não sei se há, mas vamos ouvir um senhor que esteve entre nós no Rock in Rio, Rod Stewart, um tema também para calminho. Eu hoje estou muito calmo, não sei o que me deu, mas estou muito
1: pois
0: calmo.
1: Pois é.
0: Vamos ouvi-lo.

0: Pronto.
1: André Troá e...
2: Hoje tu estás muito...
1: Estou muito romântico.
2: Não,
3: é por causa da França e realmente eu estou apaixonado pela França. Olha, o netinho, coitadinho, virou-se para o avô, sentou-se ao colo do avô e disse: "Ô avô, podes fechar os olhos um bocadinho?"
2: Uhum.
3: "Mas porquê, meu netinho?" "Olha, porque a mãe disse que quando vou fechar os olhos nós vamos ficar ricos."
1: Alberto.
0: Coitadinho do netinho.
1: Diz-se umas coisas engraçadas, não?
3: Não faz isso por mal, coitadinho.
1: Diz-se umas coisas assim, pronto. Com aquelas piadas assim.
3: Enfim, meias religiosas.
2: Não, mas é que está fixe. Quando os fecharam os olhos, ficamos ricos.
1: Pronto. Estamos a aproximar da nossa publicidade. Entretanto, eu tenho aqui uma música que vai direitinha aqui para o nosso querido Adriel, que é do José Malhoa. Mas se houver publicidade, primeiro vamos ouvir a publicidade e depois Sim. vamos ouvir o último tema do José Malhoa, certamente. Ora, anda a trovar, cá atração.
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1: E pronto, já ouvimos aqui a voz da nossa amiga Carla Gomes, ali do Valado, que tem as casas do Eitirinho, não é?
2: Ela deve estar por lá.
1: E sim, é capaz. Não sei, não sabemos. Mas não sabemos, nós não sabemos.
2: Ela tem que estar com uma conta do celular.
1: Do celular, muito bem. É que esta voz tem uma voz muito radiofónica. Muito bem. Mas então fica então aqui a promessa, como é prometido, é devido, e vamos ouvir aqui o José Malhoa. Oh, Adrião, que esta vai direitinho.
2: Eu adoro o José Malhoa.
1: Então,
2: o meu fã.
1: É? Sim. Então vais ouvir o José
2: Malhoa. Meu ídolo.
1: Vamos lá.

0: Adrião, cá
1: Diz.
0: tens o teu Zé Malhoa.
2: Isto é quase a
1: eu uma grande também. Música que eu gosto.
2: Onde
1: e agora para o Valerico de Bravo, que eu sou um velho. Eu adoro dançar. A sério, você não gosta de assim uma.
3: Eu gosto, eu gosto.
1: Um Valerico, uma festinha.
4: Eu gosto.
1: Estar ali, eu adoro, pá.
0: Eu também. Eu também gosto. E quem é que não gosta, não é? Quem é que não gosta de.
1: Falar com pessoas sim, que a gente já não vê há tempo. Gosto de imigrantes.
3: Eu gosto, sim.
1: A sério. É muito bom comer uma filhó.
0: Exatamente. Uma fartura.
3: Chefe.
0: Um copo de vinho.
3: Chefe, quero um aumento.
0: Olha.
3: Saiba o senhor que tem três empresas atrás de mim. Quais? A da água, da luz e do telefone.
4: Pensa que queria. Ok. Aquelas três empresas atrás dele, já é
0: claro.
4: Tinha dívidas.
0: Exatamente.
4: Coitado do rapaz, pá.
0: Sim, senhora, vamos continuar o programa. Está a ouvir para o programa Memórias do Rock, na sua Rádio Clube de Arganil.
1: A voz da Beira Serra.
0: Exatamente, que é a voz da Beira Serra. E vamos tentar também proporcionar aqui mais o resto da noite, em boa companhia. E julgo que este tema também é muito giro. Vamos ouvir.
1: E tu estás a. Sabes qual é?
0: Sei, sei. Vamos ouvir.
1: Vamos lá, então.

0: Grande música. Mamonas Assassinas.
1: Exatamente. Um tema também que.
2: Morreram todas.
0: É verdade. Pá.
1: Claro, claro. Pronto, meus amigos, estamos 23 horas e 40 minutos.
2: Na reta final.
1: Não é? Estamos na reta final do programa. Obrigado também por estar aí desse lado, a continuar a nos ouvir. Se não estiver, já estiver a fazer a O, não é? Evidentemente que, é assim, dormiu descansadinho, certeza absoluta, ao som destas músicas, pois foi assim umas músicas muito lentinhas. Assim,
2: não, foi uma mistura.
0: Eu pensava que ia ser um rockzinho assim para acordar todos.
1: Sim, possivelmente vamos ter aqui,
0: mas
1: logicamente. Não. Vamos ter aqui o rock, porque isto também, de facto, é um programa de rock.
2: E vários.
1: Rock e vários. E não é rock e vários.
2: Havia um conjunto qualquer, rock e vários, não era?
1: Sim. Mas vamos ouvir também uma banda que esteve também entre nós há bastante...
2: O EFS mais 4.
1: Há pouco tempo, no Rock in Rio. Foram os Linkin Park e vamos então ao pedido.
2: Podíamos ouvir o Fernando Silva mais 4.
1: Pois, não podemos ouvir o Fernando Silva porque não existem músicas de Fernando Silva. Certamente.
2: Cá a gente canta.
1: Ah, a gente canta, exatamente.
2: Mas é para a próxima, não é agora?
1: Agora não.
0: Hoje não.
2: Já não temos força para
1: Mas isso. Sim, vamos ouvir aqui um tema também bastante conhecido dos Linkin Park e depois voltamos a falar convosco. Até já.

0: E pronto, foram de facto agora
1: Grande
0: sim.
1: Zé Roger.
0: E agora sim, vamos ao prometido, é os Linkin Park. Sim, senhora, vamos aqui ouvir os Linkin Park que estiveram entre nós em Lisboa.
2: Western Union. Disponível para levantamento em minutos.
3: Posso experimentar?
4: Claro!
3: Olha para isto!
4: Uau!
3: É tão giro!

0: Pronto,
1: agora sim.
2: Ainda cá estamos.
1: Ainda cá estamos, estamos quase a irmos embora para nossas casinhas e...
2: Tens aí mais uma?
3: Não, não, mano, não hoje não vou contar, que já estou envergonhado o suficiente. Não,
1: exatamente. Meus amigos, estamos realmente na reta final. Obrigados por estarem desse lado.
2: Muito obrigado.
1: Porque é assim mesmo, porque nós estamos aqui a fazer-vos companhia e todas as quintas-feiras é sempre a mesma coisa, é sempre uma boa disposição, boa música. Espero eu que tenham gostado hoje.
3: Os três mostrengos,
1: como diz o Alberto. A música calminha, a música portuguesa também.
2: Acho que o João hoje estiveste muito lamejas.
1: Pronto, estive lamejas.
2: Assim, não, é tipo o pessoal que está na boa para dormir,
1: para descansar
2: cheio
1: também.
2: Cheio de calor, a coisa está fresquinha para dormir.
1: Muito calientes também.
2: Não, estiveste bem.
3: Xixi e cama.
2: Eu amanhã vou até a Vila do Mato.
1: Vila do Mato, que é essa bela localidade?
2: Vou até a Vila do Mato.
1: Sim.
2: Lá até com um cliente meu.
1: É?
2: É.
1: Vais trabalhar?
2: Não, vou só ver uma
1: hora. Tienes que trabalhar?
2: Sim, faz parte da vida.
1: Claro, sem trabalho.
2: Isto não anda.
3: Sem trabalho estávamos bem melhores.
1: Alberto, era verdade.
3: De subsídios também.
1: Eu acho que há de haver daqui a uns anos que os robôs trabalham para a gente.
3: É verdade.
1: Nós compramos um robô.
3: Já é muito. Quem rouba aí já. Não é preciso mais robôs.
1: Compramos um robô.
2: Até mas quer dizer que vocês, os dois já reformados, não fazem nada e ainda se queixam?
1: Não, quer dizer,
3: eu faço muito.
2: Vocês vão para a borda do rio com uma toalha às costas.
1: Eu não. Tu é que vais.
2: Não, eu vou.
1: Tu é que vais.
2: Mas eu estivesse acima. Aí eu ia. E eu gozava os poucos anos que andamos cá depois. Ia gozar a vida.
1: Então, e nós também gozamos a vida à nossa maneira. À nossa maneira.
3: Claro.
2: Já são dois peidosos.
3: Sim, peidosos é um bocado pior por causa do cheiro.
2: Já são peidosos.
1: Ora bem, mas nós estamos a preparar-nos também para este fim de semana irmos com o grupo folclórico da região da Arganil lá para cima.
3: Isto é que vai ser um regabofo.
1: Vamos para o norte e vamos tentar.
2: Diz que é água, só é pedra salgada.
1: Pedras.
3: Pouca da Guiar. Não esqueçam de levar o calção de banho, que há lá uma piscina.
1: Acho que sim.
2: Portanto, eu vou levar tudo. Olha, vou levar tudo, tenho direito.
3: Eu queria tomar banho nu, lá posso.
1: É?
3: Tomar banho nu.
2: Não sei se. Também é igual.
3: Depois da meia-noite, ninguém está a ver. Posso ir para lá em couro.
1: Epá, é possível. Se houver lá uma piscina, se houver realmente.
3: Ah, sim.
1: Se tiver calor.
3: Sim, vamos a ver. Né?
1: Se estiver calor, nada melhor que um mergulhozinho.
2: E o Alberto é para a sozinha para se pôr tudo no lado.
1: Ah, pois é.
3: Sim, sim.
2: Já não é a primeira vez.
3: Não.
1: Então vamos despedir dos nossos ouvintes.
3: Sim, senhor.
1: Né? E nada melhor é começarmos aqui pelo nosso Alberto.
3: Os nossos rádio ouvintes, desculpem qualquer coisinha. Eu sei que isto hoje foi um bocado enjoativo, não tivemos aqui a nossa flora.
2: Enjoativo.
3: Aqui a orientar esta coisa e tal. E a gente só diz baboseiras, pronto. Pronto. Tenham paciência. Beijinhos, olhe, para a próxima vai ser melhor.
1: Exatamente. Pronto. Depois, para terminar, vai ser o Adrião, como todos sabem.
2: Mas se quiseres, eu acabo já.
1: Então acaba tu primeiro.
2: Não, olha, é com maior alegria que estamos cá, mais uma vez.

0: tem estado muito calor, tem estado. E, olha, aproveitem as nossas águas, estão assim meio turvas. E ai, façam amor e sejam felizes.
1: Pronto, basta, por exemplo, de um chuveiro.
0: É isso.
1: Não é?
0: É.
1: Pronto. Então, pronto. Da minha parte e da parte dos meus colegas, desejo-vos uma boa noite, um bom fim de semana. Obrigados por estarem desse lado.
0: É.
1: E não se esqueçam que quinta-feira, se Deus quiser, cá estaremos de novo para mais uma edição das Memórias do Rock. Até lá e sejam felizes.

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1: A equipa de competição da Escola Municipal de Atividades Aquáticas de Arganil encerrou a sua participação no Circuito Municipal de Escolas de Natação com a melhor prestação da época. Na oitava e última concentração, realizada em junho, na Piscina Municipal Exterior de Tondela, a formação arganilense alcançou um total de 101 pontos, sendo apenas superada pela equipa de Castro Daire, vencedora do circuito. Para este resultado, contribuíram 6 primeiros lugares, 10 segundos lugares, 6 terceiros lugares, 2 quartos lugares e 1 quinto lugar, além de outras classificações positivas. A estafeta de Arganil terminou a competição na 7ª posição. A equipa de Arganil foi representada por 14 nadadores: Beatriz Santos, Beatriz Vasconcelos, Benedita Soares, Benedita Teixeira, Bianca Martins, Dânia Rodrigues, Dinis Rodrigues, Duarte Brito, Gonçalo Pedroso, José Pedro Martins, Laura Moreira, Lourenço Lopes, Martim Vasconcelos e Valéry Norine, sob a orientação dos professores Rodolfo Neves e Cláudio Cordeiro. Após um período de consulta pública e discussão, no âmbito de um grupo de trabalho da Assembleia Municipal de Penacova, foi aprovado o Regulamento Municipal de Atribuição de Benefícios Sociais aos Bombeiros Voluntários de Penacova. Entre os direitos e benefícios sociais, destacam-se a atribuição de bolsas de estudo, isenção de taxas urbanísticas, apoio ao arrendamento para habitação própria ou permanente, reembolso de despesas realizadas no concelho, em áreas como consultas médicas, creche ou similares, entre outras. O regulamento foi aprovado na Assembleia Municipal de Penacova por unanimidade, com os votos do PSD, PS e Chega. Os novos apoios sociais aos bombeiros voluntários de Penacova entrarão em vigor em janeiro do próximo ano. O município de Vila Nova de Poiares celebrou protocolos de colaboração com duas IPSS do concelho: a Irmandade de Nossa Senhora das Necessidades e a Associação de Desenvolvimento Integrado de Poiares, numa iniciativa que reforça a parceria existente entre a autarquia e as entidades que diariamente prestam apoio fundamental à população. Estes protocolos visam contribuir para a melhoria das condições de funcionamento das instituições e para o desenvolvimento de atividades e respostas dirigidas aos seus utentes, promovendo o envelhecimento ativo, o bem-estar, a inclusão social e o combate ao isolamento, numa lógica de proximidade e acompanhamento permanente. A principal novidade destes acordos traduz-se no aumento de 30% do valor das transferências anuais atribuídas pelo município às IPSS abrangidas, um reforço significativo que pretende dotar estas entidades de maiores condições para prosseguirem a sua missão.
0: O estado do tempo nas próximas 24 horas.
1: Céu pouco nublado ou limpo. Possibilidade de ocorrência de chuva fraca ou chuvisco no litoral norte e centro até ao meio da manhã. Possibilidade de formação de neblina ou nevoeiro matinal. Pequena subida da temperatura máxima na região norte e no litoral centro e pequena descida da região sul.
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5: Feito uma receitinha que é uma receitinha, uma coisinha que dá para uma entrada e dá para um lanchinho. Então é um folhado de atum e queijo. Por isso estes folhadinhos são muito bons, são muito fáceis de fazer. Eu vou dizer os ingredientes e depois repito, está bem?
6: Vamos a isso.
5: Então, para fazer estes folhadinhos de atum, é necessário 2 latas de atum de conserva, 400 gramas de massa folhada, 150 de queijo folhado, fatiado, perdão, um ovo. E depois é necessário orégãos ou salsa, depende do gosto que haver.
6: Então vamos lá repetir, não é, querida Arminda?
5: É muito rápido, isso é muito fácil de fazer. Então é necessário 2 latas de atum de conserva, 400 gramas de massa folhada, 150 gramas de queijo fatiado, um ovo e depois orégãos ou salsa, quevê.
6: E agora parece-me que a confecção também será simples, é isso, Arminda?
5: É simples, é. Então começa por dispor a massa folhada em cima de uma superfície plana e limpa. Estende depois, então, a massa com a ajuda de um rolo da massa e corta em retângulos. Em cada retângulo coloca, então, um pouco de atum e uma fatia de queijo. Polvilha com os orégãos ou com a salsa, não é? Depende do gosto de cada um. E depois, sobre a massa folhada até fechar completamente o preparado. Depois tem que então fechar então o preparado, não é? Depois faça pequenos golpes com uma faca na parte de cima de cada um deles. Pincela então com o ovo batido e leva ao forno pré-aquecido a 180 graus. Mais ou menos uns 20 minutos. Mas agora vou dar aqui uma dica. Pronto, a dica é, se quiser polvilhar em vez de orégãos, pode fazer com salsa, mas pode enriquecer mais aqui esta nossa receitinha. Então pode, então, cozinhar o atum com um pouco de cebola, molho de tomate ou natas. E depois, fazer este refogadozinho, pode então pôr na massa folhada. Se não quiser pôr assim diretamente o atum com o queijo, pode então fazer um refogadozinho com tomate, com cebola, com natas, como gostar. E depois pode rechear, então, pôr então na massa folhada, que fica muito bem, pronto. Quem não muito tiver bem. Muito tempo, olha, meta lá só o atumzinho assim, rápidozinho, com coisa que fica uma delícia.
6: Come-se na mesma.
5: Mas quem tiver mais tempo, pode elaborar um bocadinho mais, não é? E
6: claro.
5: Fica um bocadinho mais gostoso.
6: Exatamente, muito bem. É. Fica as duas hipóteses, como der mais jeito. É assim mesmo.
5: É, como dá mais jeito. Mas eu aconselho que se fizerem com a cebolinha, assim um estufadinho com a cebolinha, com o tomate.
6: Fica assim mais saboroso, pois claro.
5: Fica mais saborosinho e depois podem pôr também a salsinha e coisas lá no estufadinho e depois recheiam então assim os quadradinhos da massa folhada, que dá para a gente pôr uma entrada ou então dá para mesmo pôr um lanche ou uma tarde um lanche.
6: Exatamente, ou então se tivermos uma sopinha à noite e um folhadinho, olha, já não
5: também.
6: É mal.
5: Pois, um folhadinho claro. E um pratinho de sopa.
6: Bem
5: e
6: bom.
5: Já está a refeiçãozinha feita.
6: É assim mesmo.
5: Não, às vezes até por exemplo, pode ser com atum, mas imagino que fez um frango ou assou um frango e sobra frango. Também pode fazer este procedimento igualmente com
6: exatamente.
5: Um frango.
6: Exatamente. Olha, então ontem à noite
5: um
6: eu pensava.
5: De carne, sim, qualquer coisinha. Quem não gostar de pronto, algum bocadinho de carne picada que sobra, olha.
6: Claro.
5: Isto aqui não quer dizer que seja só para o atum. Isto também é uma ideia que eu dou, porque a gente às vezes podemos comer as coisas diferentes, até com as sobras que nós tenhamos lá em casa, não é? Podemos fazer uma entrada, ou podemos fazer um lanche, uma coisinha diferente.
6: Exatamente.
5: E às vezes não dá para todos.
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0: É uma da manhã.
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